0: e municípios no Rio de Janeiro.
1: Hoje foram apresentadas ações que apostam em cooperação, inteligência e integração.
0: A ideia é trabalhar na proteção das rotas, retomar os territórios e retirar o poder econômico das organizações criminosas.
2: União, Estado e município juntos no enfrentamento ao crime organizado no Rio de Janeiro. A estratégia apresentada nesta sexta-feira aposta em integração, inteligência e atuação coordenada para dificultar a circulação, o abastecimento e o financiamento das organizações criminosas. A atuação está organizada em três frentes. A primeira protege corredores logísticos estratégicos, com ações nas divisas do estado do Rio, com São Paulo, Minas Gerais e Espírito Santo, além de áreas da cidade fluminense, como a Avenida Brasil, a Linha Vermelha e a Linha Amarela. A segunda apoia a recuperação de territórios. E a terceira fortalece a segurança municipal. Uma estratégia de integração das forças nacionais e estaduais para combater o crime, disse o secretário nacional de Segurança Pública do Ministério da Justiça e Segurança Pública, Chico Lucas Veloso.
3: Integração entre forças federais, forças estaduais e forças municipais, integradas pela inteligência, tratando com firmeza o crime e respeitando o cidadão.
2: Os acordos de cooperação entre o Ministério da Justiça e o Estado do Rio têm vigência de 5 anos. Com o município, a parceria prevê a formação da Força Municipal. Disse o ministro da Justiça e Segurança Pública, Wellington César Lima e Silva.
4: Se o crime se pretende organizado, o Estado tem que ser muito mais organizado. A mensagem tem que ser forte. E a mensagem forte é usar a integração junto com a inteligência e junto com todos os mecanismos modernos e tecnológicos que temos para combater o crime.
2: Entre janeiro e setembro, 16 operações integradas coordenadas pela Secretaria Nacional de Segurança Pública no Estado resultaram em mais de 3.300 prisões e na apreensão de quase 1.200 quilos de drogas. Reportagem Pablo Mundim.
1: Esclarecer fake news envolvendo a reforma tributária.
0: E promover a capacitação de profissionais, gestores e da sociedade sobre o tema.
1: Esse é o objetivo de uma força-tarefa da Receita Federal junto a outros órgãos.
5: Em uma ação conjunta com o Conselho Federal de Contabilidade, o SEBRAE e a Federação Nacional das Empresas de Serviços Contábeis, a Receita Federal anunciou uma força-tarefa para esclarecer sobre a reforma tributária e o eventual surgimento de notícias falsas, as fake news, no processo de implementação das novas regras. Entre as ações está um treinamento gratuito sobre as mudanças da reforma. O curso é voltado principalmente para profissionais da área e gestores, mas pode ser acessado por qualquer cidadão que deseje entender as novas regras. O secretário da Receita Federal, Robson Barreirinhas, falou da importância dessa capacitação.
6: A gente sabe que tem muita desinformação nas redes sociais, muita gente promovendo desinformação. Olha, vai ser um desastre a reforma, olha o problema que você vai ter. A nossa orientação é que busque o profissional de contabilidade, acompanhe os nossos cursos, as nossas orientações. É um curso sistematizado, desde a orientação mais geral, mas até aquela mais aprofundada em relação aos lançamentos contábeis.
5: Durante todo o ano de 2026, está sendo realizada a fase de testes e adaptação operacional da reforma tributária. Entre 2027 e 2032, a reforma passará a ser implementada de forma gradual. A previsão é que em 2033 o modelo já esteja completamente ativo. A reforma tributária substitui 5 impostos sobre o consumo por um modelo unificado, o IVA, Imposto sobre Valor Agregado. O presidente do Conselho Federal de Contabilidade, Joaquim Bezerra, comentou os impactos da reforma.
7: Os empresários vão poder ter a oportunidade de entender mais qual é o funcionamento de seus negócios, de seus empreendimentos, a dinâmica fiscal de sua empresa.
5: O curso de capacitação sobre a reforma tributária, oferecido pela Receita Federal e parceiros, conta com 18 módulos. É gratuito e fornece certificado de conclusão. O treinamento está disponível em gov.br/Receita Federal na aba Reforma Tributária do Consumo. A página conta também com orientações, manuais e um painel com informações que desmontam fake news. Reportagem Luana Karen.
0: Quem recebe aposentadoria, pensão ou benefício assistencial do Instituto Nacional do Seguro Social e votar nas eleições deste ano, poderá ter a prova de vida registrada automaticamente.
1: Isso porque o comparecimento às urnas é uma das formas reconhecidas pelo INSS para confirmar que o beneficiário está vivo.
8: Aposentados e pensionistas podem contar com mais uma forma de realizar a prova de vida, o comparecimento às urnas.
1: Confirmar que o beneficiário está vivo.
8: Aposentados e pensionistas podem contar com mais uma forma de realizar a prova de vida, o comparecimento às urnas. O INSS recebe os

0: total, cerca de 5 milhões tiveram a prova de vida atualizada. É o que explica o ministro da Previdência Social, Volney Queiroz.
1: É uma portaria de 2022 e que foi validada na eleição de 2024. Então, todas aquelas pessoas que compareceram às eleições de 2024 tiveram o comparecimento eleitoral com prova de vida. Então, agora em 2026, novamente, as pessoas que precisarem fazer a prova de vida, comparecendo às urnas em outubro, elas validam a sua vida com o comparecimento eleitoral.
0: Mas votar não é a única forma de fazer a prova de vida. O procedimento automático do INSS também passa por outros registros utilizados pelo governo, como, por exemplo, a renovação da Carteira Nacional de Habilitação. Quando necessário, também podem ser utilizados meios digitais ou presenciais. Entre as opções estão o reconhecimento facial pelo aplicativo GovBR e o atendimento nos balcões ou nos terminais de autoatendimento do banco pagador, quando esses serviços estiverem disponíveis. A orientação é acompanhar a situação pelos canais oficiais do INSS. Quem estiver com a prova de vida pendente poderá receber uma comunicação para regularizar a situação. As informações podem ser consultadas pelo telefone 135 ou pelo aplicativo e site Meu INSS. Reportagem Thaís de Araújo.
2: Quando alguém pega o dinheiro ou mexe nos bens de uma pessoa idosa sem ela permitir, isso também é uma forma de violência.
3: É o chamado abuso patrimonial e financeiro. Pode acontecer quando alguém usa a aposentadoria do idoso, fica com o cartão ou a senha, vende um bem sem autorização ou até faz empréstimos no nome da pessoa.
2: E é importante ficar de olho nesses sinais e saber onde denunciar.
4: De acordo com o Ministério dos Direitos Humanos e da Cidadania, a violência patrimonial e financeira contra a pessoa idosa ocorre quando o dinheiro, benefícios, bens ou documentos são apropriados, retidos ou utilizados sem autorização. Entre as situações estão o uso indevido de aposentadorias, a retenção de cartões e senhas, a venda de bens sem consentimento e a contratação forçada de empréstimos. Também são considerados abusos a oferta de empréstimos sem solicitação clara, a emissão de informações sobre taxas e contratos e golpes como boletos falsos, falso parente e extorsões por aplicativos de mensagens. Suspeitas ou casos de violência podem ser denunciados pelo Disque 100 gratuitamente, 24 horas por dia. O canal recebe denúncias de vítimas e testemunhas, inclusive de forma anônima. Também é possível pelo WhatsApp no número 61996110100 ou pelo Telegram, procurando por Direitos Humanos Brasil. Também é possível procurar delegacias de polícia, o Ministério Público, as defensorias públicas e serviços de assistência social e saúde em situação de risco imediato. A orientação é ligar para o 190. Dilson Santa Fé, para a Voz do Brasil.
3: O Disque 100 é um canal que acolhe e encaminha denúncias de violações dos direitos humanos no Brasil.
2: Entre 1º de janeiro e o início de setembro deste ano, foram recebidas mais de 508 mil denúncias, segundo o painel de dados da Ouvidoria Nacional de Direitos Humanos.
3: E para que ninguém deixe de recorrer a esse canal por falta de informação, conheça agora os principais mitos e verdades sobre o serviço.
0: O Disque Direitos Humanos, conhecido como Disque 100, nunca desliga. Está disponível 24 horas, todos os dias, inclusive aos sábados, domingos e feriados. A equipe acolhe as denúncias de grupos vulneráveis, como idosos, indígenas, crianças e adolescentes e pessoas com deficiência, e direciona às instituições competentes. Mas a desinformação pode dificultar o acesso da população brasileira ao serviço. Por isso, vamos conhecer agora alguns mitos e verdades relacionados ao Disque 100.
5: A pessoa denunciante deve ser identificada?
0: Mito. O denunciante não é obrigado a se identificar. Mas, para isso, o anonimato deve ser solicitado durante o atendimento.
6: O Disque 100 substitui serviços de emergência?
0: Isso também é um mito. Um serviço não substitui os outros. Em cenários de perigo iminente, não hesite em procurar a Polícia Militar pelo 190, o Corpo de Bombeiros ligando 193 ou o SAMU no 192.
7: Se comprovada a violação, o agressor poderá ser responsabilizado? Verdade, mas sempre respeitando o devido processo legal e observando o direito ao contraditório, ampla defesa e a presunção da inocência. Lembrando que os profissionais da ouvidoria não entram em contato com o denunciante ou com a vítima para

0: comunicar o desfecho da denúncia. Caso o denunciante queira receber atualizações, é necessário entrar em contato com o Disque 100 e informar o número de protocolo recebido no momento da denúncia.
1: E se a denúncia for feita de má fé, o denunciante poderá responder judicialmente?
0: Também é verdade. No Brasil, existem mecanismos legais que permitem a responsabilização de quem aciona serviços públicos com má fé. Por isso, o serviço Disque 100 e outros canais de denúncias devem ser utilizados com responsabilidade.
2: É preciso apresentar provas materiais para a abertura de um protocolo de denúncia?
0: Mito. As provas ajudam na apuração, mas não são obrigatórias, porque nem sempre é possível reunir materiais que comprovem uma violação. Mas algumas informações são essenciais para o prosseguimento da denúncia, como o nome da vítima e do autor, local, data e a descrição do episódio. Vale lembrar que a ligação para o Disque 100 é gratuita e, além do atendimento telefônico, o serviço recebe denúncias pelo WhatsApp, Telegram, videochamadas em língua brasileira de sinais e presencialmente na sede do Ministério dos Direitos Humanos e da Cidadania, em Brasília. Reportagem Graziele Bezerra.
3: E quem precisar recorrer ao Disque 100 pelo WhatsApp, anote aí, o número é 61 99611 0100.
4: A prova nacional docente, a PND, será realizada neste domingo, dia 20, em 806 cidades de todo o país.
3: A avaliação pode ser usada em processos seletivos e concursos públicos para a carreira de professor da educação básica.
5: Neste domingo acontece a Prova Nacional Docente. A avaliação é destinada a concluintes de licenciaturas, graduados e profissionais da educação interessados em utilizar a nota em processos seletivos para a carreira docente. Nesta edição, a PND tem uma função a mais. A mesma avaliação teórica será utilizada como Exame Nacional de Desempenho dos Estudantes, o ENAD das licenciaturas. A prova avalia a formação dos estudantes que pretendem atuar na educação. O diretor de graduação do Instituto Federal do Tocantins, Daniel Marra da Silva, destaca que a avaliação é fundamental para certificar o conhecimento dos futuros educadores e dos cursos de licenciaturas.
6: Além de avaliar o desempenho do estudante no curso e nos dar um retrato de como que o curso está sendo desenvolvido mesmo, da qualidade, ou nos oferece subsídios para melhorias, né? Também oferece essa oportunidade ao estudante de, a partir do desempenho, assumir um concurso público por instituições que adotem esse sistema.
5: A prova tem duas partes. São 30 questões objetivas e uma discursiva de formação geral docente, além de outras 50 questões específicas da área de licenciatura. Ao todo, são 21 áreas avaliadas, entre elas pedagogia, matemática, história, geografia e educação física. Elisiane Marim Galeazzi, estudante de Farroupilha, no Rio Grande do Sul, vai participar do exame e fala como se preparou.
7: É importante desenvolver uma boa capacidade de interpretação, relacionando os conteúdos estudados com as situações concretas da prática docente.
5: João Antônio, estudante de Física em Palmas, Tocantins, também vai participar. Para ele, a carreira já está definida e será dentro da sala de aula.
8: A gente vê uma grande tendência a pessoas desistirem da educação, da sala de aula. Eu me sinto transformado pela educação. E eu quero levar isso para frente.
5: É preciso ficar atento aos horários. Os portões abrem ao meio-dia e fecham impreterivelmente à 1 da tarde pelo horário de Brasília. A prova começa à 1h30 e termina às 7 da noite. O candidato deve levar documento oficial com foto e caneta esferográfica preta de material transparente. O celular e outros eletrônicos devem ser desligados e guardados no envelope porta-objetos. O local de prova está no cartão de confirmação da inscrição disponível no sistema PND. Colocução de Edinaldo Júnior, reportagem Pablo Mundim.
4: Hoje é Dia Nacional de Conscientização e Incentivo ao Diagnóstico Precoce do Retinoblastoma,
3: que é o câncer nos olhos mais comum em crianças.
4: A melhor estratégia de combate à doença é observar os olhinhos e fazer exames preventivos.
3: E o tratamento está disponível no Sistema Único de Saúde.
9: O retinoblastoma é um tipo raro de câncer ocular que se desenvolve na retina. Ele acomete principalmente crianças com menos de 5 anos de idade. É o tumor intraocular mais frequente na infância. A chefe do Serviço de Oncologia Pediátrica do Instituto Nacional do Câncer, o INCA, doutora Sima Ferman, fala dos sintomas da doença.
10: Os principais são a leucocoria, que é o reflexo branco na pupila quando a luz incide. Mas tem outros sinais e sintomas também importantes, como o estrabismo, ou mesmo o olhinho vermelho, né, que fica vermelho, ou dor, ou queda da visão. São sintomas importantes e que merecem uma investigação o mais rápido possível.
9: E hoje é o Dia Nacional de Conscientização e Incentivo ao Diagnóstico Precoce do Retinoblastoma. Descobrir a doença com antecedência é fundamental para um tratamento de sucesso, com até 98% de cura, diminuindo assim as chances de cegueira. O retinoblastoma ganhou maior visibilidade após a filha dos jornalistas Thiago Leifert e Dayana Garbim receber o diagnóstico da doença. Depois disso, o casal criou uma ONG e uma campanha De Olho nos Olhinhos, que incentiva pais e responsáveis a fazerem pelo menos um exame de vista a cada 6 meses para afastar o risco da doença. A campanha tem o apoio do Instituto Nacional do Câncer. Thiago Leifert fala da importância do diagnóstico precoce.
11: O retinoblastoma atinge crianças de 0 a 5 anos. Elas não vão falar que elas não estão enxergando, elas vão tentar se adaptar. E cabe a nós, os adultos que estão ali em volta, a gente tem que ficar de olho nos olhinhos. Então a gente decidiu compartilhar com as famílias para que as pessoas pudessem chegar ao tratamento antes do que a gente conseguiu. Não só as famílias também, professores, a tia da creche, grupo do futebol, do seu condomínio, todo mundo tem que ficar de olho nos olhinhos.
9: O Sistema Único de Saúde oferece tratamento integral para o retinoblastoma. Os pacientes são encaminhados para unidades de assistência de alta complexidade em oncologia. O SUS cobre exames, cirurgias, quimioterapia e radioterapia quando são necessárias. As informações sobre o tratamento estão disponíveis em gov.br/inca. Com locução de Thaísa Vitória, reportagem Cleide Lopes.
4: A Anvisa, Agência Nacional de Vigilância Sanitária, proibiu a importação, o armazenamento, a distribuição, a comercialização e a propaganda e também o uso da caneta de GLP-1 denominada T36.
3: O medicamento não possui registro sanitário junto à Anvisa e não teve a sua segurança e eficácia avaliadas no Brasil.
4: A comercialização desse produto, popularmente conhecido como caneta emagrecedora, por meio do site golfarma.shop, também foi proibida.
3: O site vinha anunciando medicamentos sem registro no Brasil, à base de tirzepatida ou que alegavam supostamente ter como princípio a retatrutida, substância que ainda não possui registro em nenhum país do mundo.
4: É importante esclarecer que sites em geral não podem vender medicamentos para qualquer indicação, em nenhuma hipótese.
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3: Pegue lanterna, capacete, calça e sapato fechado e vista-se com roupas confortáveis.
4: A nossa viagem hoje é no escuro, mas de uma beleza plena.
3: Vamos conhecer as cavernas da Chapada Diamantina, na Bahia.
4: E você ainda tem a opção de visitar uma das mais de 30 mil grutas e cavernas espalhadas por todo o Brasil.
13: Imagina caminhar por um ambiente onde a luz do sol não chega. Em salões subterrâneos, rios, formações rochosas e estruturas que levaram milhares ou até milhões de anos para se formar. É o universo das cavernas e grutas, patrimônio natural brasileiro. E no país, são mais de 30 mil, de acordo com o ICMBio, Instituto Chico Mendes de Conservação da Biodiversidade. E que tal conhecer algumas delas com a gente? Estamos na Chapada Diamantina, no interior da Bahia. E vamos começar nosso roteiro em Iraquara, conhecida como capital das grutas e cavernas. O guia turístico Rael de Souza, que nasceu na cidade,
14: conta o que você pode encontrar pela região.
15: Viraquara, reconhecida como a capital de grutas e cavernas do Brasil. Então, tem mais de 200 grutas catalogadas, somente tem 7 que é aberta à visitação. Eu vou citar aqui o nome de algumas dessas, das grutas, que tem Gruta da Fumaça, Lapa Doce, Caverna Torrinha, Gruta da Pratinha, Gruta Azul, Maneiro, Bolo de Noiva.
14: Dessas grutas que o Rael acabou de citar, entre as mais famosas estão a Lapa Doce e a Gruta da Pratinha. Cada uma oferece uma experiência diferente. A Lapa Doce é uma caverna seca, com formações calcárias milenares e salões que chegam a 25 metros de altura. A única luz que entra é a da lanterna que acompanha os visitantes. Já a Gruta da Pratinha é chamada de Oásis do Sertão Baiano, pelas suas águas incrivelmente azuis e transparentes. Quem não perde a oportunidade de ir a essa região é a baiana Elizeni Fernandes, que hoje mora em São Paulo.
16: Lá em Iraquara mesmo, tem a gruta que fica na Fazenda Pratinha, né? Lá tem duas grutas, que é a Gruta Pratinha e a Gruta Azul. A Gruta Azul, a gente não pode entrar, né, na água, mas para tirar foto. Geralmente, o turista vai, assim, mais no período da tarde, né? Ali, por volta das 2 horas, que é onde o sol bate na caverna e a água ali fica toda iluminada, né? Tem a Gruta Pratinha, que é mais para mergulhar. Mergulho, né? Tem uns passeios ali que você faz o mergulho. É uma experiência, assim, incrível.
14: Visitar nossas cavernas é caminhar entre catedrais de pedras milenares, flutuar em rios subterrâneos de água azul cristalina e vivenciar o silêncio absoluto da natureza. Ficou curioso? Então se liga na dica do ICMBio. Quando for planejar o passeio, verificar a distância e o grau de esforço físico exigido. E sempre que possível, contratar um guia turístico credenciado pelo órgão. Eu sou a Raquel Mariano e até a próxima viagem.
3: Na próxima semana, com a chegada da primavera, vamos falar de flores, projetos e cidades que produzem e exportam esse bem tão delicado.
4: Vamos conhecer Olambra, em São Paulo, uma estância turística conhecida como a Cidade das Flores.
3: O local é responsável por 40% da produção nacional de flores e plantas ornamentais, além de dominar 80% das exportações do setor no país.
4: Então, até sexta-feira, na nossa próxima viagem pelo país.
3: E essas foram as notícias do Governo Federal.
4: Uma realização da Secretaria de Comunicação Social da Presidência da República.
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4: Fique agora com as notícias do Poder Judiciário e do Congresso Nacional. Boa noite, um bom fim de semana.
3: A gente volta na segunda-feira. Uma boa noite.

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2: Supremo confirma validade da norma que proíbe delegados de chefiar policiamento extensivo no Rio.
3: Semana Nacional da Execução Trabalhista arrecada mais de 4 bilhões de reais.
2: STJ mantém condenação de ex-deputada Flor de Lis a 50 anos de prisão e anulação de júri que absolveu outros 3 réus.
3: Boa noite, eu sou Leandro Bezerra.
2: Eu sou Walter Lima.
3: Confirmada pelos ministros do Supremo Tribunal Federal a validade da norma que proíbe delegados de chefiar policiamento ostensivo no Rio de Janeiro.
2: A decisão foi tomada em sessão virtual. Os ministros julgaram uma ação direta de inconstitucionalidade contra uma lei estadual de 2025, que estabelece o exercício de funções de comando ou de chefia em forças de segurança.
3: STJ mantém condenação da ex-deputada federal Flor de Lis dos Santos de Souza a 50 anos de reclusão pela morte, em 2019, do pastor Anderson do Carmo de Souza, o então marido dela.
2: Os ministros também mantiveram uma anulação de júri que absolveu outros 3 réus. Fátima Uchoa.
4: O assassinato a tiros do pastor Anderson ocorreu na casa da família em Niterói. Flor de Lis foi condenada por planejar o crime. O Tribunal de Justiça do Rio de Janeiro havia anulado a absolvição de uma neta biológica da ex-deputada e de 2 filhos adotivos, sob o fundamento de que a decisão dos jurados foi contrária às provas do processo. Por isso, os 3 devem ser submetidos a novo júri popular. Em relação a Flor de Lis, a relatora no STJ, desembargadora convocada Nilsoni de Freitas, observou que a decisão de pronúncia que levou a ex-deputada a julgamento apresentou fundamentação suficiente com base em provas periciais e testemunhais.
3: Mais de 4 bilhões de reais foram arrecadados nesta edição da Semana Nacional da Execução Trabalhista.
2: Durante 5 dias, a Justiça do Trabalho concentrou esforços para garantir o pagamento de dívidas já reconhecidas. Larissa Batista.
5: Os dados parciais desta edição revelam a dimensão da iniciativa. Cerca de 77 mil audiências foram realizadas em todo o país e mais de 20 mil acordos foram firmados entre trabalhadores e empresas. Ao todo, mais de 4 bilhões de reais foram arrecadados. Neste ano, a Força-Tarefa concentrou esforços nos grandes devedores e na localização de bens. A estratégia buscou encontrar recursos para quitar milhares de dívidas trabalhistas, de quem já tinha o direito reconhecido.
3: As eleições estão chegando e a Justiça Eleitoral tem alguns aplicativos que vão facilitar a vida do eleitor.
2: Essas ferramentas permitem consultar serviços, denunciar irregularidades e acompanhar informações da votação. Estevam Furtado.
6: O e-título permite consultar o local de votação, a situação eleitoral e outros serviços. Já o Pardal é o canal para denunciar irregularidades como propaganda ilegal e suspeita de compra de votos. O boletim na mão permite consultar os votos registrados nos boletins de urna a partir do QR Code impresso no documento. E o aplicativo Mesário reúne treinamentos e orientações para quem vai trabalhar nas sessões eleitorais. Todos eles estão disponíveis gratuitamente nas lojas Google Play e Apple Store.
3: O Ministério Público Federal divulga novo balanço sobre o uso de recursos ambientais do caso Brumadinho.
2: O relatório apresenta avanços em obras, compras de veículos, drones e regularização de terras nas unidades de conservação. Sabrine Menezes.
7: Fruto de uma decisão da Justiça Federal, com anuência do MPF, do Ministério do Meio Ambiente e do IBAMA, o projeto G7 Parques Nacionais converte multas ambientais da Vale em investimentos para a preservação de 7 parques nacionais de Minas Gerais. Segundo o relatório, no período mais recente foram solicitados 21 milhões de reais, usados principalmente em contratos de engenharia. Os recursos também financiam projetos de infraestrutura, compra de equipamentos e regularização fundiária. As novas solicitações de aporte financeiro, cerca de 37 milhões de reais, serão utilizados para proteger as unidades, melhorar as estruturas dos parques e incentivar o turismo sustentável.
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3: A você uma boa noite.
2: Um fim de semana excelente e até segunda-feira.
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10: Eu sou Humberto Pinheiro e estes são os destaques de hoje do Jornal do Senado, que começa agora. Plataformas digitais terão que divulgar relatórios sobre proteção de crianças e adolescentes. Há 80 anos, Constituição de 1946 marcava a redemocratização do Brasil. Projeto no Senado amplia direitos de trabalhadores domésticos no seguro-desemprego. Boa noite. As plataformas digitais com mais de 1 milhão de usuários menores de 18 anos precisam publicar o primeiro relatório semestral de transparência previsto no Estatuto Digital da Criança e do Adolescente. O documento deve detalhar as medidas adotadas para proteger crianças e adolescentes, além de informar como a plataforma identifica e enfrenta riscos e recebe e trata denúncias. A exigência vale para provedores e aplicações de internet destinados a menores de idade ou com acesso provável por esse público. Repórter Pedro Pincer.
11: Plataformas digitais acessadas por crianças e adolescentes com mais de 1 milhão de usuários menores de 18 anos precisam publicar o primeiro relatório semestral de transparência previsto no ECA Digital. O documento precisa detalhar como a plataforma protege crianças e adolescentes e como lida com riscos e denúncias. O autor da proposta do ECA Digital foi o senador Alessandro Vieira, do MDB de Sergipe. Ele destaca a importância e o ineditismo da legislação.
12: Nós estamos regulando parcialmente a atividade das empresas mais poderosas da história do capitalismo. Essa é a primeira lei das Américas nessa matéria. As empresas serão obrigadas a, por padrão, organizar seus aplicativos, seus produtos, seus serviços, na forma mais protetiva para a criança e adolescente. Esse é um projeto, essa é uma legislação voltada para a proteção da criança e adolescente.
11: Mais informações sobre o ECA Digital e sobre as obrigações previstas podem ser consultadas em gov.br/ANPD.
10: Há 80 anos, em 18 de setembro de 1946, o Brasil promulgava uma nova Constituição, após o fim do Estado Novo. A Carta Constitucional reestabeleceu as eleições diretas, fortaleceu o Congresso Nacional e devolveu autonomia política e administrativa a estados e municípios. O texto também ampliou direitos e garantias individuais e marcou a redemocratização do país. Mais detalhes com o repórter Rodrigo Rezende.
13: Depois de 15 anos de governo Getúlio Vargas, entre 1930 e 1945, e 8 anos da ditadura do Estado Novo, iniciada em 1937, o Brasil teria, em 1946, uma nova Constituição. O consultor legislativo Gilberto Guerzoni ressalta que o fim da Segunda Guerra acelerou o processo de democratização no país e praticamente exigiu a elaboração de um novo conjunto de leis. O presidente da Assembleia Constituinte foi o senador Melo Viana. Em 18 de setembro de 1946, a nova carta foi promulgada e, segundo Guerzoni, era uma Constituição liberal e a mais democrática até então.
14: Nós temos a volta da autonomia dos estados e municípios, das eleições diretas para governador e prefeito e para presidente da República, né, o restabelecimento das assembleias legislativas, das câmaras municipais e do próprio Congresso Nacional.
13: A Constituição de 1946 ficou em vigor até o golpe de 1964. Ela foi substituída formalmente pela Carta de 1967.
10: A busca pela igualdade de direitos para os trabalhadores domésticos deve ganhar mais um capítulo com o novo projeto apresentado no Senado. A proposta pretende alterar a lei que regulamenta o trabalho doméstico remunerado para equiparar as regras do seguro-desemprego da categoria às aplicadas aos demais trabalhadores. Repórter Douglas Castilho.
15: Atualmente, a trabalhadora doméstica demitida sem justa causa tem direito a ganhar um salário mínimo em até 3 parcelas, desde que tenha trabalhado por pelo menos 15 meses nos dois anos que antecederam o fim do emprego. As demais categorias profissionais podem ganhar de 3 a 5 parcelas e o valor é calculado com base na média dos últimos salários. O consultor legislativo da Casa, Bernardo Schettini, destacou que, apesar dos avanços alcançados nos últimos anos, a garantia plena na Seguridade Social das trabalhadoras domésticas ainda não foi atingida.
16: Hoje, essas trabalhadoras e esses trabalhadores também acessam o FGTS, o próprio seguro-desemprego, têm direito a uma jornada e uma escala de trabalho dignas, recebem horas extras quando devidas. A principal divergência, hoje em dia, no âmbito da Seguridade Social, está no seguro-desemprego.
15: Outro ponto do projeto indica o Fundo de Amparo ao Trabalhador, FAT, como fonte para custear os gastos com a implementação das novas regras. O texto agora aguarda envio às comissões pertinentes.
10: Uma proposta e análise na Comissão de Educação propõe a instalação de botão de pânico nas escolas. Além do dispositivo emergencial para acionar autoridades, o texto também prevê que estabelecimentos de ensino das redes pública e privada implementem medidas como câmeras de vigilância e treinamento de pessoal responsável pelos equipamentos de segurança. O objetivo do projeto é prevenir e combater a violência escolar. Por isso, estipula que todo ano ocorram simulações para testar os planos de segurança, que devem contar com a participação obrigatória de alunos e funcionários. O texto determina ainda que os estados mantenham áreas de inteligência voltadas à prevenção de agressões nas escolas, inclusive no ambiente virtual.
17: Eleições 2026.
10: Falta pouco para o dia das eleições de 4 de outubro. A Justiça Eleitoral já analisou mais de 99% dos pedidos de registro de candidatura em todo o país. Os tribunais eleitorais também já começaram a preparar as urnas eletrônicas. O processo inclui a instalação dos sistemas e a inserção dos dados que serão utilizados na votação. A reportagem é de Raíssa Abreu.
18: Segundo o presidente do TSE, ministro Cássio Nunes Marques, é só depois do julgamento de todos os pedidos de candidatura que os tribunais regionais podem lacrar o sistema das urnas eletrônicas. Os dados dos 13 candidatos à presidência da República já foram carregados. É o que conta o coordenador de processamento da Secretaria Judiciária do Tribunal, Daniel Vasconcelos.
19: Na sequência, os TREs irão fazer também essas cerimônias de encerramento do cândido, de modo que para cada unidade da federação seja dada a carga de todos os cargos, não só os presidentes, mas os demais que estão em jogo esse ano.
18: O primeiro turno das eleições acontece no dia 4 de outubro.
10: Lembrando que neste ano o eleitor irá votar em 2 senadores, mas atenção, são 2 senadores diferentes, um voto para cada candidato ou candidata. Primeiro, o eleitor escolherá um candidato e confirmará a escolha. Em seguida, registrará o outro voto. Se o eleitor repetir o mesmo número nas duas oportunidades, apenas o primeiro voto será considerado válido. O segundo será anulado automaticamente pela urna eletrônica. Também é importante lembrar que na votação para senador não é possível votar na legenda, ou seja, o eleitor não poderá digitar apenas o número do partido. Caso isso aconteça, o voto para senador será considerado nulo. No dia da eleição, é permitido levar os números dos candidatos anotados no papel. O primeiro turno da eleição ocorre no dia 4 de outubro. E para ajudar o cidadão a se informar melhor, o Senado Federal criou uma página especial para a cobertura das eleições. O site pode ser acessado por meio do endereço senado.leg.br/eleições. Com trabalhos técnicos de Eliseu Caires, o Jornal do Senado fica por aqui. Acompanhe agora as notícias do Tribunal de Contas da União e da Câmara dos Deputados. Boa noite e um bom fim de semana.
17: Minuto do TCU.
20: O Tribunal de Contas da União avaliou as barreiras enfrentadas por pequenos provedores de internet no Brasil. Essas empresas têm papel importante na expansão da conectividade. Em municípios com até 30 mil habitantes, elas respondem por 91% das conexões de fibra ótica. A auditoria identificou problemas que aumentam custos e dificultam investimentos. Entre eles estão dificuldades para compartilhar postes, acesso ao crédito e a concorrência com provedores ilegais. O TCU também apontou que o furto de cabos e a atuação de organizações criminosas prejudicam a prestação do serviço em alguns locais. O tribunal recomendou que a Agência Nacional de Telecomunicações e o Ministério das Comunicações revejam as regras de compartilhamento de infraestrutura e adotem medidas contra provedores ilegais. Saiba mais em tcu.gov.br.
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21: Jornal Câmara dos Deputados.
22: Câmara cria regras especiais para controle sanitário da agricultura familiar.
23: Deputados estudam modernizar sistema de busca de pessoas desaparecidas.
24: Comissão inclui cálculo do fator amazônico nas políticas públicas da região.
25: Boa noite. A Comissão da Amazônia aprovou a inclusão do chamado fator amazônico no cálculo das políticas de desenvolvimento social para a região. A repórter Fabielle Pires tem os detalhes.
26: Avançou mais um passo na Câmara dos Deputados a proposta que insere o chamado fator amazônico em políticas públicas do governo federal. O projeto foi aprovado pela Comissão da Amazônia e dos Povos Originários e Tradicionais. A ideia é que sejam considerados custos e prazos adicionais ao planejar e executar políticas de desenvolvimento social na Amazônia Legal, incluindo processos de compras públicas. A proposta foi apresentada por vários deputados da bancada amazônica de partidos diferentes. Segundo a justificativa do projeto, os desafios logísticos da Amazônia acabam aumentando os custos de produtos, serviços e investimentos públicos na região. Esses custos estão relacionados às grandes distâncias, às dificuldades de transporte, ao acesso a comunidades isoladas e às condições climáticas da região. Em entrevista à Rádio Câmara, o relator da proposta da Comissão da Amazônia, deputado Dorinaldo Malafaia, do PDT do Amapá, explicou que a região passa por dificuldades logísticas na organização de diferentes políticas públicas, de distribuição de alimentos e a cobertura vacinal de áreas isoladas.
27: O fator amazônico e o custo amazônico, ele é uma realidade nossa. Nós precisamos avançar do ponto de vista das políticas públicas, das políticas de gestão, para que a gente possa realmente adaptar isso a uma realidade que é a desigualdade regional.
26: O texto foi aprovado pela Comissão da Amazônia na versão sugerida pelo relator. Entre as mudanças propostas por Dorinaldo Malafaia ao projeto original, estão alterações na nova lei de licitações para que o valor estimado das contratações públicas na região amazônica inclua gastos extras com deslocamento, comunicação e acesso limitado a recursos. A proposta, que inclui o fator amazônico em políticas de desenvolvimento social, já havia sido aprovado também pela Comissão de Previdência, Assistência Social, Infância, Adolescência e Família. O projeto agora segue para a Comissão de Constituição e Justiça. Para virar lei, a proposta precisa ser aprovada pela Câmara e pelo Senado. Da Rádio Câmara de Brasília, Fabielle Pires.
0: Desenvolvimento Regional.
22: Roberto Duarte, do Republicanos do Acre, propõe criar um programa nacional para ampliar o acesso à energia solar com linhas de crédito quitadas a partir da própria economia obtida na conta de luz. A iniciativa também prevê o uso do saldo do FGTS para custear a instalação dos sistemas fotovoltaicos.
23: Roberto Duarte acrescenta que a proposta engloba o incentivo a condomínios solares comunitários, condições facilitadas para famílias de baixa renda e uma verba específica para financiar projetos por meio de emendas parlamentares.
0: Consumidor.
22: Celso Russomano, do Republicanos de São Paulo, é autor de projeto que obriga aplicativos de transporte e entrega a detalhar a composição do preço cobrado do consumidor. A plataforma deverá informar quanto fica com a empresa e quanto do valor é repassado a prestadores de serviço e estabelecimentos.
23: Celso Russomano também determina que as informações sobre o preço apareçam antes da confirmação da compra, inclusive quando houver o chamado reajuste dinâmico. O texto ainda exige a disponibilidade do histórico de cada operação por pelo menos 12 meses.
0: Homenagem.
22: Mas Luciano Vieira, do PSDB do Rio de Janeiro, apresentou o projeto que inclui o nome de Sérgio Vieira de Mello no livro dos Heróis e Heroínas da Pátria. A homenagem visa reconhecer a atuação do brasileiro que foi alto comissário da ONU, morto em um atentado à bomba no Iraque em 2003.
23: Luciano Vieira lembra que Sérgio Vieira de Mello atuou durante 34 anos na Organização das Nações Unidas, em missões voltadas à paz e aos direitos humanos. Entre as missões, o parlamentar destaca a condução do processo de independência do Timor-Leste, de 1999 a 2002.
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21: Saúde.
22: Passou em mais uma comissão da Câmara a proposta que prevê a criação de protocolo para atendimento de mulheres na menopausa pelo SUS. A repórter Maria Neves traz mais informações sobre o texto.
2: A Comissão de Finanças e Tributação da Câmara dos Deputados aprovou o projeto que obriga o Sistema Único de Saúde a elaborar protocolo clínico para o tratamento dos sintomas do climatério. Esse período, que começa por volta dos 40 anos e representa a transição da fase reprodutiva para a não reprodutiva da mulher, costuma ser marcado por sintomas físicos e emocionais. A autora do texto, deputada Ana Paula Lima, do PT de Santa Catarina, enumera algumas das dificuldades enfrentadas pelas mulheres nessa fase.
3: Aproximadamente 85% das mulheres experimentam fogachos durante a transição menopausal tardia e no pós-menopausa inicial. E cerca de 50% das mulheres no pós-menopausa eventualmente desenvolvem sintomas de atrofia vulvovaginal, incluindo secura vaginal e dispareunia.
2: O projeto original de Ana Paula Lima previa apenas a oferta de terapia hormonal pelo SUS. No entanto, a relatora na Comissão de Finanças e Tributação, deputada Ana Pimentel, do PT Mineiro, recomendou que se aprovasse a versão apresentada na Comissão de Defesa dos Direitos da Mulher. No entendimento da relatora, ao obrigar o Sistema Único de Saúde a oferecer terapia hormonal a mulheres no climatério, o projeto criava despesa obrigatória de caráter continuado para o Executivo Federal. Nesse caso, seria necessário apresentar a estimativa de custo da nova exigência e formas de compensar o gasto. De acordo com Ana Pimentel, o texto aprovado supera essa dificuldade por reformular a proposição em termos predominantemente normativos e programáticos. Em lugar de assegurar de forma direta a oferta obrigatória do tratamento hormonal, passa a prever que o sistema de saúde pode ofertar diferentes abordagens terapêuticas, inclusive hormonais. O projeto agora será analisado pela Comissão de Constituição e Justiça. Se aprovado, poderá seguir para a análise do Senado. Da Rádio Câmara de Brasília, Maria Neves.
21: Previdência.
23: Para Adolfo Viana, do PSDB da Bahia, a conquista de um emprego formal não deve significar a perda imediata do Bolsa Família. O projeto de autoria do deputado estabelece a permanência da família no programa por 24 meses com o pagamento integral do benefício.
22: A proposta estabelece que a regra valeria mesmo quando a nova renda ultrapassar os limites atualmente previstos. Adolfo Viana sustenta que a medida dá mais segurança ao trabalhador, estimula a formalização e amplia a base de contribuintes da Previdência Social.
21: Educação.
25: Projeto de Rafael Brito, do MDB de Alagoas, altera a fórmula do repasse do PNAE, o Programa Nacional de Alimentação Escolar, para aumentar os recursos da merenda escolar, especialmente para o Norte e Nordeste. O objetivo é melhor atender estudantes em situação de vulnerabilidade econômica.
4: Hoje, o recurso da merenda é calculado apenas pelo número de alunos matriculados, sem considerar que existem escolas, por exemplo, que a maioria dos estudantes vive em situação de pobreza ou tem na alimentação escolar a principal refeição do seu dia. Essa minha proposta ela não retira recurso nenhum do município, para ficar bem claro. Todos continuam recebendo o valor que já recebem. O que a gente está fazendo é criar um repasse adicional para os estudantes em situação de pobreza e extrema pobreza, garantindo mais recursos de alimentação justamente para as escolas que atendem quem mais precisa.
25: Rafael Brito esclarece ainda que o aumento será gradual até 2031. Segundo ele, a medida segue uma recomendação técnica do governo federal e usará dados existentes nos sistemas do CadÚnico e do Bolsa Família para evitar distorções e burocracia.
21: Cultura.
25: A coxinha pode ser reconhecida como patrimônio cultural e material do Brasil por causa de sua relevância histórica, cultural e gastronômica. O texto de Vitor Lipe, do PSD de São Paulo, destaca a presença do salgado em diferentes regiões e sua relação com a identidade alimentar do país.
5: O deputado também ressalta a importância econômica da coxinha, especialmente para pequenos negócios, como lanchonetes e vendedores ambulantes. Segundo Vitor Lipe, a produção e a comercialização do salgado movimentam uma cadeia que envolve empreendedores, indústria e geração de empregos.
21: Segurança Pública.
25: Comissão aprova projeto que busca modernizar o sistema de busca de pessoas desaparecidas. A repórter Silvia Munhato traz mais detalhes sobre as medidas a serem adotadas, inclusive o uso de câmeras de segurança.
6: A Comissão de Finanças e Tributação da Câmara dos Deputados aprovou proposta que busca modernizar a Política Nacional de Busca de Pessoas Desaparecidas. O texto reforça o uso de tecnologia nas investigações. Pela proposta, a política passa a tratar, além do desaparecimento, do combate ao tráfico de pessoas, inclusive quando o crime ocorrer no exterior contra a vítima brasileira. O texto prevê a autorização do uso de câmeras e reconhecimento facial para apoiar as investigações e acelerar a localização de desaparecidos com regras para proteger dados e preservar o sigilo das apurações. Outra medida é a integração de dados entre sistemas municipais, estaduais e federais para unificar as ações de busca. No Código Penal é criado artigo que tipifica o crime de desaparecimento ou tráfico de pessoas, englobando condutas como exploração sexual, trabalho escravo, adoção ilegal e remoção de órgãos, prevendo agravantes para situações envolvendo funcionários públicos, vulneráveis ou deslocamento da vítima para outra região. Também é incluído o crime de desaparecimento de pessoas na Lei de Crimes Hediondos, quando praticado contra crianças e adolescentes. E o texto ainda regulamenta o uso do alerta Amber, que teria o objetivo de emitir alertas nacionais para a localização rápida de pessoas desaparecidas a menos de 24 horas. O relator da proposta na Comissão de Segurança Pública, deputado Sanderson, do PL do Rio Grande do Sul, destacou a necessidade de investimentos na área de inteligência.
7: Hoje nós temos algo em torno de 10% apenas dos crimes cometidos são levados a uma condenação. É muito pouco. Nós precisamos elevar isso, mas para elevar precisamos de tecnologia, de inteligência policial, para que o promotor tenha condições de oferecer a denúncia e que os magistrados tenham condições de, com base nas provas, condenarem os culpados, mas a tecnologia deve estar a favor da população brasileira e este projeto, então, vem justamente nesse sentido.
6: Já a relatora na Comissão de Finanças e Tributação, deputada Camila Jara, do PT do Mato Grosso do Sul, fez alterações no sentido da implementação gradual das medidas previstas. O objetivo é adequar as mudanças à capacidade orçamentária da administração pública. A proposta que moderniza a Política Nacional de Busca de Pessoas Desaparecidas ainda será analisada pela Comissão de Constituição e Justiça. Depois, seguirá para o plenário da Câmara. Da Rádio Câmara de Brasília, Silvia Minhato.
22: Fred Linhares, do Republicanos, apresentou o projeto que inclui o Distrito Federal na regra que aumenta a pena para furto de veículo levado a outra unidade da federação. A mudança busca eliminar a omissão do Código Penal, que atualmente menciona apenas os estados e outros países.
23: Pela proposta de Fred Linhares, o transporte de veículo furtado para o Distrito Federal impõe ao responsável uma pena de 4 a 10 anos de prisão, além de multa. O parlamentar considera que a alteração dá mais segurança jurídica à aplicação da lei.
22: Jadiel Alencar, do Republicanos do Piauí, apresentou relatório favorável à aprovação de projeto que amplia a proteção da imagem, da voz e da privacidade de crianças e adolescentes no ambiente digital. Ele explica que o texto busca combater situações de exposição abusiva.
23: Jadiel Alencar defende que conteúdos considerados prejudiciais sejam retirados das plataformas, com medidas para impedir a republicação do mesmo material. O texto também prevê a exclusão desses conteúdos dos resultados dos serviços de busca na internet.
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21: Agricultura.
22: A Câmara aprovou regras especiais para o controle sanitário de produtos da agricultura familiar. A repórter Paula Bittar nos conta quais são.
11: A Comissão de Constituição e Justiça da Câmara aprovou uma proposta que prevê regras especiais para o controle sanitário e o comércio de produtos alimentícios da agricultura familiar, como doces, queijos e bebidas. O principal ponto da proposta é isentar de autorização governamental prévia a fabricação, a distribuição e a venda de produtos alimentícios coloniais ou artesanais da agricultura familiar, desde que cumpridas certas regras. Pelo texto, poderá haver fiscalização sanitária sobre os alimentos coloniais e artesanais produzidos pelos agricultores familiares, mas ela será prioritariamente orientadora. O projeto prevê que a dispensa de autorização governamental dependerá do cumprimento da lei e de normas relativas à produção, ao controle sanitário e às boas práticas de fabricação. De acordo com o texto aprovado, para comercializar os produtos alimentícios coloniais ou artesanais, os agricultores familiares deverão efetuar o registro eletrônico automático de cada produto previamente à primeira comercialização junto ao órgão competente definido em regulamento, com informações sobre o responsável pela produção, caracterização do produto, área geográfica de comercialização e outras informações. Também deverão capacitar em boas práticas de fabricação de alimentos o profissional responsável por registrar produtos que apresentem risco sanitário relevante, que são, em geral, alimentos mais suscetíveis à deterioração ou contaminação por micro-organismos. O projeto, que prevê regras especiais para o controle sanitário e o comércio de produtos alimentícios da agricultura familiar, segue agora para o Senado Federal. Na Rádio Câmara, de Brasília, Paula Bittar.
23: Dr. Flávio do PL do Rio de Janeiro apresentou projeto para reduzir barreiras à venda regional de produtos da agricultura familiar e artesanal. A proposta permite que produtos circulem fora da cidade de origem sem exigência de adesão ao Sistema Federal de Inspeção.
12: O produtor, às vezes, ele produz um queijo, ou um salame, ou um doce no seu município. E ele tem um selo de inspeção municipal. E ele só pode comercializar dentro do município dele. Mas o profissional que dá o selo de inspeção municipal é o mesmo que dá o selo de inspeção estadual e o selo de inspeção federal, que é o CIF. E, às vezes, você tem um município de 1 quilômetro de divisa com outro. A pessoa faz o queijo aqui e é convidado para participar de uma feira de produtos da agricultura familiar ou artesanal. Não pode ir porque ele não tem o CISB ou o CIF. O nosso projeto de lei pede que quem tenha o SIM possa comercializar o seu produto da agricultura familiar e artesanal nos municípios vizinhos também. Então a gente quer que, como se fosse, diga sim ao sim, quem tem o sim possa comercializar o seu produto em todos os municípios do seu estado.
22: Dr. Flávio afirma que regras sanitárias criadas para grandes empreendimentos dificultam a regularização de pequenos produtores, incentivam a informalidade e limitam o acesso a mercados. Ele explica que o projeto prevê regulamentação pelo Ministério da Agricultura em até 180 dias.
23: Diego Andrade, do PSD de Minas Gerais, defende a criação do programa Leite do Povo para oferecer até 30 litros por mês aos beneficiários do Bolsa Família. Pela proposta, o governo federal deve pagar parte do custo e o restante seria descontado diretamente do benefício.
10: Diego Andrade afirma que a iniciativa pretende ampliar o acesso à alimentação com prioridade para famílias com crianças pequenas, gestantes e idosos. Ele também defende que a compra do leite seja feita de produtores e cooperativas brasileiras para fortalecer a produção nacional.
23: Termina agora o Jornal Câmara dos Deputados, produzido pela Rádio Câmara, com trabalhos técnicos de Wellington Teles e a apresentação de Val Monteiro e Luciana Vieira. Uma boa noite para você.
10: A Voz do Brasil está de volta na segunda-feira. Boa noite e bom fim de semana.
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7: Agora, na Bandeirantes, 10h04.
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9: Uma excelente noite de sexta-feira para você ligado aqui em 89,9. Eu sou Joelson Costa, de volta agora com os Clássicos Bandeirantes, contando as histórias que marcaram a época, dessas canções que deixaram muitas saudades e boas recordações. Para abrir a nossa noite, vamos falar dele, Joe Esposito, Lady, Lady, Lady. Grande sucesso de Joe Esposito é uma música que transcendeu as paradas e se tornou parte de um clássico do cinema. A canção, com sua melodia cativante e letra romântica, foi tema do icônico filme Flashdance, de 1983. Apesar de ter sido um hit global e ser instantaneamente reconhecida por fãs do filme, Lady, Lady, Lady nunca foi lançada como single físico nos Estados Unidos. Isso mesmo, ela brilhou nas rádios e nas pistas de dança apenas como parte da trilha sonora de Flashdance, o que a torna ainda mais especial para os amantes de música e cinema. Vamos conferi-la agora nos Clássicos Bandeirantes. Joe Esposito, Lady, Lady, Lady.
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0: Bandeirantes, boa música e informação. Acabamos de ouvir o som de Earth, Wind & Fire, After the Love is Gone. Vamos para um rápido intervalo e já já retornamos com mais músicas, mais histórias e mais clássicos Bandeirantes. Fique ligado.
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12: Agora, na Bandeirantes, 10h40.

0: E continuamos os clássicos bandeirantes de hoje, falando agora de Toni Braxton, Long As I Live.
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0: Essa música de 2018 marcou um retorno triunfante de Toni Braxton. Mas o que poucos sabem é que ela foi escrita e produzida por Antonio Dixon, o mesmo produtor por trás de hits de Ariana Grande e Justin Bieber. O grande diferencial é que a canção resgata a sonoridade clássica do R&B dos anos 90, provando que a voz grave e aveludada da Toni continua impecável mesmo décadas após o seu auge comercial. Ela até ganhou o Soul Train Music Award por essa faixa. Vamos conferi-la agora nos clássicos bandeirantes. Toni Braxton, Long As I Live.
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0: Bandeirantes, boa música e informação. Acabamos de ouvir o som de Ronnie Keating, When You Say Nothing At All. Vamos fazer uma rápida pausa e já já retornamos com mais músicas, mais histórias e sim, mais clássicos Bandeirantes. Até já.
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6: Agora, na Bandeirantes, 11:07.
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6: Estamos de volta agora com os clássicos Bandeirantes, falando de Duran Duran, Save a Prayer. Uma curiosidade fascinante é que o cenário paradisíaco do clipe no Sri Lanka quase terminou em tragédia. Pois é, durante as gravações, o tecladista Nick Rhodes quase caiu de cima de um elefante. Pois é, além disso, o vídeo ajudou a consolidar a estética aventureira da banda, fazendo com que o público associasse o Duran Duran ao luxo e ao exotismo global dos anos 80. Vamos conferir agora nos clássicos Bandeirantes. Duran Duran, Save a Prayer.
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0: Bandeirantes, boa música e informação. Acabamos de ouvir o som de Selena, Dreaming of You. Vamos fazer uma rápida pausa para um rápido intervalo e já já voltamos com mais clássicos Bandeirantes.
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0: Agora, na Bandeirantes, 11:39. 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
1: E continuamos os clássicos Bandeirantes de hoje, falando agora de Simon & Garfunkel, The Boxer.
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1: A canção The Boxer tem um famoso refrão com a repetição lai la lai. Muitos pensam que são palavras, mas Paul Simon as inseriu apenas como um enchimento melódico, porque não queria pensar em nenhuma letra naquela parte. Ele queria algo quase bíblico ou gospel. A parte foi então cantada por ele e Art Garfunkel como um grande efeito de eco. Vamos conferir agora nos clássicos Bandeirantes. Simon & Garfunkel, The Boxer.
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1: 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Estamos fechando mais um Clássicos Bandeirantes nessa noite de sexta-feira. Eu, Joelson Costa, agradeço pela sua sintonia aqui em 89,9. Me despeço de você, mas temos sim um encontro marcado amanhã a partir das 18 horas. Uma boa noite e até lá. Tchau, tchau.
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1: Bandeirantes. 5 horas da manhã, muito bom dia! Bom dia, tá no ar mais uma edição do Pulo do Gato. Hoje é 19 de setembro de 2026. Alô, São Paulo! Bom dia, Brasil! É a folhinha virando na alvorada do inverno, hein? Eu sou Danilo Gobato. Vamos juntos até às 7 horas da manhã, com muita prestação de serviço, notícia, informação, aquela conversa boa aqui na manhã de sábado, começando mais um Pulo do Gato. Estou aqui com Beatriz Beirute, que faz e vive Beatriz Beirute, hein? E Ailton Dias também sempre aqui comandando, né, a nossa mesa de som. Bom, contar aqui para vocês, a Bia estava me contando, viu, Ailton Dias? É. Que hoje é aniversário da cidade paulista de Guararema. É, aniversário de Guararema. Que em tupi significa pau d'alho. Você sabia? É, devido à abundância dessa árvore ali na região. E aí em 1654 foi erguida no local, por padres, uma capela em Nossa Senhora, em louvor de Nossa Senhora da Escada. E aí cresceu, né, aquele núcleo cresceu até se tornar um município em 3 de junho de 1898, né, então aniversário da cidade de Guararema. Também de Conselheiro Lafayette, Estrela do Sul, em Minas Gerais, Euclides da Cunha, Ibipema na Bahia, Guarapari no Espírito Santo, né, Guarapari... Tenho amigos ali em Guarapari, no Espírito Santo, né? Algumas das cidades que comemoram aniversário neste 19 de setembro, hein? Bom, tem também o dia de São Genaro, padroeiro de Nápoles. É, entre nós, São Januário, né? São Januário.

0: Que delícia, hein? Começar o sábado já com uma... O que que é? Uma tarantela, hein, Ailton Dias? É, italiano, né? Ailton já tá aqui com as macarronadas chegando aqui às 5 da manhã aí, né? Os pênia bolonhesa, né, Ailton Dias? É. E olha só, Beatriz Beirute, hoje é o dia do teatro. Eu que falo tanto, né, de arte, de cultura... Sou rato de teatro, como eu costumo dizer, não é? Assisto pelo menos uns 5 espetáculos na semana.
1: É mesmo?
0: É verdade, Ailton. É verdade. É verdade. É, eu sempre estou direto no teatro e faço questão de assistir também antes os espetáculos, antes de fazer as entrevistas aqui para a rádio, né? É importante. Então, dia do teatro, né? A gente incentiva aqui o nosso ouvinte, quem nos acompanha, a frequentar esses espaços, ocupar esses espaços. Não importa se é na cidade de São Paulo, no interior, nesse Brasilzão, mas é muito bacana, não é? O teatro, o circo, o cinema. E tem tanta coisa boa aqui em cartaz. Daqui a pouquinho a gente tem, né, o nosso giro aqui, alguns destaques culturais no Pulo do Gato. E eu vou dar algumas dicas do que está em cartaz, que vale a pena conferir. Bom, seguindo aqui, hoje é dia também do médico ortopedista. Ainda bem que nenhum aqui está precisando, né? Não, ninguém de nós aqui. Mas parabéns a todos os médicos ortopedistas. E contar ainda que nesta data, Ailton Dias, em 1985... Há 41 anos, um terremoto de 7,8 graus na escala Richter atingiu o México. 7 mil prédios foram atingidos. Estima-se que entre 7 mil e 10 mil pessoas tenham morrido nesse terremoto. Não se sabe ao certo ali, mas 250 mil ficaram desabrigados, né? Então, algumas efemérides, né, do dia de hoje, deste 19 de setembro de 2026. Daqui a pouquinho vai ter música aqui também, né? A gente vai cantar, já preparar a voz aqui. Vamos soltar a voz daqui a pouquinho, que tá cedo ainda, né? Então a gente tá aquecendo aqui os tamborins. Enquanto isso, enquanto não chega a música aqui, os nossos músicos, a orquestra aqui, Bandeirantes, se preparando, deixa eu mandar um miado aqui pro Ariovaldo Lourenço de Souza, de Santa Cruz dos Navegantes. Ele está no Guarujá, está aqui acompanhando. O Rodney Rodrigues, Sumaré. Bom dia, Danilo, Ailton, Bia, toda a equipe. A Folhinha virando na alvorada do último sábado do inverno. Que pena que está acabando o inverno, né? Eu adoro frio, já falei isso, né, Bia? Tão gostoso o friozinho, não é? Não, você não gosta, Bia? Você não abre a janela de casa e fala assim, ai, que delícia de frio. Não, não. Eu durmo tão bem no frio, tão gostoso. Nossa, com as cobertas, meiazinha. O Fábio Lima de Santos, ele tá aqui parabenizando pela entrevista que eu fiz com a Cláudia Ohana. Diz que foi show, obrigado, brigadíssimo. Avante palestra, quem quer? Mensagem do Pedro Chaves. Danilo, Ailton, ótimo sábado. Manda um miado, ele quer um miado, cadê o miado? Gato já acordou, essa hora o gato já acordou há tempos. Guga Palmeirense de Ribeirão Pires, sempre conosco. O Ailton Lebrão está aqui também. Otair, perdão, Ailton é o nosso. É porque ele escreveu aqui, bom dia Danilo e Ailton, aí eu bati o olho e, né, muito cedo, né, Ailton? A gente precisa, é o Lebrão que está aqui conosco, falando aqui do Ailton no comando da nave. Quem mais? O Paulo Roberto, ele está em Capela do Alto. Hoje a minha filha Mariana Marques, faz aniversário. Ela mora em Portugal. Ah, então parabéns, um feliz aniversário para Mariana. Mariana é o nome da minha prima. Parabéns, então, para a filhota aí. Muitos anos de vida, muita saúde. Que comemore bastante, viu, Mariana? A chegada de um novo ciclo. O Newton Aires, Santista de São Vicente, mandou aqui já a previsão do tempo. Ele falou que parcialmente nublado, sensação térmica de 24, mas agora 20 graus. Ele manda aqui a previsão, né? Tanta gente no nosso Pulo do Gato, Ayrton Souza, Chapadinha, da cidade de Chapadinha. Tem uma mensagem de áudio, a gente já coloca aqui na sequência. Paulo Roberto da Costa, ele fala que é de São Carlos. Já contei aqui, já falei aqui mesmo no Pulo do Gato, que minha família inteirinha é de São Carlos. Meu pai nasceu em São Carlos, família do parte de pai, parte de mãe, de lá. Infelizmente, já perdi as minhas avós, mas minha tia ainda mora lá, mora em São Carlos. Faz tempo, acho que faz uns 6 anos, 7 anos, 8 anos, talvez mais. quase 9 que eu não vou para São Carlos. Tem tempo já, tem tempo mesmo. O José Mancini, aqui de Santos, saindo para trabalhar na balsa entre Santos e Guarujá. Então, bom trabalho, meu amigo. Força aí nesta manhã de sábado, né? Mais um dia. O Denis Carvalho, saudações rubro-negras. Aqui eu falo de São José dos Campos. Mande um salve, é um miado. O que eu posso mandar aqui é um miado. É, o miado tá... O Matias Brasil, cidade de Valinhos. Bom, daqui a pouquinho a gente vai colocar mais da participação do ouvinte Bandeirantes, né? Que tá sempre aqui ligado na nossa audiência, na nossa escuta. Mas agora já chegou a nossa orquestra. O maestro já tá aqui, os músicos todos. Então a gente vai colocar algumas das músicas mais famosas, mais conhecidas do Bill Medley, cantor, compositor, que está completando 86 anos. Vamos ouvir.

grande cantor, compositor americano, mundialmente conhecido. Ele começou, na verdade, com uma dupla, né? A dupla começou a cantar em um duo, né? Evidentemente, uma dupla, duo, em 1962. E o primeiro hit deles ali foi You've Lost That Loving Feeling. É, que a gente tá ouvindo aqui. É essa daí que a gente tá ouvindo. Ficou em primeiro lugar nas paradas de sucesso dos Estados Unidos, do Reino Unido. Foi produzido esse feat, esse hit foi produzido pelo Phil Spector em 1964. Bom, e aí a dupla se separou 4 anos depois, em 68, né? E aí ele teve uma carreira solo também. O Bill Medley teve uma carreira solo de sucesso. Foi convidado para fazer os vocais da trilha sonora de vários filmes. E emplacou ali entre 84 e 85, emplacou 5 singles nas paradas country dos Estados Unidos. E tem canções... duas músicas para trilha sonora do filme Rambo 3 com Sylvester Stallone, isso em 1988.

já venceu, né? Um Grammy, melhor performance pop, um Oscar de melhor canção. Alguns dos sucessos para comemorar, celebrar os 86 anos de Bill Medley. Nasceu em 19 de setembro de 1940 em Los Angeles, Califórnia, nos Estados Unidos.

0: Ah, se deixar, a gente vai aqui nesse ritmo, né? A gente vai cantando aqui no nosso karaokê matinal. Mas a Beatriz Beirute, ela é rígida aqui. Ela falou que temos um compromisso comercial. É, a Bia aqui, ela vai colocando tudo no papelzinho aqui, todos os horários aqui. Então a gente não pode atrasar, mas daqui a pouquinho, em um minutinho, né? Dois minutos, a gente volta aqui mais com o Pulo do Gato da Bandeirantes.
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11: Ailton Dias me lembrando de falar da Lua. Ah, Ailton tá apaixonado, né? Ele quer que fale da Lua. Porque, segundo a Joelma, a Lua me traiu. Acreditei que é você. Bom, contar que a Lua é crescente, muda para cheia no próximo sábado, às 13 horas e 50 minutos. O Sol vai nascer às 5 horas e 59 minutos, vai se pôr às 18h01. 6h01 da tarde de hoje, tá certo? Agora, 5h15 no Pulo do Gato. Cadê os miados? Cadê os miados aqui para os nossos ouvintes que participam no 11 99904-8756?
12: Olá, Danilo, Bandeirantes, manda um miado aí pro Xavier, Danilo, desde as 5, hein, Danilo, ouvindo vocês aí, manda um miado especial a todos, grande abraço.
11: Amigo, obrigado pela audiência.
13: Olá, Ailton, bom dia, tudo bem? Aqui é o Gordo de Tatuí, manda um miado pra nós aí hoje, tô indo ao trabalho agora, levar o pessoal a trabalhar, por favor, manda um miado pra nós hoje, tá bom? Um abraço, bom dia, fique com Deus.
11: Bom trabalho, força aí, hein?

0: 5h16, prestar serviço aqui no nosso Pulo do Gato, né? Tem várias atrações acontecendo em São Paulo, em diversas cidades do Brasil. Muitas notícias na manhã deste sábado, mas a gente começa falando, atenção você que está em São Paulo, aqui circulando pela capital paulista, porque a Avenida Paulista recebe amanhã, domingo, a virada esportiva. Então vai mudar ali o trânsito na região. Atenção às informações agora. Vamos entender o que vai acontecer por lá com a Sofia Singota.
1: A Avenida Paulista é um dos pontos que vai receber no domingo dia 20 atividades da 29ª edição da Virada Esportiva de São Paulo. O público poderá participar gratuitamente de modalidades como esgrima, rugby, escalada, arco e flecha, beach golf e flag football. A virada esportiva será realizada durante todo o final de semana, com mais de 4 mil atividades em 800 locais espalhados por todas as regiões da cidade. A abertura oficial será às 10 da manhã deste sábado no Pacaembu com o jogo das estrelas de vôlei. A Secretaria Municipal de Esportes e Lazer, SEMI, tem expectativa de mais de 2 milhões e 200 mil participantes, superando os 2 milhões registrados na edição passada. A programação completa está disponível no site oficial viradaesportiva.sp.gov.
0: Valeu, Sofia. Obrigado, viu? 5h18. Os 5 suspeitos de envolvimento no esquema de lavagem de dinheiro do PCC através de empresas de ônibus de São Paulo permanecem foragidos. 5 suspeitos. Até o momento, 16 mandados de prisão temporária foram cumpridos. Ontem, o ex-presidente da Câmara de Vereadores de São Paulo, Milton Leite, se entregou à polícia. Acompanhado do advogado

0: advogado, ele se apresentou durante a tarde na delegacia de Mogi das Cruzes, na Grande São Paulo, e prestou depoimento. Milton Leite, a gente lembra, foi vereador de São Paulo por 27 anos e presidente da Câmara Municipal por 6 vezes. E ele é suspeito de ser o dono, de fato, da Transwolf, a empresa que foi interditada pela Prefeitura da Capital em 2024. Para o Ministério Público, o ex-vereador exerce o controle de empresas de ônibus usadas pelo PCC para lavar dinheiro. O Milton Leite nega veementemente as acusações e ligações com a facção criminosa. Vamos ouvir.
1: Sou inocente de todas as acusações. Eu acredito na justiça, no trabalho da polícia. Temos a oportunidade agora de provar tudo que foi dito. A gente tem a oportunidade da contradita pelos meus advogados. A gente vai aguardar essa decisão pacientemente. Temos que respeitar as decisões da justiça, cumprir a decisão. Me apresentei conforme prometido, conforme dito. Vim no dia que marquei. Estou aqui sem nenhum problema.
0: Ontem, a polícia fez buscas em endereços ligados ao ex-vereador em Sorocaba, no interior paulista. Os agentes localizaram uma passagem secreta ligando a casa de um ex-assessor a um imóvel atribuído a Milton Leite. E também foi encontrado um volume de dinheiro em malas, R$ 280 mil e US$ 89 mil. Além de Milton Leite, a investigação atinge outros políticos, empresários e diretores do transporte público. Na lista está Danilo Morgado, candidato a deputado estadual pelo PL, que disputou a prefeitura de Praia Grande em 2024 e que foi preso na operação. Segundo a investigação, há indícios de que a campanha de Morgado tenha recebido recursos do PCC. E outro preso é Levi dos Santos Oliveira, ex-presidente da SP Trans. Investigadores apuram encontros entre ele e um suposto intermediário da facção. O objetivo seria para tratar de interesses de empresas de ônibus. As 12 empresas suspeitas de envolvimento no esquema operam 38% das linhas da cidade de São Paulo. Uma dessas viações é a A2 Transportes, que afastou 2 diretores investigados a pedido da prefeitura. Notícia que a gente, né, acompanhou ao longo de toda a semana e com essa grande operação. E aí ontem, então, com o depoimento, né, que o Milton Leite prestou, porque, enfim, se entregou e prestou depoimento durante toda a tarde. Então tá aí a informação. 5h21.
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11: 124, de volta com o nosso Pulo do Gato. Agradecendo aqui o João José de Itamonte, Minas Gerais, já ligado no Pulo do Gato. O Francisco, o Rodrigo Fabiano Raimundo, o Rodrigo Careca, diz ele aqui, deficiente visual de Itaém, passando para desejar um final de semana abençoado para todos. Obrigado, meu amigo. Francisco Fortunato, no Ceará. Genaro e Isabel da Vila Sônia, hoje é dia de São Genaro, e 30 anos de casados, então parabéns, parabéns Genaro, Isabel da Vila Sônia, comemorem, hein, o que vocês vão fazer? À noite tem que ter um jantarzinho, né, muita macarronada aí, um bom vinhozinho, ou um fundi também, né, um fundi é gostoso, porque esse friozinho é bom, não é? Conta aí, Genaro, o que vocês vão fazer, viu? Messias tá aqui participando. A Bia tá dando risada. O que é que eu tô querendo saber muito da intimidade alheia? É isso mesmo? Ah, somos todos amigos aqui. Já somos íntimos, né, dos nossos ouvintes. Quero saber, sim. Quero saber o que, que vocês vão fazer pra comemorar 30 anos de casados. O Clay Fagundes Teixeira de Freitas da Bahia. Danilo está arrebentando no pulo. Até as notícias ruins estão com um tom mais ameno, mais leve. Ah, meu amigo, a gente tenta, né? Você sabe que eu sempre digo aqui. É um desafio, né? Você cobrir horários diversos e cobrir férias de um, folga de outro, porque cada um tem a sua identidade, cada um tem o seu perfil, o seu DNA ali, a sua maneira, né, de tocar. E eu tento mesmo, né? Tornar as coisas, a gente sabe que não é fácil, né? Não estou aqui querendo também colocar uma ideia de que está tudo bem, está tudo lindo, maravilhoso, não. A gente sabe de todos os problemas, mas se a gente ficar carregando essa energia, esse fardo, esse peso, né? A gente entra num ciclo vicioso e que é difícil, difícil mesmo a gente se libertar disso. Então, eu tento, né? No meu trabalho, no meu dia a dia, e a gente trabalha com notícias, então a gente vê, né, crimes toda hora, a gente fala dos casos da polícia, da economia, da política, de tudo um pouco, e se a gente não tiver um escape, fica difícil mesmo. Então, obrigado, que bom que você tá gostando aqui. Aí eu tenho mais um break, é isso? Tem, senão tem a participação aqui dos nossos ouvintes. Vamos voltar com eles então, maravilha. 5h26.
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1: Maria Neliane Dias, aqui na escuta, no Tatuapé, que músicas maravilhosas. Você vê, hoje o repertório foi aqui especial, né, Maria Neliane? Para começar esse sabadão. Vamos lá, Hilton.

0: neste momento no estúdio Bandeirantes. Beatriz Beirute está aqui, dando uma saculejada nos ombros. Está dançando no ritmo aqui da música. Para acordar, né? A Biazinha já está acordada desde as 2 da manhã.
1: É.
0: Aparecida Rita Oliveira. O Marcos Aurélio, de Ribeirão Preto, estou ouvindo você, o programa está ótimo. O Heraldo Lopes, de Ponta Grossa. O de Botucatu, o Rony, pede um miado aqui. Cadê o miado pro Rony? Cláudia Rosana, você vê, Cláudia Rosana, que o Ailton está amando, né? Você vê a seleção de músicas que o Ailton preparou hoje aqui? Ailton está em love, love's in the air, né, Ailton? Ele está sem graça aqui. Se tivesse uma câmera apontada para Ailton Dias, ele está aqui mais vermelho do que o... né? Tá amando, Ailton? Não?
2: Tô amando meu serviço, cara, que eu amo fazer.
0: É,
2: tá difícil,
0: bem,
2: hein, Gabão?
0: E quando despista assim, minha gente, é porque o caso é sério, viu? A Bia queria saber, que a Bia falou que eu tava falando demais aqui da intimidade dos nossos ouvintes. Tô dando umas cutucadas aqui no Ailton pra ver se ele solta aqui o nome, né? Precisa apresentar, Ailton, a gente precisa provar. A gente que é amigo, a gente precisa provar, pra ver se merece mesmo, né? Demétrio de Mauá tá aqui, manda um miado pra galera toda de transporte aqui de São Caetano. Que Deus abençoe vocês, ligados em Presidente Prudente. De quem que é o alô aqui? Do Washington. O Washington, Cristiano, Newton, Coutinho de Araújo. Pessoal de Campinas, alô Campinas, é o Hermínio. E tem mensagens de áudio? Vamos lá, vamos mais uma aqui.
3: Bom dia Pedro Campos, aqui é o José Marcos, motorista de Truque, a Regis, acabei de passar aqui em registro, tá fresquinho, hein? Pista tá boa de andar, direção Curitiba ali, Araucária, Curitiba, bora? Deus abençoe aí a todos os ouvintes aí, manda um miado pra nós, motorista de Truque.
0: Valeu, meu amigo. O Pedro tá descansando. O Pedro tá ali, acho que hoje já tá dormindo, né? Hoje acho que ele vai direto até 3 da tarde, né, Ailton?
4: Tá.
0: Tem mais uma aqui.
5: Bom dia, Bandeirantes, Pulo do Gato. Aqui quem está falando é Rita Cássia, aqui de Aparecida. Ouvinte há mais de 30 anos. É isso aí, viu? Parabéns a todos vocês aí, ó. Tá mandando ver, viu? Deus abençoe todos vocês. Bom final de semana para todos nós aí, tá? E vamos à luta, porque aqui em Aparecida já está chegando Romeiros. E a gente já tem que, ó, correr atrás. Pulacelo da cama. É isso aí.
0: É isso.
5: Tchau,
0: aí.
5: Tchau, Deus abençoe.
0: Bom trabalho, amém. Obrigado, viu, pela audiência. Bom, 9 não, imagina, 9:05 da manhã ainda. 5:32. 5:32 aqui no Pulo do Gato. Contar que um felino, eu aproveitar que o Hermínio mandou a foto aqui do gato ou da gata, ele mandou uma foto aqui no nosso WhatsApp, contar que um felino foi resgatado no interior paulista, foi levada para uma área de conservação da Fundação Florestal do Estado. Quem tem mais detalhes aí dessa onça, é isso? Beatriz Alencar, fala, Beatriz.
6: Uma onça pintada de 6 anos foi resgatada após ser encontrada às margens da rodovia SP-613, no interior de São Paulo. O Teodoro, como foi batizado pelos agentes da Fundação Florestal, precisou de uma operação em conjunto com a Polícia Militar e o Corpo de Bombeiros para retornar para o Morro do Diabo, área ambiental protegida pelo Estado. O felino é monitorado desde 2021 e reconhecido pelas autoridades envolvidas no resgate pelos padrões das manchas. O alerta inicial da ação era de um possível atropelamento, o que foi descartado pela equipe, que ao chegar no local, encontrou Teodoro descansando no acostamento da rodovia. De acordo com a Fundação Florestal, ainda não se sabe o motivo específico do animal ter saído dos limites protegidos pelo Estado. Teodoro faz parte de uma das últimas populações residentes de onça-pintada em São Paulo, que desde 2021 contam com 10 animais registrados só no Parque do Morro do Diabo.
0: Cuidado, hein? Informação aí da Beatriz Alencar. Márcio Mourão, em Campinas, vocês são ótimos, obrigado. Quem que escreveu aqui pra gente? Deixa eu ver se eu acho o nome aqui. O jornalista Zavaglia, é isso? Obrigado, viu? Obrigado aqui. Obrigado. Francesco do Capão Redondo, é isso? É. O Ozenias mandou um áudio, daqui a pouco a gente vai colocar aqui. José Aparecido da Silva também mandou um áudio, daqui a pouco eu escuto. E o Júlio César de Lima, é santista, de Fernandópolis, está ouvindo o Pulo do Gato.

0: Vamos aqui no Pulo do Gato conversar com o Eliseu Júnior, porque continua, hein? Continua a greve de professores de escolas particulares na cidade de Belo Horizonte. A gente vai entender a situação por lá. O Eliseu Júnior chegando aqui no Pulo do Gato.
1: Professores de escolas particulares de Belo Horizonte e região decidem manter a greve por tempo indeterminado. A decisão foi tomada em assembleia nesta sexta-feira, com participação de mais de 700 docentes. A categoria rejeitou a proposta das entidades patronais de dividir a atual convenção coletiva de trabalho em dois documentos, um para a educação básica e outro para o ensino superior. O Sindicato das Escolas Particulares de Minas afirma que respeita o direito de greve, mas questiona na justiça a legalidade da paralisação. Uma audiência de mediação no Tribunal Regional do Trabalho está marcada para a próxima segunda-feira, às 14h30.
0: Obrigado. Esse é o Eliseu Júnior contando da situação por lá em Belo Horizonte. 5h35, uma pesquisa revela que a maioria dos brasileiros sonha se aposentar até os 60 anos. Mas poucos acreditam que vão realmente conseguir, não é? E quem já está aposentado, muitas vezes precisa continuar trabalhando para pagar as contas. Por isso, planejar dinheiro cedo é a melhor dica, né? A gente sabe que não é fácil, mas a repórter da Band aqui, nossa amiga Roberta Scherer, vai explicar, vai ajudar, vai dar dicas aqui, hein? Vamos prestar atenção. Diga lá, Roberta.
2: A aposentadoria da Maria Aparecida chegou a 4 anos. Aos 67, ela precisa continuar trabalhando como diarista para complementar a renda.
3: Não se faz nada com o salário mínimo. Eu sou diabética, então às vezes tem que comprar muito mais coisas diferentes, medicação mesmo, né?
2: Essa é a realidade de muitos brasileiros que, mesmo longe da idade de se aposentar, duvidam que terão renda suficiente no futuro para parar de trabalhar. Uma pesquisa recente mostrou que 6 em cada 10 brasileiros querem se aposentar até os 60 anos, mas só 28% acreditam que vão conseguir parar com essa idade. A pesquisa ouviu cerca de 2 mil pessoas e mostrou que 23% não tem intenção ou acha que nem vai conseguir se aposentar. A idade mínima para aposentadoria hoje no Brasil é de 65 anos para homens e 62 para mulheres, e o valor muda conforme a contribuição feita pelo trabalhador. Os ganhos variam de um salário mínimo, R$ 1.600, ao teto do INSS, que é de quase R$ 8.500. O especialista Fábio Gala, que é professor de finanças da FGV, sugere um planejamento a longo prazo.
4: Se você começa a pensar nisso com 30, 35 anos, você tem, de 35 a 65, você tem 30 anos de liberdade para colocar seu dinheiro lá.
2: Entre as opções seguras, ele recomenda aplicações, como o Tesouro Administrado pelo governo.
4: Para você poder ter um reforço da sua renda, né, uma renda extra, de R$ 3.000 por mês, durante 20 anos, se você começar hoje e tiver um horizonte de 30 anos para fazer esse investimento, você vai ter que alguma coisa, R$ 200, R$ 300 por mês que você vai depositar, ou seja, você vai aplicar. Daqui a 30 anos, você fala, eu vou ter R$ 3.000 por mês durante 20 anos.
0: Prestou atenção aí nas dicas, Ailton? É importante aí. A Elisete Freitas, Danilo, que gostoso ouvir sua voz logo cedinho, te acompanhar sábado de manhã. Obrigado, Elis, brigadíssimo. A Elis que fala de Guarulhos, sempre acompanhando. O Juliano também está por aqui. O José que escreveu. Mandou aqui um áudio, daqui a pouquinho a gente consegue colocar aqui no ar. O José Antônio de Mauá, o Paulo Sérgio Pereira, um miado aqui pra mim, tô em Jundiaí, bom final de semana. O meu xará aqui, Danilo, é isso? Da Vila Liviero, um ótimo programa, um ótimo sábado, obrigado, viu, meu amigo? Luiz Cláudio, Curitiba, 15 graus, oh, que delícia, pô, vou pegar um voo aí, vou chegar em Curitiba, para saudar o frio. Luiz Cláudio Brito, ouvinte de todos os dias, diz ele aqui. Mando miado para o Cícero, de Botucatu, estamos agora ligadinha no Pulo do Gato, é a Rosana. Rosana tá pedindo miado pro Cícero. O Edson Félix está em Campinas, ele quer um miado para a terra natal dele. Uruburetama, é isso? Do estado do Ceará. Um abraço aí. Gobato, eu sou aposentado, preciso trabalhar para pagar as contas, mesmo assim tá difícil, tá tudo muito caro. É verdade, Orivaldo, tá difícil mesmo. Tá difícil. Obrigado, Ariovaldo. Obrigadíssimo, viu? 5h39, Ailton Dias.
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0: 5h42, a Eliana Zaidan Brasil de Americana está aqui na escuta, lindo final de semana. O Isaac, o Ismael Martins de Guarulhos, muito feliz pela volta do Bandeirantes a Caminho do Sol. É, isso aí, é, estreia na madrugada aí de segunda-feira, não é? O Orlando Sérgio de Souza, tem mensagens de áudio que a Beatriz Beirute está separando aqui. Vamos lá, vamos ouvir a primeira.
21: Alô, bom dia a todos os ouvintes aí. Aqui é Juliano de Tobi. Motorista também de caminhão. Estamos chegando em São Paulo aqui para efetuar uma entrega hoje. Sabadão é tudo de bom, hein? Melhor dia que tem para você andar em São Paulo, né? É no sábado. É, eu tava escutando você falar aí da não deixar a peteca cair. A gente tem duas opções, né? A hora que a gente acorda, né? É, mesmo que a gente tiver, entre aspas, um problema que pode ser resolvido, então não é problema, né? É... Se a gente ficar murmurando, ficar com raiva, ficar com cara feia, não vai resolver nada, né? Então, vamos acordar sorrindo, agradecendo a Deus por mais um dia e bola pra frente. É isso aí. Bom dia a todos aí, um ótimo sábado e um bom fim de semana.
0: É isso aí, vamos levantar a peteca aí, hein, Ailton Dias?
22: Bom dia, Danilo, e a todos os ouvintes. É o José de Edson de São Paulo, aqui de folga acompanhando o programa. Oi, Danilo, eu tenho uma lembrança, comecei a te acompanhar desde o começo. Toda hora que você vai, você manda muito bem, mas eu tenho uma lembrança com você. É que eu vi um cara fazendo uma crítica com você logo à noite, quando você estava à noite, e eu mandei uma mensagem te defendendo, você agradeceu, e já faz tempo, daí pra cá, nunca mais eu parei de te acompanhar, sempre tô te acompanhando, e que Deus te abençoe e seja a pessoa que você é, o grande profissional. Esse cara hoje, se ele estiver vivo, Eu acho que ele deve lembrar disso. Aonde você tá, onde você chegou, aonde você merece estar. É o José do Jardim São Luís, São Paulo. Um bom dia e um bom programa.
0: Ah, obrigado, obrigado, meu amigo. Ai, que medo dessas lembranças, né? Será que eu era briguento assim, Ayrton Dias? Que medo, né, Bia? As pessoas vão desenterrando umas coisas, né? Porque tem tempo já, né? Tô aqui há 12 anos. Fiz o Bandeirantes Acontece, que era de domingo à noite, né? Das 8 à meia-noite. Faço antenados, do bom e do melhor. Já fiz o Bastidores do Poder, né? O RB News, Repórter Bandeirantes. Bom, enfim, tantas coisas. Mas obrigado, obrigado pela lembrança aí. Obrigado, obrigado. É verdade, só não fiz futebol, mas também o Capriotti não é louco, né? O Capriotti jamais, né? Tá certíssimo em não me escalar para o futebol, né, Capri?
1: Ô Danilo, bom dia.
0: Bom dia.
1: Bom dia, Rádio Bandeirantes, Pulo do Gato, aqui é o Isaac Motorista, passando aqui, próximo aqui a São José dos Campos, na Dutra. Por aqui tá tudo tranquilo hoje, tudo tranquilo, o trânsito tá uma maravilha, Deus abençoe a todos, ótimo sábado e ótimo final de semana, tamo junto.
0: Obrigado, obrigado. Você sabe que eu... Bom, essa semana eu fiz 2 dias aqui também o Pulo do Gato, acho que na terça e na quarta, e contei a vocês que, né, entrei cedo, de madrugada, e que a Rebouças, que é o meu caminho de todo dia ali, Sumaré, Henrique Chama, Rebouças, deserto. Tava sozinho ali na Rebouças, né? Mas você sabe que hoje... Tô acompanhando aqui os ouvintes falando do trânsito, da movimentação e tudo mais, mas você sabe que hoje... Sábado, eu não sei se é saída de balada, de festa, mas hoje estava bem agitadinho, viu? Hoje estava um agito ali, tinha uma blitz policial ali perto da Sumaré ali, e final da Henrique Chalma ali, e então tava um agito, não estava muito tranquilo não. João Albino Gonçalves de São Vicente, Danilo, bom trabalho, ótimo ter você aqui no Pulo do Gato, obrigado, obrigado, viu, João. Carlos Madalena, em Araraquara, preparando café. Olha quem está chegando. Pombo aqui na Bandeirantes. Bom trabalho, hein, Pombo? Força aí, meu amigo. O Orlando Sérgio de Souza e o Marcos Roberto Luiz. Daqui a pouquinho a gente vai aqui mais da participação dos nossos ouvintes na manhã deste sábado.
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0: h 47, na Semana Nacional do Trânsito, contar aqui para vocês que a Bandeirantes leva ao ar uma reportagem sobre os 15 anos da criação do movimento Não Foi Acidente. E esse grupo mobilizou o Brasil em busca de mudanças na legislação para punir motoristas que matam no trânsito sob efeito de álcool. E ainda hoje, né, a realidade dos crimes nas ruas, nas avenidas do país mostra a necessidade de seguir em busca da conscientização. Então, por isso, agora, a gente vai acompanhar essa reportagem especial da Ana Paula Rodrigues.
7: Uma morte a cada 15 minutos. Um ferido na emergência de um hospital a cada 2 minutos. 250 mil pessoas com sequelas permanentes todos os anos. A causa? Acidentes de trânsito. Era de se imaginar que, diante de um cenário tão grave, o assunto estivesse presente nas campanhas das eleições deste ano. Porém, o que mais aparecem são citações ao problema, monitoramento dos números de acidentes e feridos e foco em obras de mobilidade. Para o advogado especializado em trânsito, Maurício Januzzi, a comprovação de que o assunto não é tratado com a devida importância.
23: Na verdade, a gente tem que encarar primeiro essa situação como um crime normal, assim como é o furto, o roubo, a extorsão, o estelionato. Não é um crime de trânsito um crime menor. Ele é um crime que tem consequências graves. Tendo consequência grave, ele tem que ser punido de forma grave, ou seja, punido para que se dê o exemplo para a população de que beber e dirigir dá cadeia. O que é necessário é alterar a legislação, fazer com que haja o cumprimento dessa legislação por parte de delegados de polícia, promotores e juízes, É uma questão de saúde pública também, uma questão de punir essas pessoas que fazem com que alguns indivíduos tenham que se socorrer do próprio Estado depois para conseguir sobreviver.
7: E o impacto sobre o Sistema Único de Saúde é alarmante. Nos últimos 10 anos, o SUS contabilizou 3 bilhões e 800 milhões de reais em despesas hospitalares diretas por feridos em batidas e atropelamentos. O advogado e ex-presidente da seção de trânsito da OAB de São Paulo, Maurício Januzzi, foi o redator de um projeto de lei que endureceu penas contra quem dirige bêbado. Sancionada em 2017, a lei aumentou de 4 para 5 anos o tempo mínimo de prisão para quem mata dirigindo sob efeito de álcool, garantindo que ao menos parte da pena seja cumprida na cadeia. O projeto teve iniciativa popular do movimento Não Foi Acidente, criado por familiares e amigos de vítimas de crimes de trânsito. Um deles, um caso de enorme repercussão nacional. A morte de Vitor Gurman, atropelado por uma motorista alcoolizada em um bairro boêmio de São Paulo, em 2011.
2: E a gente não podia deixar de falar dele, nesse momento que estamos concluindo essa etapa. Nada mais fazia com que a gente duvidasse que os acidentes até podiam acontecer, mas não com a gente. E aconteceu. A gente foi atingido por um choque de que o acidente acontece de verdade e pode acontecer com a gente mesmo. O Fabinho, né, deixou a gente num acidente que poderia ter acontecido com qualquer um de nós aqui.
7: Esse que você escutou é o Vitor no discurso de formatura da faculdade dele, falando sobre um amigo que morreu em um acidente anos antes de ele próprio se tornar uma vítima.
4: Exatamente nessa esquina, Vitor Gurman morria, vítima de uma pessoa que bebeu, pegou o volante e o atropelou.
6: De acordo com o laudo feito pelo Instituto de Criminalística, Gabriela Guerreiro estava a mais de 60 km por hora, na via em que a velocidade máxima permitida é de 30.
7: A violência do atropelamento fez o caso ganhar repercussão e familiares ganharam apoio para cobrar a punição da motorista. Estava criado assim, o movimento Não Foi Acidente, como explicou na época Newton Gurman, tio de Vitor e um dos idealizadores do grupo.
8: Um movimento, inclusive preparado por estudos da Organização Mundial de Saúde, em cursos de advocacy que nós fizemos em Brasília, na Organização Mundial de Saúde, eles acreditam que nós temos que trabalhar em três pilares. Um é educação, né? Mudança de costume, mudança de hábito, mudança de valores. Outro é a fiscalização. E o terceiro é a punição. Crime sem punição não é crime.
7: Além de dar voz aos familiares das vítimas, o movimento também se tornou um grupo de apoio psicológico. O Acalmando Corações recebia mães, filhas, pais, maridos, todos que precisavam desabafar diante da perda de alguém em um crime de trânsito. O grupo chegou a ter, ao mesmo tempo, mais de 2.000 pessoas em busca de conforto e acolhimento. A liderança era de Gladys Eisenberg, mãe de Vitor Gurman e psicóloga.
24: A filha da Gabi estava parada, uma menina de adolescente, parada no ponto de ônibus, e vem um carro e destrói. Né? A menina estava lá, parada, esperando, vivendo, indo encontrar a mãe. O filho da Rita, que estava andando de bicicleta, e o ônibus atirou ele longe. O filho da Marilu, que estava parado num carro, na frente de uma lanchonete, veio também um carro em alta velocidade, um carro de lixo também destruiu. Então, são todas histórias, assim, muito violentas, né? Eu precisei de muita ajuda nesse sentido. Quando a gente fala, não foi acidente, como se a pessoa não tivesse nenhuma responsabilidade sobre isso.
7: 15 anos depois, o Não Foi Acidente ainda é procurado por pessoas que perderam alguém em um crime de trânsito. Ava Gambel, um dos administradores do grupo, explica que, além do acolhimento, ele dá orientação sobre como agir juridicamente para evitar que o tempo passe e provas e testemunhas do caso sejam perdidas.
9: Todos os dias chegam novos familiares. A minha ajuda é dizer para os familiares que tão importante que é a prisão do acusado é cobrar que o inquérito seja feito. Sim, hoje me incomoda muito que logo acontece uma tragédia, as autoridades já vão dar entrevista e já falam. A princípio, o caso está no culposo. Eu acho que a princípio não se diz nada, a princípio se investiga para depois fazer o enquadramento.
7: Os casos que deram origem ao Não Foi Acidente e tiveram desfechos recentes. Marcos Alexandre Martins, que estava em alta velocidade e alcoolizado quando matou Miriam e Bruna Baltresca, mãe e filha, atropeladas em 2011, foi condenado no ano passado a 14 anos de prisão por um tribunal do júri. Já a Gabriela Guerreiro, que atropelou e matou Vitor Gurman 15 anos atrás, foi condenada por homicídio não intencional e teve a pena reduzida para 3 anos de prisão, posteriormente convertida em prestação de serviços. O quadro não foi enquadrado no endurecimento da legislação proposto pelo próprio Não Foi Acidente por ter ocorrido antes da aprovação da lei. De acordo com o Tribunal de Justiça de São Paulo, os julgamentos de casos de crimes de trânsito caíram 5% no ano passado, enquanto os novos casos aumentaram 30%. Em Brasília, a reforma do Código de Trânsito brasileiro chegou a 270 propostas. Entre os temas mais importantes estão a suspensão da CNH para quem mata no trânsito sob efeito de álcool, discussões sobre dispositivos de segurança obrigatórios nos carros e a redução da idade mínima para dirigir. Na avaliação do advogado especializado em crimes de trânsito, Maurício Januzzi, medidas que vão na direção contrária do que é necessário agora.
10: Então, assim, como estão morrendo os Joãos e Josés, que não tem sobrenome, não tem cargo, as pessoas acham que é um crime menor. Quando aquilo acontecer dentro do seio familiar de um deputado, de um senador, de um presidente da República, de um ministro do Supremo, pode ser que isso mude.

0: 5 horas, 57 minutos, que coisa, né? A gente precisa realmente punir, multar, prender, fiscalizar, ter mais blitz. E agora a gente vai falar ainda sobre esse assunto, né, Ailton? Porque tá preso o motorista que atropelou e matou um pedestre nesta semana. Nesta semana, no bairro do Limão, na zona norte de São Paulo. Câmeras da rua ali, do circuito, de monitoramento, dos comércios da região, registraram o Jeep Renegade, dirigido por Cosmo Luiz Moretti, em alta velocidade, aparentemente, né, incompatível com os limites da via, e o condutor costura o trânsito, vai dando ali aquelas costuradas até atingir Francisco de Assis, que atravessava entre os carros, poucos metros à frente de uma faixa de pedestre. E segundo o boletim de ocorrência, o motorista disse à polícia que havia, sim, ingerido 5 latas de cerveja antes do acidente. O teste do bafômetro apontou 0,63 miligramas de álcool por litro de ar expelido. A vítima, como eu disse, foi identificada como Francisco de Assis Carvalho, que completava 68 anos no próprio dia do atropelamento. Ele chegou a ser reanimado, foi levado ao hospital do Mandaqui, mas não resistiu aos ferimentos. Os PMs que chegaram ao local relataram que o motorista apresentava sinais de ingestão de álcool com odor etílico. E a polícia entendeu que ao ingerir bebida alcoólica e depois assumir a direção, o motorista sim assumiu o risco de provocar um acidente e a morte de outra pessoa. E por isso, Francisco de Assis foi autuado por homicídio com dolo eventual e embriaguez ao volante. Então hoje comentei das blitz no meu caminho, vindo aqui para o Grupo Bandeirantes. Tem que ter mesmo, tem que ter blitz, tem que ter fiscalização. E aquelas assim de surpresa, porque às vezes tem uns pontos que todo mundo já sabe que é batido, na saída ali de uma balada, e o outro sai pela rua de trás, faz um retorno, passa ali de um outro lado. Tem que ter toda hora mesmo esse controle, essa fiscalização. Agora 5h59, né, Ailton? 5h59 já.
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0: Hora certa para você, 5h59, relógio girando agora às 6 horas da manhã. Nesse sabadão eu que te faço companhia aqui no nosso Pulo do Gato, hein?
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0: 6 horas e 2 minutos.
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Excelente dia para você neste sabadão, 19 de setembro de 2026. Agora 6 horas e 2 minutos, 19 graus Celsius, temperatura mínima para hoje na casa dos 18 graus. A máxima vai esquentar, chega até a 30 graus. Umidade relativa do ar para hoje entre 80% e 35%. Por enquanto não tem previsão de chuva não, tá? Mas o IMET diz ali que pelo menos à tarde deve ser um céu com muitas nuvens.

0: Esse horário, né, quase não tem, muito difícil a gente ter algum destaque no trânsito. E hoje não é diferente. As principais vias de acesso aqui à área central de Brasília, todas livres, desimpedidas, né? Até de acordo com os bombeiros aqui, trânsito todo tranquilo, nenhuma ocorrência registrada neste momento. Então você que está saindo de casa agora às 6h03, pode vir com tranquilidade que as principais vias de acesso à área central de Brasília, com o trânsito todo fluindo muito bem. Vamos com o nosso quadro de saúde.
1: Evaldo, é saúde do coração.
2: Mulheres, atenção! O risco de doença cardíaca por aterosclerose, o acúmulo de gordura nas artérias em geral e nas coronárias em particular, aumenta de maneira acelerada após o início da menopausa e perimenopausa, ao redor dos 40 anos de idade. Entre os 60 e 70 anos, nada menos que quase 92% das mulheres apresentam placas de colesterol nas artérias carótidas e ou femorais e ou coronárias. Porém, em idades mais jovens, frequentemente encontramos placas em artérias periféricas, habitualmente nas carótidas, o que é um marcador precoce do futuro comprometimento das coronárias, concomitante em 82% das mulheres que tinham a placa periférica. Ou seja, um achado de uma placa periférica, por exemplo, na carótida ou femoral, em uma mulher mais jovem, não é somente um achado, e sim um alerta para o futuro e o risco de uma doença cardíaca mais adiante em sua vida. É o sinal para intensificar ou iniciar o controle dos fatores de risco, sobretudo baixando o colesterol, controlando o açúcar no sangue, mantendo um peso saudável, saindo do sedentarismo e não fumando. Fique bem e até a próxima.
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0: 6:05.
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0: Já está de volta à cadeia um assassino que usou a liberdade condicional para voltar a praticar crimes. Matou esfaqueado um estudante de 16 anos durante um assalto perto de uma escola no Rio de Janeiro. O caso ocorreu quando a vítima estava caminhando da aula com uma amiga em São João de Meriti, na Baixada Fluminense. A poucos metros da escola, eles foram abordados por um criminoso armado com uma faca e que anunciou o assalto. Luiz Guilherme Vasconcelos tentou proteger a colega, acabou esfaqueado. O jovem foi socorrido, mas não resistiu. Em meio à tristeza, Caio Vasconcelos, pai do jovem, disse se sentir orgulhoso do filho.
6: Ele fez o que ele pôde, ele fez o que ele achava necessário e justo, como eu sempre expliquei para ele, ser justo, leal e fiel aos princípios dele. Graças a Deus a menina está bem. Eu tenho meu filho com o meu orgulho e meu herói, e ele fez o que ele podia no momento.
0: Fabrício Matheus da Silva, de 26 anos, tinha saído da cadeia há 3 meses e é um velho conhecido do sistema prisional. O assassino foi apreendido pela primeira vez em 2016, quando ainda era menor. Ele voltou a cometer crimes quando atingiu a maioridade e acabou preso em 2018 por tentativa de roubo. Fugiu da cadeia em 2020, mas acabou recapturado. Em 2023, foi para o regime semiaberto e ganhou direito à saidinha temporária. Foi aí que o bandido voltou a roubar e acabou preso de novo em 2024. Mesmo com histórico, este ano, a justiça concedeu liberdade condicional ao criminoso. Na decisão, a juíza Beatriz de Oliveira Monteiro Marques considerou que Fabrício Matheus da Silva tinha cumprido 7 dos 10 anos de condenação. Além disso, não havia cometido nenhuma falta disciplinar grave no último ano. O preso não passou pelo exame criminológico nem foi avaliado por um psicólogo especialista. Segundo o advogado criminalista Gabriel Duque, uma ficha sem registros de faltas graves não significa necessariamente que o detento tenha bom comportamento.
7: A inexistência de um registro de falta grave na ficha disciplinar daquele preso pode significar, por um lado, que ele está tendo um bom comportamento, ou pode também significar que não houve ali uma capacidade material da Polícia Penal, do sistema carcerário como um todo, de fazer um acompanhamento adequado e de verificar situações que se enquadrariam em uma falta grave.
0: Pais, professores e alunos do colégio onde Luiz Guilherme Vasconcelos estudava se reuniram em protesto nesta semana. A estudante Camila Brandão demonstrou seu repúdio à situação.
8: A gente está pedindo o que é direito nosso. Direito nosso é segurança. Está na Constituição. A gente não quer vagabundear, a gente quer estudar. A gente quer estudar, a gente quer poder entrar e sair da escola. Gente, nós somos futuros professores. A gente é o futuro do país. Estão matando a gente.
0: Fabrício Matheus da Silva foi localizado a partir da análise de imagens de câmeras de segurança e reconhecimento formalmente na delegacia por duas testemunhas do crime. O criminoso foi autuado em flagrante por latrocínio, que é o roubo seguido de morte.
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0: 6 horas e 12 minutos. BRB assina acordo coletivo de trabalho que mantém emprego e remuneração de funcionários em caso de mudança no controle acionário. Vai trazer as informações para a gente, Augusta Proença.
12: O Banco de Brasília fechou neste mês de setembro um novo acordo coletivo de trabalho com os funcionários, com uma validade até 2028. Entre os pontos previstos está a garantia de emprego e de manutenção de remuneração habitual, caso ocorra uma mudança no controle acionário do banco. Na prática, se o BRB passar para o controle de outro acionista por meio de uma operação como incorporação, fusão, cisão ou transferência, os empregados terão o emprego e os salários habituais protegidos. A regra vale até agosto de 2028 ou por 12 meses após a conclusão da operação, prevalecendo o período mais longo. A medida ganha importância diante da atual situação do banco. O governo do Distrito Federal é hoje o acionista principal do BRB, que enfrenta a crise relacionada à compra de carteiras de crédito do Banco Master. E embora essa seja uma boa notícia para os funcionários, pode ser um problema para o GDF caso haja uma possibilidade de venda. Como explica Marcos Sarmento, mestre em finanças e professor.
13: Numa possibilidade de uma privatização de venda do BRB, os funcionários ficam, de uma certa forma, resguardados. Numa possibilidade de uma privatização de venda do BRB, os funcionários ficam, de uma certa forma, resguardados com a manutenção.

0: privatização, numa eventual venda.
1: A chamada remuneração global habitual inclui, além do salário e benefícios e valores recebidos regularmente como anuênios, quinquênios, horas extras habituais e gratificações incorporadas ou relacionadas ao exercício da função. O acordo também prevê um reajuste dos vencimentos, com base no INPC acumulado entre setembro de 2025 e agosto de 2026, acrescidos no aumento real de 0,6%. O reajuste será aplicado às tabelas de vencimento padrão e às demais verbas gratificadas.
2: Seis horas e 15 minutos. Sábado a gente aproveita para ouvir novamente as entrevistas que fizemos ao longo da semana. Agora você acompanha um bate-papo que eu tive com o Wanderson Ferreira, ele que é representante da Anfip. O que é que motivou esse alerta da Anfip?
3: Bom, o que motivou esse alerta foi a presença, a gente começou a verificar na mídia, diversas propostas para uma nova reforma previdenciária. Ocorre que a gente já trabalha, já milita bastante tempo analisando a Previdência Social e bem mais a Seguridade Social no Brasil, e percebe que essas medidas, apesar de muito bem intencionadas, enfim, por pessoas extremamente gabaritadas para poder fazer, a gente percebeu que elas padecem de um certo convívio harmônico com a Constituição brasileira, que, obviamente, reflete aquilo que é o desejo de nossa sociedade, que seja o cidadão brasileiro protegido por um sistema de seguridade social. O que isso quer dizer, de fato? Se viermos, numa reforma previdenciária, a estabelecer critérios mais restritivos, sejam critérios de idade, critérios de aquisição, tempo mínimo para aquisição ou direito de aposentar, essas pessoas não vão se aposentar pelo Regime Geral de Previdência Social, que é o RGPS, e vão buscar socorro na assistência social. Ou seja, a gente vai começar a migrar para um sistema que a gente vai conceder benefício sem ter a contrapartida inicial. E já a gente, já através dos nossos estudos, a gente já percebeu o aumento disso. A gente já percebeu que, a partir de 2024, o aumento na concessão de benefícios de prestação continuada, que é o BPC. Então, quanto mais for promovido um arrocho, talvez e com um grau de certeza bastante grande, a gente vai carrear esses cidadãos para um sistema assistencial. Então, não se pode discutir uma nova reforma previdenciária sem que a gente coloque esse fator em discussão. E além de outros fatores, como, por exemplo, até um impacto na economia dos municípios brasileiros.
2: Wanderson Fipp, ela faz um alerta que essa nova reforma da Previdência pode empurrar milhões de brasileiros para assistência social. Na prática, como é que isso aconteceria e o que pode ser feito para evitar esse ponto?
3: Bom, vamos lá. O primeiro ponto é que essa proposta, né, ou seja, os técnicos que vão trabalhar essa proposta no âmbito do governo, no âmbito da sociedade civil, ela tem que efetivamente combinar os outros fatores que o influenciam, né? Ou seja, tem que se trabalhar também na dimensão do financiamento. Hoje, dados de 2025, a gente tem uma renúncia fiscal na área da Seguridade Social como um todo, algo em torno de 290 bilhões de reais ano. Só na Previdência, esse número é de cerca de 98 bilhões de reais. O que que é essa renúncia fiscal, tentando traduzir para o nosso ouvinte? Basicamente, o governo deixa de arrecadar, permite para que empresas deixem de arrecadar em prol de um benefício maior, um benefício para a economia, por exemplo. Ocorre que não se tem comprovações técnicas do Ministério da Fazenda, da própria Receita Federal, já promoveram estudos dizendo que esses recursos não são necessariamente, não trazem o benefício esperado e continuam onerando a Previdência. Então, o primeiro passo seria revisitar toda essa gama de

0: benefícios fiscais da parte previdenciária e tentar aquilo que efetivamente não se traduz em um benefício para o trabalhador brasileiro, para o cidadão brasileiro, a gente efetivamente desfazê-lo. Então, esse é um ponto que a gente trabalharia pelo lado do financiamento, né? Então, esse é o ponto básico que a gente defende que tem que ser observado. Porque quaisquer medidas que se aventam, por exemplo, você ter um benefício previdenciário ou um benefício assistencial menor do que um salário mínimo, você está primeiramente penalizando a população hipossuficiente, aquele que mais precisa do suporte estatal. Então, a gente gostaria de discutir sempre em cima de fatos e valores reais e sempre pensando naquela parcela da população brasileira, que também os empresários são, as empresas são, também constroem nosso país, naquilo que efetivamente eles podem contribuir. Isso não é uma carga maior tributária, não é isso que a gente defende. A gente defende é que a sociedade, em torno do pacto social, o pacto constitucional que está estabelecido, que tem de cuidar dos nossos idosos, que a gente efetivamente sente e pense naquilo que é necessário para que o nosso país tenha um mínimo de estabilidade social. Porque a Previdência e a Seguridade Social, tem um colega meu que costuma falar, o Álvaro Solon de Mello, fala que ela é o amálgama da sociedade brasileira. Talvez se a gente perder isso, a gente pode entrar numa sociedade, ela pode entrar em dissolução. E isso é o que a gente não quer, né? A gente já vê tanta pobreza na rua, mais do que isso seria impensável.
1: Wanderson, hoje nós temos quase 40% da nossa força de trabalho na informalidade, cerca ali na casa dos 37,5%. Como é que isso afeta ou compromete a sustentabilidade da Previdência e também até as regras para a aposentadoria?
0: Basicamente, a pessoa que trabalha na informalidade, o brasileiro não tem o hábito de fazer essa contribuição. Uma das medidas que, quando foi criado muito lá no passado, foi a criação do MEI, do microempreendedor individual, para algumas categorias no começo, mas para tentar trazer esse trabalhador para a formalidade previdenciária, pelo menos. Com isso, quando se trouxe o MEI, a intenção era que você conseguisse, além de entregar esse direito, tirá-lo, não empurrá-lo para assistência social, você o trouxesse para a Previdência e tivesse uma certa contrapartida. O MEI, ele também é um benefício fiscal. O benefício fiscal não é só dado a empresas, mas também é dado. E o MEI, a parcela que o cidadão contribui no MEI, ele não seria o necessário para contribuir para aposentador, para o benefício dele. Bom, o que acontece? Só para efeito de reflexão, os dados de 2025 apontam para uma inadimplência no MEI em torno de 42%. Ou seja, isso já é uma prova cabal de que a pessoa que está na informalidade, ela não cumpre com as suas obrigações, com essas obrigações tributárias. E eu não vou entrar no juízo de valor se a pessoa não cumpre porque não quer. Muitas das pessoas, elas não cumprem porque elas não podem, porque é difícil mesmo. E se não houver uma obrigação compulsória, elas vão priorizar outras necessidades da sua vida, né? Então, por exemplo, do que está sendo proposto, tem propostas que falam em aumentar a alíquota do MEI. Como que a gente vai aumentar uma alíquota de MEI para uma categoria que já tem uma inadimplência tão alta? Entendeu? Então, todo esse debate, quando se vem com propostas, construções de propostas, tem que se observar exatamente qual é o reflexo delas frente a dados reais, né? Dados reais do que está acontecendo hoje, que vem acontecendo poucos anos.
1: Estamos conversando com o Wanderson Ferreira, vice-presidente de assuntos da Seguridade Social da ANFIP, está explicando para a gente sobre os impactos de uma possível nova reforma da Previdência sobre a assistência social. E aí, Wanderson, queria saber de você, se uma pessoa que não consegue contribuir regularmente ali para o INSS, essa pessoa acaba ali no futuro dependendo do BPC.
0: Fundamentalmente, sim. Ocorre que existe ainda um ponto um pouquinho mais grave, que a regra do BPC, para a pessoa ter direito ao BPC, ela tem que configurar uma necessidade bem grande. Ou seja, ela tem que ser em torno de 1/4 de salário mínimo a renda por pessoa que convive no ambiente, né? Naquela casa, naquele domicílio. Então, a gente pode ter alguma pessoa que efetivamente, além de não ter o benefício previdenciário, ela não vai ser elegível ao benefício assistencial. O que pode ocasionar um ônus às famílias que vão ter de suportar os seus idosos. Aquele movimento que a gente vê hoje, encontra na Previdência, por ser um redistribuidor de renda, e de que em alguns municípios brasileiros a gente tem o aposentado como um arrimo de família, como um provedor da família, porque ele tem aquele benefício pago de forma certa no final do dia, ela vai sair dessa posição para ser um necessitado de cuidado financeiro dos seus filhos ou dos seus netos. A gente estaria mudando radicalmente do nosso modelo até de convívio, né, no seio das famílias brasileiras.
1: Wanderson, queria trazer um dado aqui da Anfip que aponta que 73,7% dos municípios brasileiros, os benefícios pagos pelo INSS já superam os repasses do FPM, que é o Fundo de Participação dos Municípios. Qual seria o impacto de uma reforma, né, caso reduza o número, o valor dos benefícios sobre a economia dessas cidades?
0: Sem dúvida, a gente estima que esse impacto ele vai ser grande. Primeiro, por um ponto, os benefícios previdenciários brasileiros, cerca de 70% dos benefícios previdenciários pagos pelo Regime Geral de Previdência Social, que é administrado pelo INSS, são no valor de até um salário mínimo. Ou seja, se for extrapolar um pouquinho, ou cerca de 90% em torno de 2 salários mínimos. Então, essas pessoas que são os titulares de benefícios previdenciários, notadamente gastam dinheiro com necessidade básica, que é comida, é higiene, é moradia. E esses dispêndios, eles normalmente eles são executados nas cidades em que eles moram. Se você começa a ter benefícios com valores reduzidos ou até não houver mais benefícios, a economia dessas cidades elas vão sofrer um baque. Ou seja, você começa a modificar a dinâmica das economias locais, principalmente em municípios de interior, onde você consegue perceber que esse impacto da renda que é injetada na economia local é muito maior do que nas grandes capitais. Existe o efeito nas capitais também, nas grandes metrópoles, mas nos municípios do interior isso é muito mais forte. A gente já viu até algumas movimentações de municípios do interior do Brasil que tinham programas para tentar acomodar aposentados, trazer aposentados para serem residentes nas suas cidades. Porque sabe que é uma renda certa, né? A renda da Previdência, felizmente, o Estado brasileiro consegue cumprir com a sua obrigação de pagar todo mês naquela data combinada. E é uma renda certa, então você dinamiza a economia local. Se a gente perde essa... Diminui, então extingue, né, o benefício para algumas pessoas, certamente isso vai ser afetado.
1: Wanderson, para a gente finalizar, na visão da Anfip, quais os principais pontos que deveriam ser considerados para que uma eventual reforma não aumente até a desigualdade social aqui no Brasil?
0: Bom, o primeiro ponto é que essa reforma seja dialogada com toda a sociedade civil, seja com os técnicos, o pessoal que trabalha na área atuarial, os operadores de direito e as pessoas que estão envolvidas na concessão, seja o INSS, seja a própria Receita Federal, que é quem é o órgão competente pela própria fiscalização. Isso daí não pode ser unilateral, esse tipo de decisão, sob pena de que a gente, daqui a pouco tempo, a gente tenha que desfazer a própria reforma. E pior ainda se a gente ter de submeter a um processo de revolta, como a gente pôde observar que aconteceu no Chile no final da década passada, que obrigou a uma reforma constitucional para trazer o sistema chileno para um modelo mais parecido com o nosso. Ou seja, porque as pessoas que eram titulares até dos benefícios, como os benefícios eram menores do que o salário mínimo chileno e até não eram suficientes para poder bancar tudo aquilo que eram as necessidades, e acabou, era tão grande que eclodiu em revolta. Eu, por acaso, eu estava no Chile durante o período e foi uma coisa bastante séria, uma coisa que eu nunca vi acontecer aqui no Brasil.
1: 6 horas e 30 minutos.
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1: 6:34. Comitê Gestor da Internet no Brasil divulga propostas para a regulação das redes sociais no país. Entre os pontos abordados no documento estão a transparência dos algoritmos e a responsabilização das plataformas sobre conteúdo postado por terceiros, e ainda o uso de inteligência artificial e a coleta de dados pessoais. Um dos objetivos é a proteção de crianças e adolescentes na internet. A advogada especialista em direito digital, Fernanda Rodrigues, destaca a importância de se avançar na regulamentação das plataformas digitais.
6: A gente tem sentido cada vez mais essa sensação de como circula conteúdo nocivo, conteúdo danoso nas redes sociais. A gente precisa avançar na aprovação de uma regulação para redes sociais, para plataformas digitais, de um modo geral, mais abrangente, para que não só crianças e adolescentes, mas para que adultos e outros públicos também possam ser protegidos de conteúdos nocivos no espaço digital.
1: As diretrizes não têm efeito na prática, porque o Comitê Gestor da Internet é apenas um órgão consultivo. No entanto, segundo a coordenadora da organização, Renata Miele, o documento pode auxiliar na elaboração de leis e decisões judiciais.
12: E que pode oferecer um caminho como ponto de partida para que legisladores, tomadores de decisão no âmbito do executivo que realizam, desenvolvem políticas públicas, ou até mesmo o judiciário, olharem para essas diretrizes como uma referência de como aplicar melhor instrumentos regulatórios para o ambiente digital.
1: Para o psicólogo especialista em educação digital, Rodrigo Negin, as plataformas devem assumir mais responsabilidade pela segurança dos ambientes digitais.
15: A gente tem que também cobrar das empresas mais responsabilidade e mais investimento em criar condições para que os seus ambientes sejam saudáveis, seguros e adequados para as diferentes idades.
1: As recomendações do Comitê Gestor da Internet no Brasil foram separadas em 6 eixos: soberania, jurisdição nacional, transparência, economia e concorrência, direitos humanos, prevenção, responsabilidade, governança e regulação assimétrica. 6:37. Dá um abraço para todo mundo que está participando aqui comigo no nosso WhatsApp 994-00-9269. Hora certa para você, 6:37.
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22: Os deputados distritais vão analisar em regime de urgência o projeto de lei que estabelece o orçamento do Distrito Federal para 2027. A proposta, enviada pelo GDF à Câmara Legislativa, prevê receitas e despesas de quase R$ 49,8 bilhões. Além desse valor, o DF deve contar com R$ 30,3 bilhões do Fundo Constitucional, destinado à segurança pública, saúde e educação. Somados, o orçamento local e o Fundo Constitucional chegam a cerca de R$ 80,1 bilhões. A segurança pública vai ter a maior parcela do valor, quase R$ 16 bilhões. A saúde vai ficar com 8 bilhões e 800 milhões de reais, enquanto a educação vai ficar com 5 bilhões e 530 milhões. No orçamento local, sem considerar o fundo, a maior despesa vai ser com pessoal em cargos sociais, 27 bilhões e 460 milhões de reais. Outros 15 bilhões e 700 milhões estão previstos para despesas correntes e 2 bilhões e 670 milhões para investimentos. O economista e professor do IBMEC Brasília, Renan Silva, alerta para a dependência dos recursos federais no orçamento do DF. Além disso, ele destaca que preocupa o fato da receita própria estar bastante comprometida com o pagamento de folhas salariais.
0: Para saber se esse volume recorde de dinheiro vai traduzir em melhorias na ponta para o cidadão, o projeto prevê apenas 2,6 bilhões para investimentos do orçamento local. Isso é pouco mais de 5% do orçamento próprio. Dinheiro para construir escolas, UPAs e melhorar o transporte, que é o que de fato acaba mudando a vida do cidadão. Se o governo apenas pagar folha e custeio, a população ainda não sente uma melhora expressiva.
22: A proposta também prevê 4 bilhões e 740 milhões de reais em aplicações na saúde, além dos recursos para a educação. O texto permite ainda a abertura de créditos suplementares para reforçar despesas ao longo do ano, em regra, até um limite de 25% do orçamento de cada unidade. Se aprovado, o novo orçamento entra em vigor no dia 1º de janeiro do ano que vem.
1: 6 horas e 40 minutos.
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1: Federação, 6 horas e 45 minutos. Informação chegando com Júlia Juste sobre paralisação nas distribuidoras de gás.
8: O preço médio do botijão de gás no Distrito Federal varia entre R$ 111 e R$ 114,00, segundo a Agência Nacional do Petróleo, Gás Natural e Biocombustíveis. O último reajuste para as revendedoras foi no começo deste mês, de 5%, o que vem gerando insatisfação do setor. Segundo o Sindicato das Empresas Transportadoras e Revendedoras de Gás, LP, do DF, o reajuste ocorre em um momento em que as revendas já acumulam aumento de despesas, como mão de obra, combustíveis, fretes, tributos e demais custos operacionais. Isso acaba levando o reajuste para o consumidor e ameaça que a entidade pare de atender a programas sociais, como o Gás do Povo e o Vale Gás. Diante da situação, o sindicato anunciou uma paralisação geral para a próxima semana. O presidente do Sindivargas DF, Sérgio Costa, explica sobre a pressão do reajuste nas revendas, prejudicando a continuidade do Gás do Povo. Ele cobra uma reavaliação dos preços de referência utilizados pelo programa.
9: O preço referência do governo está totalmente fora da realidade do mercado. Não podemos defender a continuidade de um programa sem defender também a sustentabilidade de quem faz esse atendimento acontecer. Por isso, estamos cobrando diálogo numa revisão dos preços de referência para que eles reflitam os custos reais da operação e garantam condições justas às nossas revendas.
8: Com isso, o sindicato pede diálogo imediato com o governo federal, autoridades do Distrito Federal e gestores dos programas para encontrar uma solução que considere a realidade econômica das revendas. A paralisação do setor ocorre na próxima terça-feira, com concentração no setor de inflamáveis no CIA.
1: 6h46.
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0: 6h50 pela terceira vez, o IML vai analisar os laudos da morte de Rodrigo Castanheira, a pedido da defesa de Pedro Turra.
1: O Instituto Médico Legal vai fazer uma perícia complementar e final do laudo cadavérico do adolescente Rodrigo Castanheira, que foi morto por Pedro Turra. A solicitação foi feita pela defesa de Turra, que pediu ao Hospital Águas Claras os documentos e registros médicos de Rodrigo, alegando que o hospital foi responsável pela morte. Entre os materiais que vão ser analisados estão a primeira tomografia computadorizada de crânio de Rodrigo, prontuários médicos, boletim de anestesia e descrição da cirurgia que foi feita. Em dois laudos anteriores, o IML já havia constatado que Rodrigo morreu por causa dos socos que recebeu de Pedro Turra. Segundo o advogado da família de Rodrigo Castanheira, Albert Alex, a defesa de Turra insiste em culpar outras partes do processo.
2: Rodrigo Castanheira morreu por conta dessa situação. Entretanto, mais uma vez, pela sua derradeira oportunidade, assim como mais de 9 habeas corpus negados, a tentativa da defesa é tentar mitigar a responsabilidade com outros elementos externos, tentando enfraquecer a realidade dos fatos.
1: O processo está suspenso desde o final de maio, depois que a justiça aceitou o pedido da defesa para novas análises. Pedro Turra está preso desde fevereiro deste ano, após agredir Rodrigo. O caso aconteceu em Vicente Pires e foi filmado por pessoas que passavam no local. A discussão teria começado por causa de um chiclete mascado que Turra teria jogado em um amigo de Rodrigo.
0: A segurança da inteligência artificial volta a ser discutida após novas revelações sobre sistemas que tentaram burlar regras e ocultar erros de forma autônoma. De Nova York, informações com o correspondente da Bandeirantes nos Estados Unidos, Eduardo Barão.
3: A inteligência artificial está ficando mais poderosa, mais autônoma e também mais difícil de prever. A própria OpenAI, empresa responsável pelo ChatGPT, acaba de revelar 6 novos casos em que seus modelos apresentaram comportamentos considerados preocupantes. Em um deles, um sistema inventou dados históricos para completar uma tarefa financeira. O modelo não tinha as informações necessárias, mas, em vez de admitir que não sabia, criou números que pareciam razoáveis. Em outro episódio, um agente de IA tentou esconder do usuário erros e sinais de que estava descumprindo as regras. Também foram identificados casos em que modelos alteraram suas próprias instruções, ignoraram orientações dos desenvolvedores e compartilharam arquivos sem autorização ou tentaram acessar informações que não deveriam estar disponíveis. E há um detalhe especialmente importante. Em um dos experimentos, um modelo chegou a produzir instruções para que uma versão futura de si mesmo escondesse que havia burlado determinadas regras. A OpenAI afirma que são episódios individuais, descobertos principalmente nos últimos 6 meses. Mas a empresa não divulgou com que frequência comportamentos semelhantes acontecem. Na Escócia, o rei Charles III reuniu representantes de gigantes como OpenAI, Google e Anthropic. O monarca reconheceu o potencial da inteligência artificial para melhorar e até salvar vidas, principalmente na medicina. Mas reforçou que também existe uma urgência em discutir os riscos de sistemas que possam cair nas mãos erradas e produzir consequências catastróficas.
4: Aqueles que criaram essas tecnologias estão agora alertando cada vez mais que a IA corre o risco de desenvolver capacidades mais sombrias, talvez até mesmo a de tirar vidas. Certamente, então, precisamos de meios de controle suficientes antes que seja tarde demais.
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0: 6h55, reta final do nosso Pulo do Gato, nessa edição especial de sábado, comigo, Rodrigo Vilela. Eu que vou passar aqui com você essa manhã de sábado no Pulo do Gato, também no Primeira Hora e depois no Gente Brasília. Uma pesquisa revela que o medo da criminalidade está mudando a rotina das mulheres no Brasil. A maioria já alterou hábitos para evitar situações de perigo. A repórter da Band, Roberta Scherer, é quem vai trazer mais informações para a gente.
6: Para fugir da violência, o mundo de muitas mulheres vai ficando menor.
7: Em festas, shows, até sair à noite, eu tenho medo.
8: Quando eu saio à noite, assim, eu sempre verifico, principalmente questão de estrada, se eu tô até num carro, tá? Evito estrada escura, essas coisas.
9: Quando a gente tá conhecendo uma pessoa também, a gente fica com medo de acontecer alguma coisa, a gente dizer não e a pessoa tentar atacar a gente à força.
6: Uma nova pesquisa do Instituto Locomotiva, junto com o Instituto Patrícia Galvão, mediu o quanto a violência afeta a vida das mulheres. De 10 entrevistadas, 6 já responderam que já deixaram de fazer algo que gostavam por esse motivo. O levantamento revela ainda que 58% das entrevistadas deixaram de frequentar lugares para evitar situações de violência. E 56% já usaram transporte em deslocamentos que poderiam ter feito a pé. A diretora executiva do Instituto Patrícia Galvão é a Vera Vieira.
10: Isso acaba por limitar, né, a circulação, né, e as opções das mulheres na sua vida cotidiana.
6: Para Luísa Gonçalves, que é analista de comunicação, o medo que já tinha aumentou depois que ela e outras 4 amigas foram vítimas de um sequestro.
11: Foram 9 horas de tensão com medo de violência sexual, que eu acho que isso é uma coisa que atravessa. Porque se eles quisessem, né, eles estavam ali, né, no poder para isso. O que passou comigo poderia ter acontecido com homens. Só que o nível de medo e o nível de vulnerabilidade, ele é diferente.
6: As soluções precisam vir de várias frentes.
10: Aumentar os canais de denúncia. Em segundo lugar, melhorar a infraestrutura. Infraestrutura dos transportes, infraestrutura de iluminação das cidades. A conexão entre as políticas públicas, né, então a formação dos agentes, dos agentes de segurança pública é de suma importância.
0: Ministro Gilmar Mendes, do Supremo Tribunal Federal, decidiu nesta sexta-feira reconhecer a validade do decreto que permite o reajuste para os benefícios do programa Bolsa Família. Mendes atendeu ao pedido da Advocacia Geral da União, a AGU. Para o ministro, o reajuste não afronta as regras eleitorais e representa medida legal para atualizar o piso familiar do programa. A Advocacia Geral da União pediu ao Supremo Tribunal Federal o reconhecimento da legalidade do decreto. O reajuste foi anunciado nesta quinta-feira, pelo governo federal. O benefício pago pelo programa Bolsa Família será reajustado em 15% a partir de 1º de outubro. O valor mínimo do benefício ficará em R$ 691,00. Já o valor médio pago chegará a R$ 777,00. Na petição enviada ao Supremo, a AGU sustenta que os reajustes também estão de acordo com a legislação eleitoral e não representa benefício novo.
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3: Hora oficial do Brasil, 7 horas e 26 minutos.
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4: Uma nova rede social promovida pelo governo da Rússia pode estar sendo usada pelo Kremlin para espionar a população do país.
3: De Paris, a correspondente da Bandeirantes na Europa, Sônia Blota, tem os detalhes.
24: Apresentado como uma alternativa nacional ao WhatsApp e ao Telegram, o governo de Vladimir Putin investiu pesado na promoção do Max, um aplicativo de mensagens similar ao desenvolvido pela Meta. Com o banimento dos concorrentes no começo do ano, o Max foi sendo ampliado. Passou a oferecer pagamentos, concentrar dados bancários e permitir acesso a serviços públicos coletando os dados das pessoas. Mas uma investigação independente da Universidade de Michigan, nos Estados Unidos, aponta que o superaplicativo passou a ser usado para espionar a população. O estudo mostra que o Max consegue acessar mensagens de texto enviadas e recebidas pelo usuário se passar pelas pessoas, sem o consentimento delas. E num cenário mais grave, é capaz até de lançar ataques cibernéticos. O controle do governo Putin sobre a vida digital das pessoas aumentou no mesmo período em que a Ucrânia bombardeou importantes refinarias de petróleo do país. Os ataques levaram para dentro da Rússia um conflito que durante muito tempo parecia distante da população.
25: E é neste cenário de conflito e controle interno que os russos começam a votar nesta sexta-feira para eleger os novos integrantes da Duma, a Câmara Baixa do Parlamento.
24: A votação, a primeira desde o início da invasão na Ucrânia há 4 anos, termina no domingo. Mas o resultado é bem previsível. O partido Rússia Unida de Vladimir Putin domina o parlamento há 23 anos e deve manter a maioria. O presidente incentivou a população a ir às urnas e sessões eleitorais foram montadas até em Donetsk, uma das províncias da Ucrânia ocupadas por tropas de Moscou. O Yabloko, único partido liberal que se opunha abertamente à invasão da Ucrânia, foi impedido de participar.
4: Bandeirantes 728.
3: O ministro Gilmar Mendes do Supremo reconhece que o decreto que reajustou em 15% os valores do Bolsa Família não fere as regras eleitorais.
4: A Advocacia Geral da União tinha pedido que o STF reconhecesse a legalidade do decreto que aumentou o valor do benefício a 17 dias do primeiro turno das eleições.
3: Na decisão, Gilmar Mendes disse que o aumento concedido é apenas atualização dos valores pelo critério de correção monetária.
4: O candidato à presidência, Renan Santos, do Missão, já pediu ao Tribunal Superior Eleitoral a suspensão do aumento, alegando que a finalidade é eleitoreira.
3: De Brasília, repórter Márcio Rocha.
26: O ministro André Mendonça do Tribunal Superior Eleitoral deve decidir nos próximos dias sobre a ação apresentada pelo candidato à presidência Renan Santos, do Partido Missão, contra o reajuste de 15% do Bolsa Família. O aumento foi anunciado pelo governo federal e eleva o valor mínimo do benefício de R$ 600 para R$ 691,00, sendo que o valor médio do auxílio deve sair dos atuais R$ 675 para R$ 777,00. Na ação, Renan Santos questiona a legalidade do reajuste e afirma que a medida teria finalidade eleitoral por ter sido anunciada na reta final da campanha, além de não estar prevista no orçamento de 2026, nem na proposta orçamentária de 2027 enviada pelo governo ao Congresso. Além disso, o Ministério Público, junto ao Tribunal de Contas da União, também pediu que a Corte suspenda o decreto que confirmou o reajuste. Na ação, o subprocurador-geral Lucas Rocha Furtado afirma que o decreto gera impacto orçamentário imediato e não tem indicação de dotação orçamentária ou de estimativa de impacto financeiro. O governo, por outro lado, afirma que o reajuste representa a recomposição da inflação acumulada desde março de 2023 e que os novos valores começam a valer a partir do dia 19 de outubro. Segundo o anúncio feito pelo governo, o custo estimado para os últimos três meses do ano é de R$ 5,8 bilhões e de R$ 22,7 bilhões em 2027. Em nota, a Advocacia-Geral da União afirmou que a lei que criou o Bolsa Família autoriza o Poder Executivo a corrigir os valores dos benefícios e que, portanto, o governo apenas exerceu a competência que o Congresso lhe atribuiu. Depois, em manifestação ao Supremo Tribunal Federal, defendeu que o reajuste respeita a Constituição. O caso foi analisado pelo ministro Gilmar Mendes, que entendeu que o decreto que reajusta o valor do Bolsa Família não fere as regras eleitorais e que o aumento de 15% representa mero mecanismo de recomposição da inflação e não aumento real.
3: Bandeirantes, 7:31, hora oficial do Brasil. 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
4: 7:31.

0: Objetos perdidos na rodoviária do plano piloto podem ser recuperados no setor de achados e perdidos do terminal. Segundo a concessionária Catedral, cerca de 195 itens chegam ao serviço todos os meses. Entre os mais esquecidos estão documentos, chaves, bolsas, mochilas e celulares. Para recuperar um pertence, o usuário deve procurar a administração da rodoviária de segunda a sexta-feira em horário comercial e apresentar um documento oficial com foto. A equipe faz perguntas de segurança para confirmar quem é o proprietário. Vale lembrar que os objetos ficam armazenados por até 90 dias. Depois desse prazo, documentos são encaminhados aos órgãos responsáveis, enquanto outros itens podem ser doados ou descartados. 7 horas e 32 minutos. Mais de 23 milhões de pessoas e 2 milhões de empresas têm dinheiro esquecido em contas, consórcios e outras instituições financeiras do país. Os dados são do Banco Central, que atualizou as informações do sistema chamado Valores a Receber. Ao todo, estão disponíveis 5 bilhões 640 milhões de reais. Em abril, eram 10 bilhões. Desde então, parte do saldo foi transferida para um fundo que viabilizou o programa Desenrola. Para consultar se você tem direito a solicitar a devolução, é preciso acessar o site valoresareceber.bcb.gov.br. Repetindo, valoresareceber.bcb.gov.br. Migrantes que chegam ao DF podem buscar atendimento para receber orientações, apoio e encaminhamentos de acordo com suas necessidades. Entre os serviços disponíveis estão orientações sobre acesso a direitos, integração social, capacitações e atividades voltadas à autonomia e à inclusão. O atendimento também pode auxiliar na busca por serviços públicos adequados a cada situação. Migrantes também podem receber orientações sobre documentação e regularização migratória. Para facilitar o atendimento, é recomendado levar os documentos disponíveis, mesmo que estejam vencidos, além de protocolos e comprovantes relacionados à situação migratória. O atendimento para apoio e orientação a migrantes é feito pelo telefone 2244-1232. Repetindo, 2244-1232. O atendimento ocorre de segunda a sexta-feira, das 8 horas às 18 horas. Para o registro migratório, é necessário agendamento. Neste momento, 20 graus Celsius em Brasília. Temperatura mínima para este sábado em 18 graus, a máxima pode chegar aos 30 graus Celsius. Umidade relativa do ar variando entre 80% de máxima e 35% de mínima. De acordo com o IMET, manhã de céu com poucas nuvens, muitas nuvens na parte da tarde, mas o céu volta a ficar mais limpo na parte da noite. Por enquanto, sem previsão de chuva. No domingo, previsão de céu claro ao longo de todo o dia 20, com mínima de 18 graus Celsius e máxima de 31 graus Celsius, umidade relativa do ar entre 80% e 20%. 7h35.
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2: Bandeirantes 7:36.
3: A assessoria do ministro da Defesa confirma a clonagem do WhatsApp de José Múcio Monteiro.
2: Os criminosos se passaram pelo titular da pasta responsável pelo Exército, Marinha e Aeronáutica e pediram dinheiro para um falso evento beneficente.
3: Não se sabe como a ação foi possível, se por um clique em algum link suspeito ou se houve alguma falha na segurança do celular de Múcio Monteiro.
2: Os contatos da agenda do ministro receberam uma mensagem no WhatsApp pedindo a doação de R$5 para uma campanha beneficente para crianças.
3: O texto pedia para a pessoa confirmar presença no evento e dizia que o organizador entraria em contato para enviar o convite.
2: Assim que o chefe da defesa foi avisado, ele enviou mensagens aos contatos alertando para o golpe.
3: Para o especialista em segurança cibernética Thiago Sá, rotinas de proteção podem ajudar a prevenir ações criminosas do tipo.
4: Principalmente com relação à questão do WhatsApp, a mais importante de todas é a autenticação de dois fatores, né? Você mantém em segurança o e-mail de recuperação de senha e você utilizar o que nós chamamos de uma senha forte. A mesclagem de letras, números, símbolos e não utilizar senhas recorrentes para diversas finalidades.
2: No serviço público, as autoridades recebem um celular funcional que pode ser usado para uma comunicação mais sigilosa.
3: Para aumentar a segurança, foi criado no ano passado um aplicativo de mensagens exclusivo e com acesso restrito a servidores previamente autorizados, o MSG Gov.
2: O sistema usa criptografia baseada em algoritmo de Estado e está sujeito a procedimentos especiais de controle.
3: A ferramenta foi desenvolvida a pedido da Agência Brasileira de Inteligência, numa parceria entre o SERPRO e a Universidade Federal do Ceará.
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3: Mensagens recuperadas revelam que Daniel Vorcaro bancou a hospedagem de uma mansão para o ministro do Supremo, Cássio Nunes Marques, passar o carnaval.
2: As investigações da Polícia Federal também apontam a suspeita de pagamentos feitos pelo dono do Banco Master para o filho de Nunes Marques.
3: O ministro e o filho negam relações com o banqueiro.
2: De Brasília, o repórter da Band tem mais informações, Pedro Teixeira.
5: A mansão, avaliada em 250 milhões de reais, pertence ao ator Márcio Garcia e fica no Joá, um dos bairros mais caros do país. Uma conversa do celular de Vorcaro indica que foi lá que o ministro Nunes Marques curtiu o carnaval do ano passado com a família. As mensagens divulgadas pelo Metrópolis mostram Vorcaro articulando os detalhes da hospedagem, que custou quase R$1,5 milhão, com Léo Serrano, agente de viagens do banqueiro. Numa delas, Léo escreve: essa casa do Joá, contrato bem restritivo, mas acho que se ficar lá o KN, funciona bem. Daniel Vorcaro responde: ok, tudo. Em outra mensagem, Vorcaro também usa as iniciais KN, que para a Polícia Federal é uma referência ao ministro Cássio Nunes Marques. As conversas revelam ainda preparativos para camarote, kits, motoristas, passeio de helicóptero e bebidas para o grupo. 4 meses antes, em outubro de 2024, o nome do ministro já tinha aparecido em outra conversa de Daniel Vorcaro, de acordo com a PF. Desta vez, com o diretor jurídico do Banco Master, Luiz Reinó. Reinó enviou uma mensagem a Vorcaro comemorando a vitória no caso Alcídia, com o placar de votação na segunda turma do STF, 3-2. Ele escreveu os nomes dos ministros que votaram a favor: Fachin, Toffoli e Cássio, com C. Alcide é o nome de uma destilaria envolvida numa disputa bilionária sobre precatórios que daria lucros ao Banco Master, ou seja, a vitória interessava a Vorcaro. Na sequência, Reinó compartilhou o contato de Kevin Marques, filho do ministro, e escreveu: dominado aqui. O diretor do Master compartilha novamente o contato do filho do ministro e pergunta: esse aqui, 500 mil por mês, mantém? Esse aqui já era, né? O banqueiro apenas ri. Um relatório do COAF revelou que entre agosto de 2024 e julho de 2025, o Banco Master transferiu mais de 6 milhões e meio de reais para uma empresa chamada Consult, que repassou 282 mil para o filho do ministro. Kevin disse que os valores foram pagos por serviços jurídicos prestados à Consult e nega ter recebido dinheiro diretamente do Banco Master ou de Daniel Vorkad. Inicialmente, Nunes Marques tinha se declarado impedido no julgamento da destilaria Alcídia. Depois, voltou atrás, alegou que o registro ocorreu por engano e se declarou apto a votar. Na última terça-feira, Nunes Marques se declarou impedido de votar no julgamento sobre a abertura de uma investigação que envolve o ministro Alexandre de Moraes e o Banco Master. Nunes Marques justificou a suspeição por presidir o Tribunal Superior Eleitoral.
6: Eu nunca julguei nenhum processo relacionado ao Master. Meu filho nunca prestou nenhum serviço ao banco e nunca foi remunerado pelo banco.
5: Cássio também negou que tenha trocado mensagens com Daniel Vorkaro ou que tenha feito qualquer pedido ao banqueiro.
3: Bandeirantes 7h42.
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19: Bandeirantes, 7h47.
20: A mais grave crise da história do Supremo Tribunal Federal reabre o debate sobre mudanças na corte.
19: Nesse caminho, a possibilidade de mandatos para ministros com tempo definido e alterações no sistema de indicação estão entre as propostas defendidas por juristas.
20: Os 11 integrantes da instância máxima da justiça brasileira são os guardiões da Constituição.
19: São assim responsáveis por impor freios para excessos cometidos por outros poderes e a esperança de garantia de direitos. direitos a cada cidadão.
20: Por isso, a crise sem precedentes jogou os holofotes sobre o funcionamento e as regras do Supremo.
19: E reforçou o coro dos que defendem uma mudança no perfil dos próximos ministros e reformas que melhorem o funcionamento da corte.
20: Pelo menos duas propostas sobre o tema no Congresso tentam reunir assinaturas.
19: Entre os pontos está o fim da aposentadoria compulsória aos 75 anos, como defende o jurista Modesto Carvalhosa.
15: O mandato que tem que ser de 8 anos, no máximo não pode passar de 8 anos.
20: Hoje, no Brasil, funciona o sistema americano. O presidente indica o nome, o candidato é sabatinado pelo Senado e, se for aprovado, toma posse.
19: Nos Estados Unidos, esse modelo funciona sem muita discussão.
20: Mas, por aqui, alguns juristas apoiam a adoção de uma lista para a escolha de um novo ministro.
19: Entre os defensores da mudança está o especialista em direito constitucional, Clever Vasconcelos.
16: A indicação tem sido direcionada para as pessoas com muito proximidade do presidente da República. Ou pessoas com o mesmo alinhamento ideológico. Portanto, a minha sugestão é a formação de listas tríplices.
20: Para o professor de processo penal Carlos Kaufmann, na formação da lista tríplice, a discussão sobre as indicações precisa ser ampla.
21: Representantes da classe da advocacia, do Ministério Público, do Poder Judiciário, formar-se uma lista, submeter essa lista ao Congresso Nacional, para que dessa lista sejam escolhidos alguns nomes, e daí sim o presidente da República, limitado a estes nomes previamente escolhidos, escolhesse um integrante do Supremo Tribunal Federal.
19: Hoje, como ocorre nos Estados Unidos, o presidente pode indicar quem quiser, mas os requisitos são a idade mínima de 35 anos e notório saber jurídico.
20: Carlos Kaufmann considera isso pouco.
21: 35 anos de idade, com todo respeito à juventude, eu acho que é pouco tempo para sedimentar o notório saber jurídico. Eu acho que tem que ter um mínimo, período mínimo de exercício profissional comprovado. E diria aí 25 a 30 anos de exercício profissional.
19: O filtro deveria ser a sabatina, que no Brasil tem um problema.
20: A lei prevê que processos contra senadores sejam julgados no Supremo, o que cria um evidente conflito de interesses.
19: A última reforma que atingiu o judiciário no país foi em 2004.
20: Na época, foi instituído o Conselho Nacional de Justiça, responsável, entre outras coisas, por avaliar e fiscalizar a conduta dos magistrados.
19: O que não inclui os ministros do STF, lembra o jurista Modesto Carvalhosa.
15: Hoje em dia nós temos um Supremo Tribunal Federal que não tem controle externo, você já viu isso? Então precisaria ver o controle externo do Conselho Nacional de Justiça abrangendo também os ministros dessa Corte Constitucional que eu estou propondo.
20: Modesto Carvalhosa reforça que é necessário limitar a conduta de juízes e o trabalho de parentes próximos na área da advocacia.
15: Não poderia para dar entrevistas, não poderia frequentar festas nenhuma, a não ser da própria magistratura ou de parentes, não pode fazer viagens por conta de ninguém. O ideal seria de que magistrados em geral não tivessem parentes exercendo a advocacia, que aí está o fulcro de toda a corrupção.
19: O presidente do STF, Edson Fachin, defende um código de ética para os ministros. A proposta enfrenta resistências.
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19: Em atenção, são 5 partidas dessa reta final, dá pra dizer, do Brasileirão, que vai começar a definir os times que brigam para se manter na Série A, aqueles que ainda têm outros objetivos também no Campeonato Brasileiro. Vamos lá, porque às 16h tem Atlético Mineiro contra a equipe da Chapecoense. A Chape, já rebaixada praticamente, pega o Galo lá na Arena MRV. Mais tarde, às 17h, o Mirassol, que briga contra o rebaixamento, recebe a equipe do Botafogo. Temos também às 18h30, Remo e Santos, duas equipes que também estão nessa disputa, apesar de que o Santos, com boas vitórias na sequência, já deu uma boa escapada e almeja coisas maiores no Brasileirão. Depois, às 20h30, tem Vasco e Coritiba. E para fechar, às 21h da noite, no estádio do Morumbi, São Paulo e Internacional. Jogo também delicado na parte de baixo da tabela, mais ainda para o Internacional, que está nesse momento na zona de rebaixamento. Antes de complementar a rodada com todos os jogos de domingo também, ou a sequência dessa rodada de Brasileirão, vamos com outros destaques do sabadão para quem quer acompanhar outras partidas de outras competições, como da Série B. Às 16h30 tem Sport e Juventude, depois às 18h30 tem Atlético e Botafogo. Já no futebol internacional, com rodadas de Premier League, temos outros jogos interessantes. Daqui a pouco, às 11h da manhã, tem Brighton e Arsenal, também Newcastle e Hull City, são os destaques da Liga Inglesa. Na Itália, é um jogo tradicional. 13h tem Roma e Inter de Milão, duas equipes aí que prometem brigar pelo título da Liga Italiana. Na Espanha, atenção, em 16h tem Sevilha e Barcelona. O Rafinha está em grande fase no Barcelona, começou a temporada voando, vale ficar de olho aí na equipe do Barça, que tem também o Gabriel Jesus, né? Recém-chegado no Barcelona, já fez 2 gols e está em uma boa sequência agora com a camisa 9 do Barça. Na Alemanha, em destaque para Stuttgart e Borussia Dortmund, à 13h. E para fechar, temos também na França, Lyon e Rennes, às 16h para 16h. São os jogos mais importantes, mais interessantes desse sabadão. Para fechar, no domingo, vou passar os outros jogos. 5 partidas que fecham a rodada no domingão. Às 11h, tem Grêmio e Palmeiras, rodada com horário um pouquinho diferente lá em Porto Alegre. Depois, às 16h, tem Corinthians e Fluminense, além de Vitória e Cruzeiro, os 2 jogos às 16h. Para fechar, domingão, às 18h30, tem Flamengo e Bragantino. Depois, às 19h, tem Atlético Paranaense e Bahia. São os destaques deste final de semana e, claro, que todas as informações e repercussões do mundo do esporte você fica sabendo ao longo da programação da Bandeirantes.
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0: Olá, bom dia, sabadão aqui no Jornal Gente. Obrigada. Hoje é o dia 19 de setembro de 1990 e alguma coisa. De 2026. Começando o Jornal Gente desse sábado, numa semana mais do que conturbada no Supremo Tribunal Federal, na política brasileira. E a coisa ainda não acabou, porque não se sabe exatamente aonde vai dar tudo isso, como se diz no popular, não é? Nós tivemos a sessão de terça-feira, que deveria decidir se Alexandre de Moraes pode ou não ser investigado no caso Master. Se discutiu de tudo lá, basicamente questão regimental, pelo em ovo, menos a questão fundamental da sessão, que teve um pedido de vistas do ministro Flávio Dino e ficou para uma próxima oportunidade. Isso aconteceu na terça, mas os desdobramentos continuam acontecendo e continuam movimentando o ambiente jurídico e principalmente o ambiente político, já que, depois dessa sessão, houve ali uma troca de farpas entre ministros, algumas em público, outras via redes sociais e outras mais intensas nos bastidores, que fizeram a diferença no noticiário dessa semana. Por isso que eu vou chamar agora, direto de Brasília, o repórter que acompanhou tudo isso de...
1: Oi, Thaís, um excelente sabadão para você, para todo mundo que está acompanhando a nossa programação. Pois é, ficou sem ficar, né, Thaís? Isso porque é o julgamento sobre a atuação do ministro André Mendonça nesse caso Master. Ele ainda não tem data para ocorrer, né? Teve um adiamento da sessão que foi confirmado pelo presidente do Supremo Tribunal Federal, ministro Edson Fachin. Essa decisão faz parte de Fachin ali, de uma tentativa de acalmar os ânimos. O julgamento sobre a abertura da investigação contra Mendonça estava marcado até para esta semana, na quarta-feira, no dia 23, mas o pedido, né, esse pedido que foi feito por Alexandre de Moraes, que alegava falta de parcialidade do colega, do colega na condução do caso do Master e do INSS. Alexandre de Moraes alegava que o ministro, né, o colega ali, André Mendonça, era parcial. Fachin também cancelou uma sessão que tinha nesta semana prevista ali para o plenário, não era sobre esse assunto, após uma nova troca de ofensas entre Gilmar Mendes e também André Mendonça. O decano mandou o recado ali para Mendonça ao defender o Procurador-Geral da República. Na internet, Gilmar Mendes, né, disse ali que Paulo Gonet teve a honra injustamente manchada pela quebra de sigilo de conversas que nada de ilícito retratavam. O Procurador-Geral da República, ele apareceu em um relatório da Polícia Federal, mensagens comemorando, né, ali com charutos e uísque, em um evento organizado em Londres por Daniel Vorcaro. André Mendonça depois até se manifestou, rebateu essa nota do ministro Gilmar Mendes, destacou que chama atenção que a preocupação com a exposição alheia se manifeste de forma seletiva. Gilmar Mendes falou em, abre aspas, intenção de lucrar politicamente com o episódio, fecha aspas. O decano completou, abre aspas, quem age assim não é magistrado imparcial, é boneco de campanha, um pichuleco eleitoral, fecha aspas. E aí, sem citar o colega, André Mendonça disse que jamais transformou o plenário num palanque ou picadeiro, nem vociferou aos berros para tentar mascarar com truculência ilações vazias. Gilmar Mendes ainda questionou a condução de Luiz Fux, presidente da segunda turma, quando o diretor-geral da Polícia Federal foi afastado do cargo. O decano do Supremo acusou Fux de combinar com André Mendonça o voto contrário à permanência de Andrei Rodrigues no comando da PF. Luiz Fux não se manifestou, ele já havia sido cobrado por Gilmar Mendes em uma troca de mensagens na semana passada. Já o ministro Flávio Dino defendeu num documento a investigação de todos os magistrados citados no caso Master. Ele já tinha pedido a inclusão de uma suspeita contra Mendonça sobre um encontro com Vorcaro. Essa conversa teria ocorrido quando uma ação sobre a privatização de cemitérios em São Paulo chegou ao STF. Dino afirma que o cunhado do banqueiro, Fabiano Zettel, fazia parte do conselho da concessionária investigada por supostas irregularidades na concessão dos serviços. André Mendonça já tinha confirmado esse encontro com Daniel Vorcaro, disse que o assunto tratado foi uma ação sobre precatórios e que ele decidiu no Supremo contra os interesses do Banco Master. No Congresso já existe até uma mobilização, viu, Thaís, ouvintes, para frear atitudes indevidas de ministros da Suprema Corte. O senador Alessandro Vieira, por exemplo, do MDB, ele tenta destravar na Justiça um pedido de CPI para investigar a relação entre os ministros e o Banco Master. Alessandro Vieira, ele entende que uma mudança no quadro atual passa pela remoção de ministros cuja conduta é incompatível com a toga. Para isso, não são necessárias, né, as falsas promessas de mudanças na lei, como observadas em muitas campanhas, né, o que alega o senador. A gente até viu, Thaís, uma mobilização depois que esse escândalo começou a ganhar mais tração para uma reforma ali no judiciário e também com avanço de CPI, mas no Congresso Nacional, eventuais pedidos de impeachment, assim como as CPIs, dependem muito da boa vontade do presidente ali da casa, o senador, no caso, Davi Alcolumbre. Lumbre, Thaís.
2: Pois é, esse é o Rodrigo Vilela. Eu imagino, Vilela, quando esteja difícil a apuração desse tipo de Brasília, tem muita gente contando coisa, tem muito interesse contrariado. A gente está aqui há poucos dias no primeiro turno das eleições 2026. E olha, a gente fez aqui uma entrevista essa semana com o ex-ministro da Defesa, Aldo Rebelo, que chamou a atenção para o seguinte fato.
1: Até mais.
2: Bora, até já. E olha, a mais grave crise da história do Supremo Tribunal Federal.
0: O debate sobre mudanças na corte. Nesse caminho, possibilidade de mandatos para ministros do Supremo Tribunal Federal com tempo definido e alterações nos sistemas de indicação. Hoje a indicação cabe ao presidente da República, estão entre as propostas defendidas por juristas. Os 11 integrantes da instância máxima da Justiça Brasileira, o Supremo Tribunal Federal, deveriam ser aqueles que guardam o cumprimento da Constituição. Por isso, essa crise sem precedentes joga os holofotes sobre o Supremo. Afinal, o que é que está acontecendo ali, não é? Pelo menos duas propostas sobre o tema, alterando regras do Supremo, tentam reunir pontos. Está o fim da aposentadoria compulsória aos 75 anos, como defende o jurista Modesto Carvalhosa.
3: O mandato que tem que ser de 8 anos, no máximo não pode passar de 8 anos.
0: Hoje aqui no Brasil funciona o sistema americano. O presidente indica o nome, o candidato é sabatinado pelo Senado e, se aprovado, ele toma posse e daí pode ficar. Claudio Roberto já contou para a gente que há uma articulação em curso que envolve o ministro Gilmar Mendes batendo a porta de senadores mais próximos a ele para que essa idade máxima vá até 80 e não 75. Olha, nos Estados Unidos esse modelo funciona sem grandes problemas. Por aqui, alguns juristas apoiam a adoção de uma lista para a adoção de um novo ministro do Supremo. Entre os defensores dessa mudança está o especialista em direito constitucional, Clever Vasconcelos.
4: A indicação tem sido direcionada para as pessoas com muita proximidade do presidente da República, ou pessoas com o mesmo alinhamento ideológico. Portanto, a minha sugestão é a formação de listas tríplices.
0: Essa é uma ideia. Para o professor de processo penal Carlos Kaufmann, na formação da lista tríplice, a discussão sobre as indicações precisa ser ampla.
5: Representantes da classe da advocacia, do Ministério Público, do Poder Judiciário, formar-se uma lista, submeter essa lista ao Congresso Nacional, para que dessa lista sejam escolhidos alguns nomes, e daí sim o presidente da República, limitado a estes nomes previamente escolhidos, escolhesse um integrante do Supremo Tribunal Federal.
0: Como é que funciona hoje aqui no Brasil? O presidente da República pode indicar quem ele quiser? Quase. O candidato tem que ter 35 anos no mínimo, e aí aqueles dois conceitos que são fluidos, digamos. Notório saber jurídico e reputação ilibada. O professor Carlos Kaufmann considera que isso é pouco.
5: 35 anos de idade, com todo respeito à juventude, eu acho que é pouco tempo para sedimentar o notório saber jurídico. Eu acho que tem que ter um mínimo, período mínimo de exercício profissional comprovado. E diria aí 25 a 30 anos de exercício profissional.
0: O filtro deveria ser a sabatina, que no Brasil tem um problema. A lei brasileira diz o seguinte: processos contra senadores devem ser julgados no Supremo Tribunal Federal, o que cria um evidente conflito de interesse. Afinal, que senador vai querer se indispor com aquele que, num futuro, ou próximo ou distante, poderá ser o julgador de um caso que envolva esse mesmo senador? A última reforma do judiciário no país foi em 2004. Na época, foi instituído o Conselho Nacional de Justiça, que deveria ser ali o responsável por avaliar e fiscalizar a conduta dos magistrados. Só magistrados, não Supremo Tribunal Federal. E só um parênteses aqui, né? Funcionou muito pouco. Quando a gente vê super salários, penduricalhos no judiciário, a gente entende que o CNJ, pelo menos nesse ponto, não tem entregado. A fiscalização do CNJ não inclui ministros do Supremo. E aí aquela dúvida: quem fiscaliza? Há necessidade de fiscalização do Supremo? Que diz agora o ministro, o jurista Modesto Carvalhosa.
6: Hoje em dia nós temos um Supremo Tribunal Federal que não tem controle externo, você já viu isso? Então precisaria ver o controle externo do Conselho Nacional de Justiça abrangendo também os ministros dessa Corte Constitucional que eu estou propondo.
0: Bem, Modesto Carvalhosa reforça que é necessário limitar a conduta de juízes, na visão dele, e o trabalho de parentes próximos na área da advocacia.
3: Não poderia dar entrevistas, não poderia frequentar festas nenhuma, a não ser da própria magistratura ou de parentes. Não pode fazer viagens por conta de ninguém. O ideal seria de que magistrados, em geral, não tivessem parentes exercendo a advocacia. Que aí está o fulcro de toda a corrupção.
0: E quantos casos que a gente viu agora resvalando em filhos, cônjuges, pessoas próximas, familiares de ministros do Supremo Tribunal Federal. Necessariamente existe aí algo de ilícito? Não, evidente que não. Mas, por exemplo, no caso do ministro Alexandre de Moraes, foi solicitada uma investigação pelo relator do caso, o ministro André Mendonça. Com base no relatório da Polícia Federal.

0: Procurador, bem-vindo, muito obrigada por falar conosco aqui na Bandeirantes, no Jornal Gente, nesse sábado. Bom dia para o senhor.
1: Bom dia, Thaís. Bom dia aos ouvintes. Bom dia aos assistentes no YouTube. Também é um prazer estar aqui. Estou à sua disposição para esclarecer qualquer dúvida, qualquer questão jurídica a respeito do que está ocorrendo no Brasil, uma situação muito complicada, para dizer o mínimo.
0: Pois é. Sabe o que eu queria começar, doutor César, colocando, acho que dando um passinho aqui atrás, né? Porque a gente tem visto, por exemplo, nós aqui na Bandeirantes transmitimos a sessão da terça-feira do começo até o fim. Tenho certeza absoluta que, olha, quem acompanhou, e aí me coloco também entre essas pessoas, em alguns momentos a gente falava, mas escuta, o que que eles estão falando ali? O que é que está acontecendo? O que é essa linguagem? Enfim, eu queria dar um passo atrás e pedir para o senhor falar aqui o básico do básico, para todo mundo ficar na mesma página, e acho que mais do que isso, né? É para a gente lembrar aquilo que é fundamental. Qual é o papel de cada órgão hoje na organização da divisão dos poderes no Brasil? Afinal, e aí olhando mais para o Supremo, né, que hoje é quem está na berlinda, o Supremo Tribunal Federal, numa condição ideal, deveria fazer o quê e deveria agir de que forma na sua visão?
1: Primeiro lugar, primeira observação que eu faço para quem assistiu o julgamento, que aquilo foi uma coisa atípica. Não é assim que funciona um julgamento nos tribunais. Algo que eu nunca tinha visto no Supremo Tribunal Federal. Olha que eu atuo há 40 anos na justiça. Nunca vi um julgamento daquele e esqueçam aquilo. Eu não tenho nem como dizer, ter como parâmetro para falar para os meus alunos que aquilo é um julgamento. Eu deveria falar que aquilo é algo que nunca deveria ocorrer num julgamento. Então, deveremos começar por aí para a pessoa que assistiu achar que aquilo é normal. Não é. No sistema atual do Supremo Tribunal Federal, ele não é apenas uma corte constitucional. Na maioria dos países do mundo, o Supremo Tribunal Federal ele não julga causas criminais. Ou julga pouquíssimas causas criminais. A maioria dos países tem o Supremo Tribunal Federal como uma corte constitucional. Vai analisar apenas questões constitucionais. Então, aqui trazendo para o Brasil, seriam ações diretas de inconstitucionalidade, se uma legislação está de acordo com a Constituição ou não. Descumprimento de preceitos fundamentais como cidadania, saúde, né, mandado de injunção quando o Congresso deveria legislar e não legisla, mas no Brasil não. No Brasil, o Supremo Tribunal Federal acaba julgando também pessoas com prerrogativa de foro perante o Supremo Tribunal Federal, que é o caso do Presidente da República, ministros do Estado, os próprios ministros do Supremo Tribunal Federal. E eu vejo isso como um erro, porque a imensa maioria dos problemas que nós temos hoje no Supremo Tribunal Federal, como esses que ocorreram no julgamento anterior, diz respeito a causas criminais. Porque tudo acaba subindo para o Supremo Tribunal Federal. Nós temos um filtro constitucional que vai fazer com que somente questões constitucionais ou que tenham repercussão geral, seja que vão afetar a todas as pessoas, vão afetar diversos processos em andamento que acabam sendo julgados pelo Supremo. Só que essas questões de criminais com prerrogativa de foro, ela acaba entupindo a pauta do Supremo Tribunal Federal, e é onde nós temos esse emaranhado de problemas que tem acontecido atualmente. Então, no meu modo de ver, o Supremo Tribunal Federal deveria ser apenas uma corte constitucional, como é nos Estados Unidos, na Alemanha, na Itália, em diversos países pelo mundo, a imensa maioria dos países, porque aí limitaria a atuação em poucos casos e importantes casos para o Brasil. E não julgar todas as pessoas com prerrogativa de foro, não julgar causas criminais em geral. E outra situação muito importante é a questão da prerrogativa de foro. São milhares de pessoas com prerrogativa do foro hoje no Brasil. Eu limitaria ao mínimo possível. Se fosse possível,

0: Na minha opinião, somente chefes de poder, presidente do Supremo Tribunal Federal, presidente da Câmara, do Senado, presidente da República, ainda eu estudaria o vice-presidente da República. Os demais deveriam ser julgados de acordo com a regra geral, como todas as pessoas são julgadas, ou em algumas hipóteses excepcionais, pelo Superior Tribunal de Justiça, mas não deixaria mais o Supremo Tribunal Federal julgar questões criminais e limitaria muito a questão da prerrogativa de foro no Brasil.
1: Doutor César Dario Mariano, uma dúvida aqui. Quem já passou por um cargo e hoje não exerce mais, um ex-deputado, um ex-senador, etc., é julgado pelo Supremo? Essa prerrogativa de foro se estende a ex? Como que é a regra?
0: Antigamente existia uma súmula do Supremo Tribunal Federal que dizia: olha, o agente público deixou o cargo, continua a ser julgado pelo Supremo Tribunal Federal. Vigorou durante muitos anos. Depois, salvo engano, em 1994, essa súmula foi revogada. E as pessoas que deixavam o cargo passavam a ser julgadas de acordo com a regra geral de competência, pelo juiz de primeiro grau, que é o correto. Só que meses antes do julgamento do presidente Bolsonaro, alteraram novamente essa questão, de forma que aquelas pessoas que têm prerrogativa de foro, quando deixam o cargo, continuam a ser julgadas pelo Supremo Tribunal Federal, exceto se a conduta que ela praticou não tenha qualquer tipo de influência do cargo, né? Não tem algum tipo de ligação. Então a pessoa matou a mulher. Mesmo que ela deixe o cargo, ela vai ser julgada de acordo com a regra geral de competência. Então, se não tiver nenhuma relação com o cargo dela, ela vai ser julgada em primeiro grau, mas seria assim de qualquer maneira no, na esfera federal. Matou a mulher, não é julgado pelo Supremo Tribunal Federal, só vai ser tiver qualquer tipo de interação com o cargo. Então, hoje, alguém que é julgado, que é acusado de corrupção, tá? Relação com o cargo, deixou o cargo, continua a ser julgado pelo Supremo Tribunal Federal. Não era assim, mas a partir de 2021, salvo engano, houve uma alteração desse posicionamento, que era um posicionamento pacífico do Supremo Tribunal Federal, e as pessoas que têm atualmente, né, prerrogativa de foro, se deixarem o cargo, e se a ação que ela praticou, ação criminosa, tiver repercussão com o cargo, tiver ligação com o cargo, vinculação com o cargo, ela continua a ser julgada pelo Supremo Tribunal Federal. Isso daí serve para as outras instâncias também.
1: A gente tem acompanhado aqui manifestações, doutor Mariano, de professores de direito que se dizem ali com dificuldades de explicar na sala de aula, nas faculdades de direito pelo Brasil, o que está acontecendo com o Supremo Tribunal Federal. Isso está acontecendo com o senhor também? E qual que é a dificuldade?
0: Dificuldade total. Eu resumo para os meus alunos: para o Supremo Tribunal Federal, uma Constituição e um Código de Processo, seja civil, penal; para as demais pessoas, há uma outra Constituição e outro Código. Essa é a grande realidade, porque eu tenho uma dificuldade enorme. Vou dar um exemplo. Princípio da legalidade. O princípio da legalidade, ele é o mais importante que nós temos no direito penal. Princípio da reserva legal, quando a gente fala do direito penal, fala o seguinte: olha, não há crime sem lei anterior que o defina, lei anterior que o defina, sem pena, sem prévia cominação legal. Ou seja, eu sempre expliquei. Atualmente eu não estou dando mais aula, dou palestra, mas eu dei aula por 25 anos. Eu dizia para os meus alunos: olha, alguém só pode ser punido por um crime se o Congresso Nacional assim entender e definiram um crime, né? Criaram um crime, criaram uma pena, fora isso você não pode ser punido. Supremo Tribunal Federal criou o crime de homofobia mediante decisão judicial, né? Mediante analogia contra o réu, que é permitida no direito. Então já é uma questão. a questão desse julgamento que nós vimos no Supremo Tribunal Federal. Há muitas pessoas ali que, se fosse um magistrado de primeiro grau, segundo grau, se julgasse, seria punido, porque teria ligação íntima com a pessoa que vai ser julgada. Você não pode julgar um amigo íntimo. Você não pode julgar o um inimigo capital. Você não pode julgar uma causa que você tenha interesse direto ou indireto. Quando eu falo indireto, alguém da família tem interesse naquela causa. Você não pode julgar. O magistrado não julga. Magistrado de primeiro grau dos tribunais se daria por impedido o suspeito. Falou, eu não posso atuar nessa causa. Eu fiz isso diversas vezes em processo, principalmente em investigações que eu tinha, com pessoas que eu tinha um contato mínimo, mas eu não me sentia à vontade. Eu falei, olha, se eu vou oferecer uma ação contra essa pessoa, eu vou falar, pô, eu conheço essa pessoa, eu vou ficar numa situação muito difícil. Se eu arquivo, as pessoas vão dizer, mas por que que você arquivou? Por que você é amigo daquela pessoa? Então eu me afastava. É assim que deve fazer um magistrado. Eu costumo dizer para os meus alunos, não basta a mulher de César ser honesta, ela deve parecer honesta. É assim na justiça também. Para que não exista qualquer tipo de dúvida a respeito da parcialidade ou imparcialidade do magistrado. A imparcialidade do juiz é pressuposto processual de validade do processo. Magistrado que julga sendo parcial é como se aquele processo, como aquela sentença, inexistisse, porque ela é totalmente inválida, é como se não existisse. Pode pegar aquela sentença e jogar no lixo, porque ele não poderia julgar. É a função mais importante do magistrado, da judicatura, é a imparcialidade. Isso vale também para um membro do Ministério Público, é igualzinho. Membro do Ministério Público que tem qualquer tipo de interesse no desfecho da causa, né? Vai ser beneficiado, vai ser prejudicado, alguém da sua família vai ser beneficiado, vai ser prejudicado, tem amizade íntima, frequenta os mesmos círculos sociais, frequenta a casa daquela pessoa, viaja com aquela pessoa, tem uma interação mais próxima, não pode atuar, seja magistrado, seja membro do Ministério Público. Porque, a depender da hipótese, ele vai ser impedido, ele tem de se afastar do processo ou vai estar suspeito. Se ele não faz, existe procedimento específico para o órgão superior o afastar. É assim que funciona. E no que tange a ministro do Supremo Tribunal Federal, a situação é tão grave que o magistrado que julga sendo suspeito é causa de impeachment. Deve ser instaurado um processo de impeachment e ele perder o cargo. É muito grave isso.
1: O senhor falou aqui no comecinho da nossa conversa, doutor Mariano, que a sessão de terça-feira foi atípica, que nem sempre é assim no Supremo. O que que ela teve de atípico?
0: Ofensas, subsiste, porque a lei orgânica da magistratura e código de ética da magistratura diz que tem que se tratar das pessoas com urbanidade, seja o próprio magistrado numa situação desse tipo, seja as partes, esse tipo de situação não tem. Outra situação, alguém que tem interesse no processo, ele não pode se manifestar, não pode apartear a outra pessoa. Isso é inconcebível, isso é impensado em qualquer lugar do mundo. Qualquer magistrado do mundo que vai analisar aquilo vai falar: peraí, a pessoa que tem interesse naquele julgamento, ela está aparteando, ela está votando. Ah, não, mas é uma questão preliminar. Não é. Ela tem íntima relação com o que vai acontecer. Ela tem íntima relação com o resultado daquilo. Então, qualquer manifestação dela lhe favorece ou lhe prejudica. Ela não pode, de maneira nenhuma, atuar. Então, nós tivemos ali situações impensadas na magistratura, em primeiro grau, que o magistrado seria punido. Seria punido se agisse daquela maneira, se falasse daquela maneira com outro magistrado. A corregedoria imediatamente instauraria um procedimento. Porque não pode. Aquilo ali que nós vimos é algo assim que eu nunca vi. Magistrado agindo como se advogado fosse. Isso não existe. Magistrado dá o seu voto. Magistrado não fica toda hora parteando o outro magistrado, apontando o dedo para o magistrado, falando coisas que não têm nenhuma relação com os autos. Magistrado simplesmente lê o seu voto, o outro lê o seu voto, o presidente vai verificar qual o sentido que foram os votos e vai deliberar. Foi julgada ou foi dado provimento, foi desprovimento, o recurso não foi negado. É assim em qualquer sessão de tribunais de justiça, Superior Tribunal de Justiça, pelo Brasil afora.
1: Doutor Mariano, deixa eu perguntar duas questões específicas aqui dessa sessão, porque para a gente que acompanha de fora, pareceram estranhas, não é? A primeira delas é: o ministro, que era ali o objeto da sessão, votou na hora de se deliberar uma questão de ordem. E depois, um outro ministro, que já havia votado nessa mesma questão de ordem, pediu vistas. Aí a gente fica pensando: ué, mas se o ministro ali, que é o, digamos, a causa da sessão pode se manifestar, ele não pode estar ali atuando em causa própria? Essa é uma dúvida. E a outra é: se o pedido de vistas serve para dar mais tempo ao magistrado para conhecer melhor o caso, como o ministro vota e depois pede vistas? Como é que o senhor vê essas duas ponderações?
0: Desde a época dos romanos se dizia: ninguém pode ser juiz de si mesmo. Ou seja, aquele que tem interesse no processo não pode de maneira nenhuma votar. Vou mais longe, não deveria nem estar sentado ao lado dos demais ministros, porque ali ele está sendo julgado. Mas foi uma questão de ordem preliminar, não interessa. Ela tem íntima relação com o que vai ser julgado. Vai lhe beneficiar ou prejudicar, a pessoa não pode julgar, ela está julgando em causa própria, ela é absolutamente impedida de atuar. É o que diz o Código de Processo Penal, é o que diz o Código de Processo Civil, é o que diz a Lei Orgânica da Magistratura e é o que diz o Código de Ética da Magistratura. Então, foi uma das situações atípicas que eu disse que eu não tenho como explicar isso para os meus alunos. Não tenho. Não tem. Por isso que eu digo: existe uma Constituição para o Supremo, códigos de processo para o Supremo, existe uma Constituição e código de processo para as demais pessoas, para as demais instâncias. A questão do Flávio Dino, o próprio regimento do Supremo Tribunal Federal e o próprio código de processo civil diz que a qualquer momento antes do acórdão, de que o acórdão seja proferido, ele pode mudar o seu voto. Então, se ele pode mudar o seu voto, ele pode retirar aquele voto e pode proferir outro voto. Se ele pode proferir outro voto, é como se aquele voto anterior não existisse. Então, ele pode pedir vista, sim. Isso daí está regulamentado, está no direito objetivo, isso é perfeito. Isso daí não tem nenhum problema e é normal. O magistrado ouve um outro magistrado e fala: olha, isso me trouxe dúvida. Ou ele me fez mudar de opinião. Eu vou mudar meu voto. Ou eu vou estudar melhor aquilo ali porque me surgiu uma dúvida e pode pedir vista. Isso acontece bastante nos tribunais também.
1: Doutor Mariano, acho que muita gente se pergunta o seguinte, né? Quem é que controla, quem é que fiscaliza o Supremo Tribunal Federal? Que pelo próprio nome, né, Supremo, já deixa claro que ninguém faz isso. Como é que o senhor vê esse desarranjo e como é que ele vai ser arrumado aqui dentro do nosso país?
0: Esse é um grande problema, porque na prática não existe nenhum controle. A Constituição Federal diz que cabe ao Senado Federal a apuração de crimes de responsabilidade. Crimes de responsabilidade são aquelas infrações políticas, éticas, que não. Pode até ser criminosa, mas ela tem repercussão no cargo. Isso pode fazer com que o ministro do Supremo Tribunal Federal perca o cargo dele. Seja, vamos colocar na palavra usual, é demitido, né? Então ele vai acabar perdendo o cargo. Ele tem um impedimento de de estar naquele cargo, ele vai ter que deixar aquele cargo e ainda vai ficar 8 anos inelegível. Tem uma série de outras circunstâncias, uma série de outras punições para quem perde o cargo nessa circunstância. Só que não funciona. Não funciona por quê? Porque cai na mão do presidente do Senado e, por razões políticas, até hoje nenhum pedido de impeachment teve andamento. Só que a legislação não fala isso. A legislação que trata do impeachment, que é a 1079/50, fala que não é o presidente do Senado que analisa, é a mesa diretora do Senado Federal, que vai analisar se vai ser instaurado esse processo de impeachment ou não. Só que o presidente não encaminha para a mesa. Por quê? Porque o regimento interno não diz qual é o prazo que ele tem para deliberar. Na última vez que Davi Alcolumbre foi presidente do Senado, o que que ele fez? No último dia dele, ou no penúltimo, eu não lembro, ele arquivou todos os processos de impeachment. Arquivou todos, simplesmente arquivou. Ele não mandou nenhum para a mesa diretora analisar e arquivou sumariamente todos os pedidos de impeachment. Eu acredito que aí, eu já não tenho certeza, mas deve ter ocorrido também isso, com o ministro Rodrigo Pacheco. Eles não levaram para a mesa diretora deliberar. A mesa diretora que vai dizer: olha, vai ser instaurado ou não o processo de impeachment. E cabe recurso para o plenário. Mas não é assim que acontece, porque o regimento interno do Senado Federal não fala nada quanto à questão do prazo. Então deveria ser alterado a questão política. Bastaria que os senadores resolvessem alterar o regimento interno do Supremo Tribunal Federal, dizendo: olha, presidente do Senado tem 15 dias, 30 dias para deliberar. Se não deliberar, vai para a mesa diretora deliberar. A mesa diretora avoca aquilo ali, delibera. E caberia, pode até colocar, cabe recurso para o plenário, para dizer: vai ser instaurado o processo de impeachment? Não vai ser instaurado o processo de impeachment? Então, nós não temos, na prática, um controle externo. No que diz respeito ao controle interno, não há uma corregedoria no Supremo Tribunal Federal, tá? Uma corregedoria interna. Todos os tribunais possuem uma corregedoria interna e possuem também uma corregedoria externa, que está no Conselho Nacional de Justiça. Só que o Conselho Nacional de Justiça, por decisão do próprio Supremo Tribunal Federal, não pode atuar quando diga respeito a ministros do Supremo, por uma questão de hierarquia. O Supremo decidiu no seguinte sentido: olha, se somos nós que decidimos as questões do Conselho Nacional de Justiça, nós não podemos ser correcionados ou punidos pelo Conselho Nacional de Justiça. Quer dizer, o Conselho Nacional de Justiça analisa a conduta de todos os magistrados brasileiros, todos, inclusive do Superior Tribunal de Justiça, menos dos 11 ministros do Supremo Tribunal Federal. Tem como corrigir isso? Tem uma emenda constitucional, dizendo que o Conselho Nacional de Justiça vai atuar também quando disser respeito aos membros do Supremo Tribunal Federal, porque lá não tem apenas ministro do Supremo Tribunal Federal. Tem membros do Ministério Público, tem que são indicados, né, pode ser indicados, tem dos tribunais, tem do indicado pelo Senado, pelo Congresso, tem do Superior Tribunal de Justiça. Outra questão que me parece a mais interessante seria simplesmente criar-se, por meio de emenda constitucional, um órgão especialmente para analisar a conduta dos ministros do Supremo Tribunal Federal, formado por senadores, deputados, membros da OAB, do Judiciário, do Ministério Público, da sociedade civil. Seria outra saída, porque do jeito que está, não funciona. Na área criminal nós já vimos. Para ser instaurado um processo criminal, há necessidade, inclusive a investigação criminal, há necessidade da atuação do Supremo Tribunal Federal, de autorização. A autorização dele é o que está ocorrendo agora. Essa questão que nunca aconteceu na história do Supremo. Né? Então, nós temos aqueles que são favoráveis, os que são contrários, um grupo de um lado, um grupo do outro. O nome disso é corporativismo. Então, seria muito melhor que essas situações fossem julgadas por um órgão que não fosse submetido depois ao controle do Supremo Tribunal Federal, um órgão criado constitucionalmente. Então, nós temos três situações: simplesmente fazer com que o Senado delibere, no caso de impeachment, basta que o presidente do Senado haja, que não se omita, ou que mude-se o regimento interno do Senado, uma emenda constitucional para o Conselho Nacional de Justiça ser responsável pela análise funcional dos ministros do Supremo Tribunal Federal, e, por último, a criação de um órgão especial, um órgão só para julgar a conduta dos ministros do Supremo. Então, tem solução. Basta o quê? Vontade política de resolver essa questão.
1: E aí, doutor Mariano, vou falar aqui em meu nome. Eu acho que a solução mesmo, mesmo, seria a gente ter ali integrantes do Supremo Tribunal Federal que, como em outras composições ao longo da história do Supremo, não despertavam ali a mais remota dúvida a respeito da sua conduta, né? Aí não precisaria de tudo isso que o senhor está citando aqui para a gente. Mas deixa eu agradecer ao Procurador de Justiça, César Dario Mariano, muito gentilmente falando ao vivo conosco aqui no Jornal Gente, nesse sábado, na Bandeirantes. Doutor Mariano, obrigada. Um bom final de semana para o senhor. Até uma próxima.
0: Bom final de semana para você também, para todos os ouvintes. Fico sempre à disposição.
1: Muito obrigada. Esse aqui é o Jornal Gente que você ouve na Bandeirantes. A gente faz um intervalo bem rapidinho. Voltamos na sequência. Sabe, a gente vai falar do quê? Ataque cibernético a empresas e como o Brasil está se protegendo, tentando se precaver para evitar esse tipo de dano aqui. Que olha, quando acontece numa empresa, a gente sabe o tamanho do estrago que pode causar. Os detalhes já já aqui no Jornal Gente na Bandeirantes.
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1: Olha que coisa interessante que a gente vai te contar agora aqui na Bandeirantes. O Exército Brasileiro realiza anualmente uma espécie de teste ali para preparar as empresas a se proteger de ataques cibernéticos. É a 8ª edição desse treinamento de defesa cibernética. É o maior do Hemisfério Sul, coordenado pelo Comando de Defesa Cibernética do Exército do Brasil, que tem o Hub Central em Brasília e outros polos distribuídos pelo país. O de São Paulo vai ficar, sabe aonde? Na Avenida Paulista, ali na sede da Fiesp, para ser visível para todo mundo que passa por uma das avenidas mais movimentadas do país, para mostrar como que é essa história de ajudar as empresas a se proteger de ataques cibernéticos. A gente vai entender um pouquinho melhor dessa história conversando com quem está coordenando essa ação no Senai. É uma ação conjunta da Fiesp com o Senai, em São Paulo, dentro desse hub coordenado pelo Exército. O diretor da unidade de Cyber Inteligência Artificial, IA, do Senai São Paulo, Emerson Costa, é quem está ao vivo aqui para contar tudo isso para a gente. Tá difícil para eu explicar aqui, não é minha praia, viu, Emerson? Vou passar a bola para você contar o que é que vai acontecer, o que, é que vai poder ser visto nessa ação coordenada pelo Exército e que tem a Fiesp e o Senai como parceiros em relação a ataques cibernéticos. Bom dia.
11: Bom dia, Thaís, tudo bem?
1: Tudo jóia.
11: Maravilha. Na próxima semana, então, de 21 a 25 de setembro, nós estaremos realizando, né, a Fiesp, o Senai e o Exército Brasileiro, um exercício simulado de incidentes cibernéticos. Então, na prática, o exercício Guardião Cibernético, ele é uma ação de simulação onde nós teremos situações hipotéticas, situações que podem efetivamente acontecer na sociedade brasileira, nas indústrias, em especial nas estruturas críticas, e essas empresas, essas estruturas críticas e indústrias estarão discutindo as formas de resposta a esse incidente, né? O objetivo fim do exercício Guardião Cibernético é o aumento da resiliência, ou seja, da capacidade de resistência, de resistir e de permanecer operante a um incidente cibernético. E a partir daí geram-se um conjunto de referenciais de boa prática e de interações que fazem, no fim do dia, a sociedade brasileira ser mais forte e mais poderosa no caso de um incidente cibernético orquestrado em larga escala vier a acontecer.
1: Então, aí deixa eu perguntar aqui para uma pessoa absolutamente leiga como eu. Como é que uma empresa se protege de um ataque cibernético? Qual que é o primeiro passo? O que, que existe hoje de estrutura já disponível no Brasil, Emerson?
11: Maravilha. Existem, naturalmente, as tecnologias, né? As tecnologias de defesa, essas as empresas já estão acostumadas a utilizar, mas boa parte dos incidentes cibernéticos acontecem por meio de falhas humanas. Então, quando alguém clica em um link indesejado, quando nós caímos, em alguma medida, naqueles pequenos golpes do dia a dia, né? A gente tem dito que, na verdade, os hackers se aproveitam dos seres humanos, né, como caminho de entrada e não necessariamente apenas da tecnologia. Então, lá na Fiesp, né, durante o dia 22 e 23, nós teremos um conjunto de palestras, um conjunto de exposições para a sociedade como um todo compreender como é possível se proteger ou ser mais resiliente a esse tipo de situação. De novo, né, a tecnologia está aí, ela está posta, nós utilizamos ela para defender as estruturas críticas, mas, em geral, os incidentes acontecem por imprudência humana, né? Então, formação de gente, que é uma coisa que o SENAI São Paulo oferta, sensibilização sobre os temas. Nós temos um conjunto de cursos, por exemplo, gratuitos e que são online no SENAI São Paulo, que a grande população tem acesso e que ajuda a compreender como esse universo está se desdobrando. E pode parecer distante, né, para o nosso ouvinte: ah, mas eu não trabalho na indústria. Sim, mas você tem uma vida, né? O seu WhatsApp está ali, você tem uma superfície de interação com esses potenciais riscos do mundo digital.
1: Quando a gente pensa em ataque cibernético à empresa, olha, posso estar errada, mas acho que a gente pensa numa grande empresa, né? Numa multinacional, aquela que tem ali seus dados sequestrados, aquela coisa de filme. Pequena e média empresa, não é que é a maior parte da operação no Brasil, também sofre esse tipo de ataque, Emerson?
11: Sim, também sofre. Nós estamos em um momento de transição social, né? Então, com a pandemia, nós tivemos um advento da digitalização de toda a sociedade, incluindo as micro e pequenas empresas. 93% do Parque Fabril do Estado de São Paulo são micro e pequenas empresas que têm se digitalizado e que têm passado por processo de automações que são absolutamente necessários para a manutenção da competitividade brasileira. No entanto, é natural que quando essas tecnologias cheguem, nós tenhamos um aumento da superfície. Esse aumento de superfície precisa ser protegido. Precisa ser protegido por tecnologia, mas também por conscientização de cada um dos colaboradores que ali estão.
1: A gente está conversando ao vivo aqui com Emerson Costa. Ele é o diretor da unidade de Cyber IA do SENAI São Paulo, falando sobre ataques cibernéticos e sobre essa ação da Fiesp com o SENAI na Avenida Paulista, a partir de agora, segunda-feira. Para quem está em São Paulo, para quem vem para São Paulo, o que é que vai ser visível nessa exposição? De que forma que dá para mostrar para o público uma coisa ali tão impalpável como um ataque cibernético, Emerson?
11: Legal, o exercício Guardião Cibernético, ele é composto por três grandes dimensões, tá? Então, a primeira grande dimensão é o que a gente chama de simulação construtiva, que é essa simulação conceitual, onde situações são postas para as empresas e elas fazem esse exercício de pensar e de como elas responderiam esse incidente num caso real, né? Eu brinco que é a oportunidade de passar pela experiência do incidente sem ter o risco real do incidente. Então, essa é uma grande dimensão, ela acontecerá aqui em São Caetano do Sul. Lá na Fiesp, nós teremos a simulação virtual. A simulação virtual, nós teremos uma planta de indústria 4.0, então uma planta em dimensão reduzida, que reproduz a realidade da indústria, onde nós teremos um grupo de profissionais defendendo essa planta de potenciais riscos que podem vir a acontecer. Então, isso é uma das coisas que o grande público poderá ver ali na Fiesp no dia 22 e 23. Além disso, nós teremos uma grande arena de conscientização, onde ao longo do dia nós teremos palestras sobre incidentes potenciais que podem acontecer no dia a dia, não só com a indústria, mas com qualquer cidadão brasileiro, né, que tem ali na palma da sua mão uma tecnologia conectada. Então, nós teremos profissionais do SENAI São Paulo e da Fiesp falando sobre como se proteger, como lidar melhor com esse tipo de tecnologia. Teremos experiências imersivas de um exercício emulado, como que estará acontecendo no exercício Guardião Cibernético, mas pensado, de fato, para quem está tendo o primeiro contato com tecnologia e um conjunto de palestras também sobre carreira, né? Como essa área de tecnologia da informação, em especial de cibersegurança, oferece um conjunto enorme de oportunidades para quem está entrando no mercado e para quem deseja pivotar a carreira ou se aprofundar.
1: Está faltando profissional dessa área no Brasil, Emerson?
11: Olha, nós temos um conjunto de oportunidades. Eu não vou falar que está faltando profissional, porque nós temos uma questão demográfica no Brasil, né? Então, nós precisamos sim de mais profissionais capacitados a lidarem com o tema. Esses profissionais podem buscar qualificações, certificações, treinamentos, né? No SENAI São Paulo, por exemplo, nós temos aí ensino superior, pós-graduação, sempre com a temática, ou inclusive com a temática de cibersegurança. Todos os nossos alunos hoje do SENAI São Paulo têm acesso as temáticas de cibersegurança e de tecnologia da informação, estão falando de IA, computação quântica, e se o grande público tem interesse por esse tema, também pode buscar uma escola Senai. Nós estamos com mais de 16 mil vagas abertas hoje na área de tecnologia da informação, para o grande público. Então, são cursos aí de 40, 60 horas, que fazem que dão oportunidade desse indivíduo, desse cidadão, se conectar a essa área e, de repente, ir descobrindo que é um mercado em potencial. Né? Em termos de salários, nós estamos falando aí, baseado na RAIS 2021, de salários que giram em torno de 7 mil, 8 mil reais por mês. São salários bastante atrativos, né, para o mercado brasileiro hoje.
1: Muito, muito acima da média geral da população brasileira. A média do Brasil, se eu não me engano, gira ali em torno de 2 salários mínimos, não é? Na renda média. Emerson, só para a gente terminar então, aí depois eu dou o serviço aqui dessa ação da Fiesp com o Senai, você falou que vai ter também palestra para o público aberto, para a gente não cair em armadilha no celular, né? Você já deve ter ouvido, como profissional da área de inteligência artificial, que trabalha também com ciberdefesa, o seguinte: por que que, às vezes, para a gente aqui, o cidadão comum, é tão difícil entrar na conta GovBR? Eu acho que é a mais popular, né? Não entra, a senha não vai, você tem que fazer ali, colocar o rosto, olha para cima, olha para baixo, não reconhece. E aí o ladrão leva o seu celular e, em questão de segundos, ele entrou em tudo e fez a rapa. Qual que é a diferença aí entre a pessoa que usa e o cidadão mal intencionado, ou por que essa tecnologia hoje é acessível para o mundo do crime?
11: Perfeito. Quando a gente pensa em sistemas regulares, né, então, que são sistemas que precisam ser seguros, como bancos, como gov.br, ele possui um conjunto de camadas de segurança que existem justamente para proteger os seus dados, proteger as suas informações. A grande questão é que, por vezes, nós salvamos senhas em lugares que nós não deveríamos salvar, né? Quando a gente pega, por exemplo, os smartphones, nós colocamos ali todas as nossas senhas vinculadas à nossa credencial facial, por exemplo. E aí o invasor, esse indivíduo que pega o seu celular, ele consegue, por exemplo, tendo a sua senha, né? Então, em geral, esses incidentes acontecem solicitando a senha do usuário, né? Fazer a alteração do cadastramento facial, e a partir daí ele passa a ter acesso a um conjunto de recursos que estavam vinculados a esse produto. Não quer dizer que a tecnologia não é segura, né? Na verdade, o que acontece é que você efetivamente passou a sua senha, né? Eu sei que numa situação de crise, como é um assalto, é um momento muito tenso e muito difícil, mas existem mecanismos, e nós vamos conversar justamente sobre esses mecanismos ao longo desses 2 dias ali na Fiesp, dia 22 e 23, para aumentar a resistência da sua tecnologia ou do seu celular a esse tipo de incidente. Eu sei que é sempre muito desconfortável, né, passar por esse tipo de situação, mas existem sim estratégias que podem ajudar a deixar o seu universo digital mais seguro.
1: Muito bom. Então a gente tem... só para a gente encerrar mesmo agora, qual que é a participação do Exército nessa ação Exercício Guardião Cibernético? Por que é o Exército Brasileiro que coordena, Emerson?
11: Maravilha. O Exercício Guardião Cibernético, hoje, ele está regulado a partir de um decreto-lei, o 11.200 de 2022, pensado para infraestruturas críticas. Então, ele nasce a partir do Plano Nacional de Segurança de Infraestruturas Críticas Brasileira, é a última regulação dele, existiram regulações anteriores. Ele, na verdade, é uma ação definida pelo Ministério da Defesa. E dentro do Exército Brasileiro existe o Comando de Defesa Cibernética Brasileiro, que é um órgão que reúne as 3 forças armadas, então Exército, Marinha e Aeronáutica. Então o Exército Brasileiro é o grande orquestrador, porque ele é o comando, né? Então ele é quem detém o Comando de Defesa Cibernética Brasileiro, sempre integrado às 3 forças armadas.
1: Bem, essa ação então na Fiesp, para você que mora em São Paulo, que vai estar em São Paulo na semana que vem, acontece nos dias 22, 23 e 24, são esses dias em que o evento é aberto ao público, na Arena da Fiesp, Avenida Paulista 1313, na cidade de São Paulo, com a Arena Interativa, com a simulação virtual e com todas essas atividades que o Emerson contou para a gente. Deixa eu agradecer então ao Emerson Costa, que é o diretor da unidade de Cyber-IA do Senai de São Paulo, que falou ao vivo aqui na Bandeirantes. Obrigada, Emerson. Bom evento. Até uma próxima, hein?
11: Muito obrigado, Thaís. Um grande abraço.
1: Um abraço. A gente volta rapidinho aqui com mais informação para você no Jornal Gente.
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1: De volta aqui com o Jornal Gente neste sábado e a nossa conexão com a Bandeirantes Brasília. O Rodrigo Vilela, repórter da Bandeirantes, com mais notícias que aconteceram e que seguem acontecendo, porque Brasília está quente essa semana. Qual é a história que você vai contar para a gente agora, Vilela, de uma foto do Procurador-Geral da República, Paulo Gonê, fumando charuto com Daniel Vorcaro? Como é que isso vazou? Como que é a foto? O que tem por trás disso, hein?
29: Thaís, esse que é mais um ingrediente nesse caldeirão de escândalos, né, envolvendo o Banco Master e autoridades aqui de Brasília. E agora, desta vez, quem foi registrado, né, foi o Procurador-Geral da República, Paulo Gonê. Ele que já responde ali ao Conselho Superior do Ministério Público sobre essas citações envolvendo o nome dele, né, o elo dele com o Banco Master, o banqueiro Daniel Vorcaro. E aí o Conselho Superior do Ministério Público se reúne na próxima semana, na próxima sexta-feira, e deve analisar a relação entre o Procurador-Geral da República e o dono do Banco Master. Ontem veio essa foto aí, que quem nos acompanha, inclusive, pelas redes sociais, pelo YouTube, consegue ver, é a foto de Paulo Gonê ao lado de Daniel Vorcaro, essa que foi uma confraternização em Londres. Essa imagem estava entre novas mensagens extraídas do celular do banqueiro. Gonê tem em mãos um charuto
0: copos de uísque estão espalhados sobre a mesa. Essa imagem tinha sido enviada pelo advogado Ciro Soares em junho de 2025 com a mensagem PG me mandou. Essa foto que foi divulgada pelo jornal O Globo. A assessoria do Procurador-Geral da República confirmou a autenticidade desse material, mas afirmou que não ia comentar sobre esta foto. Há duas semanas foram reveladas mensagens entre Ciro Soares e Daniel Vorcaro, que citam Paulo Gonet. As conversas surgiram quando foi tornado público o relatório da Polícia Federal sobre o ministro Alexandre de Moraes. No documento há mensagens em que Gonet fala sobre a intenção de fumar charuto e beber uísque com um banqueiro em Londres. O encontro teria ocorrido na segunda edição de um fórum jurídico patrocinado pelo Master em 2025, mas que acabou sendo cancelado, Thaís.
1: Que ele tinha ido, a gente sabia, isso já tinha sido revelado, né, Vilela? Mas olhar a imagem tem um outro impacto. Primeiro, é um ambiente muito chique, bonito, coisa de rico mesmo. Depois, todos eles sorrindo, descontraídos, não tem ninguém ali pela expressão facial meio constrangido ou incomodado com a foto, de forma alguma, está todo mundo muito solto. Vários copos de uísque sobre as mesas, são mesinhas redondas com abajures, é um ambiente mais escuro, com aquele tom mais intimista. Tem algumas pessoas ali atrás também, né, nesse espaço, mas não tem ninguém incomodado. Então, ver isso estampado, e o detalhe importante, né, todos eles com um charutão na mão. Tem um impacto diferente de só ler a conversa a respeito do encontro. Bem, o Rodrigo Vilela, outro assunto dessa sexta-feira, na quinta, o presidente Lula em campanha aumentou o Bolsa Família em 15%, numa canetada. E aí vários partidos de oposição, com seus candidatos também em campanha, bateram as portas do Supremo e falaram, não pode, nas vésperas da eleição, aumentar em 15% o Bolsa Família, já tem decisão do Supremo via Gilmar Mendes, né, Vilela?
0: Isso mesmo, o ministro Gilmar Mendes não viu nenhum problema nesse reajuste, viu, Thaís, de 15,04% no Bolsa Família às vésperas das eleições, e autorizou. Disse que essa medida não viola a legislação eleitoral. Esse reajuste eleva o valor mínimo do benefício, que atualmente está em R$ 600,00, para R$ 691,00. O pagamento por integrante da família de R$ 142,00 passa então para R$ 164,00. Segundo o governo, a correção recompõe a inflação acumulada pelo INPC entre março de 2023 e agosto deste ano. A Advocacia Geral da União, a AGU, argumentou que o decreto não cria um novo benefício, também não amplia o número de beneficiários. Para o governo, isto se trata apenas da atualização de uma política pública já existente e prevista em lei. Gilmar Mendes também citou um entendimento do próprio STF de 2021, segundo a qual a atualização de programas sociais previstos em lei e já contemplados no orçamento não é impedida pela legislação eleitoral, desde que não haja abuso de poder político ou econômico. A decisão ocorre em meio a questionamentos da oposição sobre o reajuste anunciado há poucas semanas da eleição. Primeira parcela desse pagamento, viu, Thaís, inclusive deve acontecer entre os dois turnos da eleição. O reajuste passa a vigorar já agora, em 1º de outubro, com pagamento após ali, próximo ali ao dia 19 de outubro, entre um turno e outro da eleição deste ano, Thaís.
1: Quer dizer, vai cair na conta dos beneficiários uma semana antes do segundo turno da eleição. E aquela história, né? Hoje, acho que dependendo do sorteio, para quem cai determinada causa no Supremo, já dá para a gente fazer uma aposta ali quase segura de qual vai ser a decisão do ministro. Para a gente terminar agora, Vilela, há também uma movimentação do TSE envolvendo a ação que foi feita por uma escola de samba lá em fevereiro, no Carnaval. A escola de samba é a Acadêmicos de Niterói, que você se lembra, fez um desfile homenageando Luiz Inácio Lula da Silva. A questão é que teve dinheiro público bancando esse desfile. A escola caiu, foi rebaixada, mas o assunto segue agora do ponto de vista eleitoral. O que, que aconteceu, Vilela?
0: Agora, viu, Thaís, nesta sexta-feira, o TSE, o Tribunal Superior Eleitoral, aceitou
29: abrir uma ação contra o presidente Lula, também o vice-presidente Geraldo Alckmin, para apurar essas supostas irregularidades relacionadas a esse desfile da Escola de Samba Acadêmico de Niterói, foi realizado no carnaval desse ano. Essa representação, viu, Thaís, ouvintes, ela foi apresentada pelo senador Flávio Bolsonaro e admitida pelo corregedor-geral da Justiça Eleitoral, o ministro Antônio Carlos Ferreira. Essa acusação aponta um suposto abuso de poder político e econômico, além do uso indevido dos meios de comunicação. Esse desfile foi realizado em 15 de fevereiro, contou a trajetória política do presidente, da infância em Garanhuns, em Pernambuco, até o retorno à presidência após a prisão. Lula, inclusive, acompanhou a apresentação de um camarote na Sapucaí. Segundo a ação apresentada por Flávio Bolsonaro, os repasses de recursos feitos pela Prefeitura do Rio de Janeiro e pela Embratura à escola após a definição do tema do desfile poderiam caracterizar abuso de poder. Os órgãos públicos afirmam que o apoio financeiro é concedido às escolas de samba para a realização do carnaval. A representação também questiona outros repasses privados que, segundo a acusação, ainda não teriam sido esclarecidos. Essa ação também sustenta que a transmissão do desfile pela televisão aberta e pela internet teria ampliado a exposição de Lula e configurado uma forma de campanha antecipada. Com a admissão da representação, Lula e Alckmin terão 5 dias após serem notificados para apresentar suas defesas. A abertura desse processo não representa uma condenação, mas o caso segue em análise no TSE, Thaís.
1: Esse é o Rodrigo Vilela, repórter Bandeirantes em Brasília. Valeu, Vilela. Bom plantão para a gente. Até a próxima, hein?
29: Um abraço.
1: Um abraço. Agora 9h10 aqui no Jornal Gente.
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1: Agora 9h13, a gente está de volta aqui com o Jornal Gente para falar sobre agricultura, sobre chuvas, para a gente entender o que está acontecendo no campo, entender um pouco melhor esse momento agora da agricultura brasileira. Quem está conosco ao vivo é o professor Evaristo de Miranda, que é engenheiro agrícola, um dos maiores conhecedores do campo brasileiro e que está sempre conosco aqui no Grupo Bandeirantes de Comunicação, ajudando o nosso público a entender e a conhecer melhor o agro do Brasil. Professor, bom dia, seja muito bem-vindo mais uma vez aqui ao Jornal Gente.
11: Bom dia, Thaís. Bom dia a todos que nos acompanham. É um prazer estar aqui.
1: Ah, o prazer é nosso. Ainda mais sabendo que a gente, a partir de agora, vai falar de alimento. Que coisa boa que é falar de comida, né, professor? Sendo o Brasil um dos maiores produtores de alimento do mundo. Sem isso, a gente não vai para lugar nenhum. Toda vez que a gente senta na mesa, come um arrozinho com feijão, uma misturinha, um franguinho. Não é a comida típica do Brasil. A gente lembra o quanto é relevante ter o agro brasileiro tão forte. Mas a gente está no meio de muitas chuvas, não é, professor? O que, que isso tem impactado a agricultura e como é que isso vai bater na ponta final nossa aqui do consumidor?
11: É verdade, Thaís. Todo mundo acompanhou, nós tivemos esse ano um inverno chuvoso. Normalmente, na região tropical, o inverno é o momento mais seco do ano. Esse ano, não. Acontece de vez em quando. Nós tivemos um inverno com chuvas. Choveu em julho, choveu em agosto, choveu muito agora em setembro. Para se ter uma ideia, a média de setembro aqui na região São Paulo, Campinas, é mais ou menos de 60 milímetros no mês. E em menos de 15 dias nós tivemos mais de 200 milímetros. Essas chuvas no campo têm aspectos muito positivos. E em menos de 15 dias nós tivemos mais de 200 milímetros. Essas chuvas no campo têm aspectos muito positivos. Primeiro,

0: Está tudo verde. Acumulou água em reservatório. O sistema Cantareira aqui em São Paulo cresceu mais de 10% agora, nesse início de setembro, quando é para ele estar caindo, né? Com toda essa água, gerou mais energia elétrica, ou seja, teve vários aspectos positivos nesse excesso de chuva. Agora, para outros cultivos, para alguns cultivos, isso trouxe dificuldades. Dificultou a colheita da cana-de-açúcar, mas, sobretudo, que afeta aí o nosso alimento, o bolso, da população, foram as hortaliças. Quer dizer, nessa comidinha brasileira que você evocou, tem a nossa saladinha, não é? Com alface, rúcula, tomate, cebola. Isso ficou muito mais caro. As hortaliças estão com muitos problemas hoje, dada essas chuvas.
1: Professor Evaristo de Miranda, aproveitar o senhor aqui conosco para falar de outras questões do agro também, é claro, no Brasil. Primeira delas, a gente tem acompanhado, professor, uma grande quantidade de empresas entrando em recuperação judicial no nosso país. Algumas chamam muita atenção porque são marcas conhecidas, marcas de varejo, aquelas marcas que fazem parte do dia a dia do brasileiro desde sempre. Outras não, são marcas menores ou são marcas específicas de setores. E muitas são do agro. O que é que está acontecendo do ponto de vista financeiro no agro brasileiro, hein, professor?
0: O agro está enfrentando um conjunto de situações adversas, não é? Isso se deve, primeiro, por questões macroeconômicas, quer dizer, as políticas do governo de desequilíbrio fiscal faz que a gente tenha taxa de juros altíssimas, não é? E os agricultores estão com dificuldade para pagar suas dívidas, não é? Então, porque se a taxa de juros está 13%, 14%, o que seja, quando você vai no banco, você tem ainda que contratar seguros, pagar serviços, etc. É difícil sair de lá com menos de 20%, entendeu? Não há nada na agricultura que você plante que vai te dar uma rentabilidade segura de 30%, 40%, né? Então as pessoas estão endividadas. Segundo, como a taxa de juros está muito alta, as pessoas não estão investindo, ninguém toma investimento. Não há, é difícil imaginar algo que pague essa taxa de juros, né? Além disso, o governo aumentou a tributação sobre o agro. O governo não avançou nada, nada, um quilômetro de infraestrutura, de ferrovia, nada. A infraestrutura está se degradando, infraestrutura importante para a competitividade, não é? Temos uma política ambientalista exacerbada contra o agro, uma política eugenista, agrofóbica, que atinge fortemente os agricultores com burocracia, com multas, com interdição. E uma grande insegurança jurídica, né? De invasão de terra, de desrespeito da propriedade rural, ou seja, é um conjunto de fatores, né? Que foi se agravando, e talvez a próxima safra não será idêntica à anterior. Quer dizer, olha que coisa, esse ano, como nós falamos, foi chuvoso o inverno. Nós temos as culturas de inverno, o trigo, não é? A cevada, o Brasil planta canola, planta várias culturas de inverno, aveia branca, tudo. Pois bem, o ano foi excepcionalmente bom para o trigo. Nós vamos ter uma produtividade muito alta de trigo, de São Paulo ao Rio Grande do Sul, porque choveu razoavelmente, choveu bastante. Só que quase ninguém plantou. É uma das menores áreas plantadas de trigo por questões econômicas, financeiras e medo do risco. Quer dizer, nós não temos um cenário de segurança, né? Mesmo quando a gente fala das hortaliças, elas ficaram muito caras e subiu 50% o preço da alface, o preço da rúcula, subiu o preço do tomate, batata, tudo isso. As chuvas trouxeram muitas pragas e doenças, porque muita umidade. O agricultor então tem que usar mais defensivo. E a chuva lava as folhas, então você tem que repetir o uso do defensivo. Essa chuva também, ela lixivia, ela leva embora os adubos. Você tem que pôr mais adubo. E as folhas com granizo, com tudo isso, ficam rasgadas, com manchas, perde tamanho, perde qualidade. Então tem uma deterioração no produto. Mas também tem um problema de logística, porque com as chuvas cresce o barro. As estradas rurais não têm atenção, você não tem uma infraestrutura, uma micrologística operacional, não tem câmara fria, não tem armazenagem, não tem recurso. Então, sobretudo na horticultura, que são pequenos produtores, em sua imensa maioria, que não tem condições de ter uma logística própria, não é? Você tem deterioração do produto no transporte, menos vida de prateleira, é claro, todo o preço aumentou. Quer dizer, em tudo isso, a gente vê que nós não temos hoje no Brasil uma política favorável ao agro, apesar da sua importância para a economia e o desenvolvimento do país.

0: Dentro desse quadro, professor, quem que sofre mais? É o pequeno produtor ou são os grandes que dependem de mais volume de recursos para manter a roda girando?
1: Acho que todo mundo está sofrendo, mas quando você falou das recuperações judiciais, sem entrar aqui em detalhes, não é? São os grandes, quer dizer, na sua imensa maioria, são grandes grupos, né, grandes produtores que estão enfrentando dificuldades. Existe abuso nesse mecanismo, existem várias coisas que se poderia comentar, não, acho que não vem ao caso aqui, mas eu acho que, assim, na sua maioria, são os grandes, ao contrário de uma certa narrativa que anda por aí, né? Mas é claro que também os pequenos sofrem por isso, né? Nós não temos hoje nenhuma política verdadeiramente agrícola, não temos política de desenvolvimento regional, nada. Quer dizer, nós vivemos aí um período muito difícil para a agricultura, não é? Eu não me lembro agora, e não tenho coragem de dizer assim exatamente, mas eu acho que assim, parece que o ano passado, a cada 30, 40 dias, tinha uma nova taxa, um novo imposto impactando sobre os produtores, né? Então, as dificuldades da agricultura, ela foi muito maltratada, né? O governo tem poucos votos no meio rural e no agro, e se ressente até disso, mas também, por outro lado, tem sido uma relação difícil, no que pese o empenho do ministro da Agricultura, de muita gente, né? Mas, assim, difícil o momento vivido pela agricultura brasileira, e isso se reflete no bolso dos produtor, do produtor, que hoje está com margem apertadíssima, com margem negativa, e se reflete no bolso do consumidor, que todo mundo vê a inflação dos alimentos, ela vai aumentar mais agora, vai subir muito agora o preço da batata, vai subir o preço ainda mais da cebola, o preço do tomate, tudo isso chega na mesa do consumidor, e apesar do que dizem alguns, não é uma sensação de inflação, é inflação mesmo.
0: E esse é um assunto, né, professor Evaristo de Miranda, que aparece muito nessa época do ano, que é uma época de campanha eleitoral, em que os candidatos estão ali colocando as suas posições a respeito disso. Quando você fala de preço de alimento, é aquilo que mais mexe com o eleitor de todas as formas. Como que é? Eu não sei se a gente consegue fazer essa comparação, professor, mas o alimento no Brasil, em comparação com outros países, é barato ou é caro? Porque a gente vê essa abundância que sai do campo do Brasil e fala, puxa vida, como que isso reverte para a nossa população? Como que o senhor vê essa questão, hein?
1: Não, isso, a clareza é total sobre isso. Nós temos uma quantidade enorme de estudos que mostram isso. Para você ter uma ideia, em 1970, o brasileiro consumia por ano 4, 5 quilos de carne. 4, 5 quilos de carne de frango. Frango. Você comia frango quando alguém ficava doente, uma mulher grávida dava à luz, matava uma galinha. Era isso. Quer dizer, era 3, 4 quilos por habitante ano, dado do IBGE. O ano passado foi 48 quilos, cerca de 48 quilos por habitante. Quer dizer, nós tivemos um barateamento da cesta básica muito grande no Brasil, devido ao ganho de produção, o ganho de produtividade. Então, o alimento, relativamente, ele é muito barato no Brasil, inclusive comparado com outros países, não é? Então, nós aumentamos o acesso da população à carne de frango, a todos os cortes de carne de frango, aos ovos, né? A produção de ovos no Brasil é uma coisa impressionante. Tudo isso por quê? Porque existe uma grande produção de milho, produção de soja, que alimenta esses animais. Mesma coisa nos suínos, quer dizer, hoje um presunto, antigamente era em festa que tinha um presunto, só na festa, né? Hoje é no cotidiano de muita gente, que sobe presunto, mortadela, salame, né? Em quase tudo isso vai carne de porco. Tudo isso barateou graças ao avanço da agricultura. Quem mais lucrou com isso é comprovado nos estudos, não foram os agricultores, foram os consumidores urbanos, não é? O acesso ao leite, às verduras, a diversidade de produtos que você encontra hoje nos supermercados, né? No varejo, é uma coisa enorme, quer dizer, e uma agricultura que não para de aperfeiçoar e alimentos de qualidade, né? Qualidade nutritiva, qualidade sanitária. Quem mais lucrou com isso foi a população. Mas existem limites para isso, né? Então, nós não podemos ter desenvolvimento da agricultura sem desenvolvimento do agricultor, né? E nos últimos anos, isso vem sendo uma marca, quer dizer, continua crescendo a agricultura e não o produtor. Então, quem vive nas cidades, acha normal ter um limão que não tenha caroço, entendeu? Acha normal ter morango disponível o ano todo. Antigamente tinha época de morango, época de laranja, época disso, daquilo. Tudo isso a tecnologia avançou, superou, colocou realmente na mesa do produtor. Veja a diversidade de queijos que nós temos hoje, como evoluiu a produção de queijo. E são pequenos produtores, inclusive, de queijo. As cooperativas no Brasil são extraordinárias, fazem um trabalho fantástico, né? E tudo isso com ciência, com tecnologia, o papel da Embrapa, das universidades, das empresas privadas também, com tecnologia. Quer dizer, nós avançamos muito. O alimento é relativamente barato no Brasil, ele caiu de preço. Nós temos comparações do quanto você compra com um salário mínimo, entendeu? Antigamente você comprava 40 quilos de arroz, hoje você compra 160 quilos e por aí vai. Tem um monte de comparação assim. Então, realmente isso caiu, não é? Mas, nesse momento, o preço dos alimentos está subindo e ninguém está se dando bem, nem o produtor, nem o consumidor.
0: Sabe que ouvindo o senhor, professor, lembrei da minha avó, né, que falava exatamente isso. Falava assim: filha, na minha época, galinha só quando alguém ficava doente. Fazia uma canja. Não
1: É
0: tinha,
1: mesmo.
0: não tinha na mesa, né? É, para a gente terminar a nossa
1: Olha, a
0: conversa.
1: galinha.
0: Oi, eu, sim.
1: Só para dizer, frango, isso nós estamos falando de comer peito de frango, etc. Coisas que a gente gosta, né? Sim, mais prefere. Mas tem outros cortes, não tão nobres, vamos dizer assim, como as asas de galinha, o pescoço. Nossa, mas é muito barato se você comprar essa parte então, do frango. Então, hoje, esse acesso chega a todos. A logística opera por parte dos produtores, mas enfim, você estava encerrando com alguma consideração, não é?
0: É, não, eu queria fazer mais uma pergunta, professor. É, a gente já está aqui
1: Diga.
0: quase. O fim do ano está batendo já a nossa porta, né? A gente está aqui para lá da metade de setembro. Em relação aos últimos anos, para a agricultura, 2026 vai ser bom, mais ou menos, ruim? Como é que vai ser?
1: Infelizmente vai ser um ano ruim, né? E provavelmente 2027 talvez pior até, porque nós estamos nesse momento, vamos começar a plantar a safra de verão. Quer dizer, durante o inverno, a maioria dos produtores se preparou, máquina, né? Já teve dificuldade para comprar insumo. Faltou eu dizer ali que tivemos um contexto internacional também desfavorável, porque com a guerra no Oriente Médio, com a guerra no Irã, subiu o preço dos fertilizantes. Subiu o preço da energia, subiu o preço do diesel, né? E agricultores enfrentam dificuldades pelo clima, como no Rio Grande do Sul, e não tiveram praticamente nenhuma ajuda. É um verdadeiro abandono que o governo fez com a agricultura gaúcha. Não é que eles precisavam de mais prazo para pagar dívida, precisavam de uma espécie de plano Marshall. É 4, 5 anos consecutivos de dificuldade na agricultura do Rio Grande do Sul e só blá blá blá. Concretamente, praticamente nada para esses produtores. Então, se você perguntar no Rio Grande do Sul, esse é um ano péssimo, entendeu? Em várias regiões vai ser um ano ruim também. Mesmo assim, os agricultores estão plantando. Porque o agricultor, ele vive os ciclos cósmicos, não é? Terça-feira nós vamos entrar na primavera, não é? É o dia do equinócio de primavera. E começam realmente as chuvas que preparam aí a safra de verão. Então, todo mundo vai estar plantando. E vai ser o grande desfile de máquinas no Brasil todo. Não adianta você se queixar, você tem que plantar. Agora, com insegurança, as pessoas plantam menos, não investe tanto em tecnologia, não investe tanto. Então, esse aqui não vai ser um ano bom, não, para a agricultura, mesmo com o crescimento da produção ainda. Mas para os produtores é um ano ruim e vai afetar também os consumidores.
0: E que seja muito bem-vinda à primavera. Deixa eu agradecer ao professor Evaristo de Miranda, ao vivo conosco aqui na Bandeirantes nesse sábado. Obrigada, professor. Um ótimo final de semana. Boa primavera para o senhor também.
1: Para todos, e lembre-se, como você muito bem disse no início do programa, toda vez que você senta para comer, não é? A gente deve lembrar que isso foi o trabalho dos agricultores. Como a gente diz, se o agricultor não roça, não é? Não tem almoço, não é? Não tem janta. Muito obrigado, um abraço a todos, boa primavera.
0: Muito obrigada. Esse aqui é o Jornal Gente no Ar neste sábado. A gente volta na sequência com mais notícias para você. Atenção, rede.
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8: Muito bom dia para você nesta manhã de sábado, 19 de setembro de 2026, agora 9 horas e 33 minutos, edição especial do Gente Brasília aqui na nossa Bandeirantes 89.9 FM. Até 10 horas hoje o programa é curtinho, viu? Mas eu te faço companhia aqui na nossa Bandeirantes. E faz sol aqui na área central de Brasília e deve continuar assim, pelo menos de acordo com o IMET, que prevê esta manhã de poucas nuvens, à tarde que deve ter um pouco mais de nuvens, à noite o sol já dá uma limpada de novo, viu gente? Temperatura para hoje entre 19 e 30 graus Celsius. Neste momento, 23 graus. E o DF está em alerta amarelo, né? Devido à baixa umidade relativa do ar. A gente pode chegar a 20%. Importante, então, a gente se atentar à hidratação da pele, né? Com creme, óleos ali e tal. E também com o consumo de líquido, de água, viu? Não aproveita o sabadão aí para fazer outra hidratação, não. Umidade relativa do ar hoje entre 80% e 35%, mas lembro que pelo alerta do IMET pode chegar até a 20%. Pôr do sol hoje para 18 horas previsto, né? Para 18 horas e 8 minutos. Não tem previsão de chuva para hoje e amanhã também, de acordo com o IMET, o tempo deve ficar mais firme, com a máxima chegando a 31 graus, mínima de 18. Não tem previsão de chuva para este domingo, nem para este sábado e nem para segunda-feira. Claro que o tempo vai mudando e a gente vai atualizando você aqui. Mas hoje, segundo o IMET, previsão de chuva só lá no meio da semana, na quarta-feira. Que dia também deve ser quente pra caramba, viu? Deve chegar aos 35 graus Celsius. E neste sábado, o trânsito bom nas principais vias de acesso aqui à área central de Brasília. Não vejo nenhum ponto de lentidão aqui no trânsito. Então, se você está em deslocamento, vindo aqui para a área central de Brasília, você pode vir com tranquilidade. Vi mais cedo aqui no Corpo de Bombeiros, aqui informando a gente sobre um acidente na barragem do Paranoá, que essa ocorrência ainda estava ali em atendimento, mas não temos mais detalhes sobre isso, tá? Eu vou até dar uma olhada depois aqui nas câmeras do DR para ver se eu consigo alguma informação adicional sobre esse acidente. E na nossa edição de sábado... Eita, na nossa edição de sábado, você sabe que a gente aproveita para poder acompanhar, né, as entrevistas que fizemos ao longo da semana. E agora você vai ver uma conversa, um bate-papo com o Vitor Minervino. Vitor, quando é que uma discussão pode ser considerado crime, que aquilo ali é? Pode falar, ó, meu amigo, aqui já passou o limite do razoável, vamos resolver isso ali na delegacia.
5: É uma dúvida, Vilela, que apresenta-se, né? Já fizeram essa pergunta para mim algumas vezes em sala de aula, até durante a minha atuação. Afinal, como a gente pondera, né, no caso concreto, essa ultrapassagem dos limites? Bom, discussões fazem parte até mesmo do cotidiano da vida em sociedade. É uma manobra que você, como motorista, entende que uma outra pessoa fez de errado, e você, né, se resigna, às vezes até mesmo profere uma palavra ali de baixo calão, no calor da emoção. Isso é uma coisa. Outra coisa é quanto, diante de uma discordância a respeito de um fato da vida, você ou outro indivíduo começam a, por exemplo, fazer promessas de um mal injusto, ou seja, contrário ao direito e grave em relação a esse indivíduo. Então, por exemplo, uma coisa é um simples palavrão, uma resposta ali mais grosseira, imediata, proporcional, né, ali ao xingamento que você recebeu. Outra coisa é você jurar um indivíduo de morte, né? Então, temos aqui configura ameaça. Um outro exemplo, a pessoa numa discussão ouviu palavras que não gostou e simplesmente parte para a agressão física, dando chutes, socos, pontapés. O Código Penal, legislação penal, tem uma série de dispositivos para tratar dessa situação. Então, lesão corporal, por exemplo, artigo 129 do Código Penal, a contravenção penal de vias de fato, previsto, né, na respectiva lei de contravenções penais. Então, só para que a gente tenha aí um panorama inicial desse nosso bate-papo.
8: Vitor, e quando essas trocas de ofensas são feitas ali, às vezes, por rede social, por exemplo, isso também é crime?
5: Sim, uma outra pergunta corriqueira, né? Infelizmente, para alguns, né, a rede social seria um local de irresponsabilidade, né, em que a pessoa poderia falar o que quisesse, sem nenhuma limitação, e não é bem assim. Vejam, é importante, é democrático que as pessoas manifestem as suas opiniões, manifestem as suas concordâncias e discordâncias, mas desde que respeitadas, né, a honra e outros bens jurídicos das pessoas envolvidas. Não é porque eu discordo de uma determinada manifestação política, jurídica, que eu posso simplesmente sair ofendendo a honra das pessoas, por exemplo. No Código Penal, Vilela, para que você e nosso amigo ouvinte tenham uma noção, existem, por exemplo, chamados crimes contra a honra. Crime de injúria, por exemplo, crime de calúnia, crime de difamação. Então, não é porque estamos na internet que nenhuma aferição de responsabilidade seja possível fazer. Sim, é possível fazer, tanto na esfera penal, na questão criminal, no âmbito do direito civil, né? Eventuais atitudes suas na internet podem configurar ilícitos cíveis, passíveis, por exemplo, de indenização, né, à luz da responsabilidade civil. Então, é algo importante para que a população ela tenha, né, uma educação a utilizar, né, as redes sociais como qualquer espaço físico, público, né, para fins de manifestação do pensamento.
8: Vitor, a gente até tenta manter ali um sangue frio boa parte do tempo, né, em uma discussão mais acalorada, mas se isso eventualmente evolui até para uma agressão física, aí eu quero te perguntar o que caracteriza a legítima defesa e quais os limites também para que essa reação seja considerada ali uma legítima defesa.
5: Perfeito. Vilela, essa pergunta é importante para que a gente entenda, né, a dogmática penal aplicada à prática do nosso dia a dia. Uma coisa, digamos que nós dois estejamos discutindo e nessa discussão mais acalorada eu acabe proferindo um xingamento contra você. Essa situação isolada, né, à luz inclusive da jurisprudência, dos tribunais de justiça, do próprio STJ, esse xingamento dentro desse contexto de discussão não vai impactar, por exemplo, a título de crime contra a honra. Já numa outra perspectiva, estamos aqui discutindo, eu te xingo, eu, né, te irrito ao ponto de você me agredir. Ou seja, A legítima defesa, para que o amigo ouvinte entenda, ela é chamada pelos operadores do direito de excludente de licitude. É uma das excludentes de licitude. Então, nesse caso, você vem para cima de mim. Eu falei algo que você não gostou, você vem para cima de mim. Com o objetivo de me dar socos, por exemplo, pontapés. A legítima defesa permite com que eu, Vitor, diante dessa ameaça de agressão injusta, contrário ao direito, possa, de acordo com os meios razoáveis, me proteger. Então, por exemplo, você vem em minha direção, chega a me acertar um soco, por exemplo, eu contenho seus braços, eu te empurro, por exemplo, eu te dou um soco pra, visando, né, cessar a sua agressão. Isso, em princípio, eu estaria agindo em legítima defesa. Diferentemente seria se você vindo me atacar, me dando tapa, soco, me empurrando, eu saco minha arma de fogo e simplesmente te executo. Isso é um uso excessivo da legítima defesa. Eu não posso, nesse caso, ser absolvido, nesse exemplo, do crime de homicídio. Então, a legítima defesa, eu tenho que repelir uma agressão, essa agressão tem que ser injusta, pode ser atual, ocorrendo, ou iminente, prestes a acontecer, certo? Eu tenho que usar os meios proporcionais e razoáveis. Isso é aferido no caso concreto. Como? Com testemunhas, com a palavra da vítima, quando é o caso, e assim sucessivamente.
8: Vitor, e sobre uma situação, por exemplo, de invasão de domicílio ali? Eu estou na minha casa, alguém invade ali para furtar a residência e eu, né, claro, naquele desespero ali, me sinto ameaçado, acabo ali até às vezes agredindo, ferindo esse invasor, talvez até matando esse invasor. Uhum. Como é que a justiça olha essa situação?
5: Bom, as circunstâncias do caso concreto vão estabelecer se houve uma reação, se essa reação ela foi proporcional ou não, e se existiria uma agressão injusta ou não. Aqui vamos trabalhar com alguns exemplos hipotéticos. Ah, a pessoa entrou na minha residência, certo? Eu, digamos, seja para furtar ou seja, no caso, para não furtar, entrou indevidamente na minha residência. Eu falei, saia. Se ela sai, né, diante da minha ordem, ou seja, eu agi de maneira legítima, ainda que eu tenha dado um berro na pessoa, ainda que eu tenha empurrado ela para fora da minha propriedade, isso é uma coisa. Outra coisa, só para que a gente ilustre bem, o que não configura agora a legítima defesa. A pessoa entra na minha casa, simplesmente querendo ficar ali, no terreno e tal, e eu falo, saia. A pessoa se dirige para ir embora. Eu não posso sacar minha arma de fogo e começar a agredi-la. Isso não é legítima defesa. No caso do furto, a pessoa entrou na minha residência. As circunstâncias vão nos dizer, olha, ela entrou na minha residência visando o quê? Furtar, roubar? Estava armada, não estava? Me ameaçou, não ameaçou? Acabei entrando em briga corporal com a pessoa? Vejam, são várias circunstâncias que têm que ser ponderadas. O direito, e aí fazendo alusão, Vilela, à doutrina, o Jeschek, né? Ele fala na legítima defesa sobre duas perspectivas, individual e coletiva. Na individual, todo ser humano, todos nós temos direito de nos protegermos. Não dá para, muitas vezes, esperar o Estado chegar. Se alguém aqui, eu estou no, sei lá, no meio da rua falando aqui com você, alguém vem me agredir, eu tenho que conseguir me proteger e ter a segurança de que eu não serei punido indevidamente. A vítima ser punida não faria sentido. É uma perspectiva social, né? O direito, seja ele penal, civil, sistema jurídico, não pode ceder ao que a gente chama da figura do injusto, na figura do crime, entendeu? Então, por isso que você cria, né, você tem esses institutos para resguardar a sociedade e a pessoa. Espero ter respondido essa última questão.
8: Respondeu sim, Vitor. Para a gente finalizar, sei que você tem muita coisa para fazer, eu queria que você detalhasse um pouco mais sobre ofensas, troca de ofensas na internet, que realmente as pessoas às vezes pensam que é uma terra sem lei. Mas quando isso deixa de ser uma discussão mais acalorada e passa a ser crime, e o que é que essa pessoa tem que fazer? É procurar qualquer delegacia, uma delegacia especializada, e o que ela tem que apresentar? E outra coisa, eventualmente a pessoa xingou ali, né, fez todo aquele escarcéu e apagou depois. Se também tem como recuperar esse material, entrar com uma ação contra a pessoa, situação desse tipo.
5: Perfeito. Bom, em termos de ofensas praticadas na internet, sim, tem como agir, não só no penal, né, em busca de responsabilização por crime, mas também no civil, certo? Isso é importante que se faça. Lembrando, tem que se verificar o seguinte, olha, situação A, a pessoa me xingou, eu não xinguei ela, não provoquei nada, ela veio já me xingando aqui. Isso é uma situação, configura, né, ofensa à honra, etc, né, porque está na internet que você tem, né, o direito de xingar quem você quiser, não é assim. Outra situação, que aí pode, inclusive, ensejar não responsabilização, é uma discussão já acalorada. E em um dado momento da discussão, a pessoa profere uma palavra de baixo calão. Isso aí pode diminuir, pelo menos, o aspecto criminal. Porque o crime, né, os crimes contra a honra demandam o chamado dolo específico. Né, e a discussão retiraria esse dolo específico. Ok. Digamos que estejamos diante de uma situação de crime, certo? Então, a pessoa vai responder, ah, mas ela apagou a mensagem. Existem formas de você buscar, junto ao Poder Judiciário, através de demandas, né, ajuizadas em prol das redes sociais, no sentido de obter o histórico daquela informação, eventualmente congelamento de dados e tudo. E aí é o direito penal em contato com a Lei Geral de Proteção de Dados, Marco Civil da Internet e outras legislações, para que você resguarde, porque senão seria fácil, né? Eu xingaria a pessoa de manhã, imediatamente, depois de poucos minutos, apagaria e ficaria por isso mesmo. Não, as próprias redes sociais, né, a própria estrutura tecnológica, a infraestrutura tecnológica permite a manutenção desses dados, ainda que a pessoa apague a mensagem. Ainda, até mesmo, que essa pessoa, muitas vezes, porque além de criminosa, né, até covarde, ela não coloca a real identidade ao xingar, né? Cria perfis fakes e tudo mais. Então, são medidas que você deve fazer para tentar puxar, né, os dados. Quanto à questão policial, faça um boletim de ocorrência. Em muitos estados você pode fazer boletim de ocorrência eletrônico. Agora, é importante você ter a demonstração do que aconteceu. Então, resumo, dentro do possível, com detalhes sobre o dia, hora, circunstância, o que a pessoa falou e aquilo que você tiver de elemento documental. Se por acaso a pessoa tiver apagado, informar isso, até para facilitar o trabalho da investigação, né? Infelizmente, a internet, ela simboliza um avanço civil, empresarial, social, mas ao mesmo tempo virou palco de muitos e muitos crimes dos mais diversos, desde crimes contra a honra, passando por crimes patrimoniais, os golpes, né? Enfim, então a gente tem que se resguardar nesse sentido como população.
8: 9 horas e 47 minutos.
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8: Agora são 9 horas e 53 minutos. Você sabe que no sábado a gente aproveita para ouvir novamente, né, as entrevistas que fizemos ao longo da semana. Vai mais uma. Alisson, para quem decidiu começar a estudar agora, nunca quis saber de concurso público, mas agora resolveu, uma pessoa que às vezes está até meio enferrujada, tem alguma dica para essa pessoa começar pelo menos a se organizar? Bom dia.
30: Bom dia, Vilela. Professor Alisson Barros aqui do INPE, como você disse. Bom dia, ouvintes. E tem sim, viu, Vilela? A gente tem uma estratégia bem delimitada. Mas eu penso o seguinte, a gente começa a conversa, né? A primeira coisa que eu diria é que o concurso público, ele não pode ser visto como uma preparação igual para todo mundo. Isso aí é um fato, porque o mundo é composto por várias pessoas distintas, né? Esse é aquele candidato que está começando agora, aquele candidato que tem família, aquele candidato que já acumulou um conhecimento, mas decidiu mudar de área, e também aquele candidato que já foi aprovado no concurso e continua buscando aquele sonho, aquela carreira específica. Na minha percepção, como coordenador de curso aí já há muito tempo, é um erro usar a mesma estratégia para esses três momentos distintos, ou até quatro, né, dependendo da situação, né? A gente pode conversar sobre esses estágios, se tiver interesse.
8: Vamos lá, por favor, Alisson.
30: Então, vamos lá. Primeiramente, né, para quem está começando agora, né, terminei a faculdade, ou ainda não terminei, nós temos muitos alunos que eles fazem os processos paralelos, né? Vai fazendo a faculdade e já vai se preparando. Isso por quê, Vilela? Porque hoje em dia, o mundo do concurso público, ele está muito acirrado, muito competitivo. Então, quem está começando, pensa aí, né? Já começa, tá terminando a faculdade, do meio para o final da faculdade, já começa a se preparar. Porque com isso você já vai ter uma vantagem. Então, para essa pessoa que está começando agora, o principal erro é começar adquirindo qualquer curso. Vou comprar tudo, eu acredito que isso não funciona, sendo sincero. E olha que eu trabalho na área de curso, né? Eu penso que a primeira coisa, para ser bem honesto com os nossos ouvintes, é que ele precisa escolher a área do concurso dele. Antes de fazer qualquer aquisição, que vão ser investimentos no futuro, com certeza, educação sempre é investimento, ele precisa determinar a área dele, né? Não necessariamente um único órgão, só para explicar, eu vou seguir a carreira de analista administrativo. Nós temos a carreira de analista administrativo em vários órgãos distintos. Existe um tronco de conteúdo ali que é igual. Então, a pessoa aí, a partir disso, ela vai olhar a escolaridade, eu posso ter um nível médio, nível superior. O tipo de carreira, obviamente, ele tem que olhar para a remuneração, que é muito importante, com certeza, né? E as matérias, para saber se ele tem alguma afinidade, né? Depois que ele conseguiu fazer esse primeiro planejamento, que para mim é o mais fundamental para o futuro dele, ele monta essa base de estudo com essas disciplinas. Aí sim, ele vai procurar um curso, vai procurar o INPE, vai procurar locais em que possa ajudá-lo. Estou sendo bem genérico. Hoje o INPE é o local onde o aluno vai ter mais condição para estudar no presencial. Isso é um fato, né? Então, ele tem que pensar o seguinte, peraí, nesse meu início eu já tenho um planejamento, já tenho um material específico, já tenho uma plataforma para eu estudar. Vou estudar 50 horas por dia. Exagero aqui, né? Então, eu disse isso por quê? Porque em algumas situações, que eu acredito que, pela expertise, na maioria das vezes, o aluno já começa a dimensionar uma hora, uma quantidade de hora muito grande. Ele fala assim, não, eu vou estudar 8 horas por dia. Isso se torna, em primeiro momento, inviável, né? Por ser iniciante. Então, o que eu acredito, né? Que esse iniciante, ele também precisa começar de forma planejada. Não vou começar com esse currículo que eu não vou suportar. Nós chamamos isso, nesse processo de preparação, de falácia do planejamento. O aluno imagina uma rotina ideal, vou estudar 4 horas de manhã, 2 horas de tarde e tudo certinho, mas essa rotina ideal não se comporta de acordo com a sua realidade. Então, a gente entende que é sempre melhor um plano sustentável, um plano a longo prazo. Aí ele tem um cronograma mais ajustado com a realidade dele, ele tem um acompanhamento presencial, ele tem uma plataforma, ele tem um mentor. Então, ele tem uma equipe que trabalha junto com ele para ele se desenvolver de forma crescente ao longo do tempo. Então, para esse aluno que está começando agora, eu sempre oriento, que é o quê? Cautela, planejamento e um acompanhamento real da sua realidade. Ou seja, dimensione aquilo que de fato você vai conseguir, não o que você gostaria de conseguir. Então esse para mim é o primeiro aluno, né? É o mais, em tese, o mais difícil, porque ele está começando agora, né? E o segundo tipo de aluno também. É aquele que já estuda há muito tempo, 1, 2 anos. Eu tenho um aluno assim, nós temos alunos assim no INPE, né? Mas ele quer mudar de rumo. Ele falou, eu quero começar de novo. Por quê? Porque o concurso que eu fiz eu não passei, por exemplo. E aí ele pensa o seguinte, tudo que eu estudei eu vou perder, porque eu não consigo migrar o meu conhecimento. A gente sempre conversa bastante disso, Vilela, nas nossas coordenações do INPE, sobre essa migração de conhecimento. O aluno fala assim, poxa vida, professor, eu estudei bastante direito administrativo, mas no próximo edital não tem, no concurso que eu vou migrar não tem direito administrativo. Aí eu falo, aí eu sempre falo para ele, meu amigo, você não perdeu o conhecimento, não existe isso. Você afiou o seu cérebro. Então você aumentou a sua capacidade cognitiva e agora você vai processar outro conteúdo qualquer de forma muito mais rápida. Então eu sempre uso 3 perguntas, né? Nessa mudança de rumo, né? O que eu vou manter? O que eu preciso acrescentar porque o edital é novo? E o que deixa de ser prioridade para mim? Nesse exemplo que eu dei, foi direito administrativo. Mas vai depender da sua realidade, né?
8: 9:59. Gente, Brasília, edição de sábado vai ficando por aqui. Na segunda-feira, nossa programação toda de volta. Agora você acompanha a nossa programação musical. Tchau, gente. Até segunda.
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28: Agora na Bandeirantes, 12:30.
0: Bandeirantes, boa música e informação. Excelente sábado pra você. Eu, Dudu Prado, tô chegando pra te fazer companhia até a uma da tarde com o melhor da música nacional e internacional de todos os tempos. Bandeirantes. E a gente começa esse sábado com Barry White, Love Stamp.

0: Bandeirantes, boa música e informação, som de America, Sister God Hair, passando por aqui na programação da Bandeirantes em 89,9 FM nesse sábado. Eu, Dudu Prado, me despeço de você. Tá chegando agora a Tamara para te fazer companhia na tarde deste sábado. E a gente se fala amanhã, domingo, a partir das 9 horas da manhã aqui na Bandeirantes em 89,9 FM. Excelente sábado para você, até amanhã, tchau, tchau.
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18: Agora na Bandeirantes, 1:06. Olá, ótima tarde. Tudo bem com você? Um ótimo sábado. Prazer, eu sou Tamara Rezende, te faço companhia neste sábado aqui na Bandeirantes. Boa música e informação, sempre na medida certa para você. Boa música e informação. Começamos ao som de Dido, My Lover's Gone.

0: Bandeirantes, boa música e informação. Ouvimos o som de Tina Turner neste sábado aqui na Bandeirantes. Bloco comercial rápido, eu volto daqui a pouco.
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12: Agora na Bandeirantes, 1h38.

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1: Agora o som de John Bon Jovi, Santa Fé.

0: Bandeirantes, boa música e informação. Ouvimos Terence Trent D'Arby com Sing Your Name. E daqui a pouco você confere os 60 minutos pela Bandeirantes.
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11: Começa agora os nossos 60 minutos aqui na Bandeirantes. Neste sábado, você acompanha uma hora de músicas sem intervalo comercial. Começamos os 60 minutos ao som de Simple Red, Sunrise.
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Bandeirantes, boa música e informação com Rolling Stones. Aqui nos 60 Minutos, uma hora de músicas sem intervalo comercial. Agora o som de Johnny Warwick.

0: Bandeirantes, boa música e informação. Ney Lisboa, Everybody Think. Fechando os nossos 60 minutos aqui na Bandeirantes. Eu volto daqui a pouco.
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0: 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Seals and Crofts, Summer Breeze.

0: Bandeirantes, boa música e informação com Shania Twain, The Woman in Me. E daqui a pouco eu volto com mais músicas no seu sábado aqui na Bandeirantes.
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0: Agora na Bandeirantes, 3:40.

0: Bandeirantes, boa música, informação. Ouvimos Luiz Miguel, Culpable ou no, Mienteme como sempre, aqui na Bandeirantes. Você confere agora o Jornada Esportiva.
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0: Bandeirantes, boa música e informação. Ronan Keating.

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10: Boa música e informação. R.E.M. Send Happy People.

0: Bandeirantes, boa música e informação. Fechando aqui a nossa hora musical. Na sequência tem o Jornada Esportiva aqui pela Rádio Bandeirantes.
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0: Um abraço para você que se liga a partir de agora, microfone de esportes da Bandeirantes, uma ótima tarde para você de sábado. Sequência, Campeonato Brasileiro, Remo e Santos, Santos e Remo, o primeiro jogo de duas transmissões neste sabadão. Hoje um sabadão que o solzinho apareceu, não tá aquele sol de rachar, mas pelo menos sem chuva, pelo menos aqui em São Paulo, aí na sua região. Espero que você esteja curtindo demais este fim de semana e aproveite para sintonizar, para nos ouvir e, claro, para nos assistir a partir de agora no youtube.com/Rádio Bandeirantes Oficial, dia 19 de setembro de 2026. Meio do mês praticamente, já na reta final, daqui a pouquinho outubro, e entrando em reta final também de Campeonato Brasileiro. É a 28ª rodada, Mangueirão, onde a bola vai rolar para Remo e Santos. É um jogo em que o Remo luta contra o rebaixamento e o Santos, depois de uma pancada sul-americana eliminado, agora só tem um foco. A Sele Santos tem o Campeonato Brasileiro como grande foco e, quem sabe, beliscar uma vaga na Sula? Beliscar uma vaga na próxima Copa Libertadores da América? Tudo isso e muito mais a partir de agora. Você conosco, radiobandeirantes.com.br, aplicativo Bandplay. Estamos juntos em 107.3 e com imagens para você participar ao longo da jornada. A bola parou de rolar. Uma participação sua, sua interatividade é importante para nós. youtube.com/Rádio Bandeirantes Oficial. Vamos juntos no youtube.com/Rádio Bandeirantes Oficial. Tem uma rivalidade no ar. Recentemente o Santos foi até o Mangueirão, eliminou o Remo com o show do Neymar, treta do Neymar, mas hoje o Neymar não joga. Será que ficou alguma rusga por parte dos remistas? Você vai saber disso agora na Bandeirantes, com o primeiro destaque do Remo, com o repórter Bandeirantes Everton Ramos. Alô, Everton, um abraço pra você. Boa tarde, Everton.
1: Alô, Capela. Boa tarde pra você, pro ouvinte ligado com a gente na jornada esportiva Bandeirantes. Um Remo em uma semana com troca no comando. Léo Condé demitido, Thiago Carpini assume e já faz algumas mudanças pra tentar mudar o rumo também do Remo na temporada. São 9 jogos seguidos sem vitórias, 6 derrotas e 3 empates no período, e as duas principais mudanças vêm no comando de ataque, com Talhari e Vitor Bueno entre os titulares e o Iago Pikachu no banco de reservas depois de 19 jogos seguidos na titularidade do clube do Pará.
0: Expectativa gigantesca para esse jogo. Por um lado, o Remo quase 10 jogos sem vitória. E o E a Sele Santos, Everton Ramos.
1: Sele Santos que não vem a campo hoje porque muitos desfalques. Felipe Coutinho ainda em recondicionamento físico. Neymar só deve voltar lá em novembro. Everton Cebolinha suspenso. São 7 desfalques que o técnico Cuca tem para um Santos que tenta colher ou recolher os cacos após a eliminação da Copa Sul-Americana. Os dois principais destaques do time titular: Diógenes, 4º jogo dele no time titular do Peixe nesta temporada 2026, com ausência, lesão no ombro do Gabriel Brazão, e ainda Arthur, 1º jogo dele como titular com a camisa do Peixe em instantes.
0: E o João Paulo, hein? Quem diria? João Paulo até ano retrasado, uma realidade, buscando seleção brasileira, veio da lesão, foi pro Bahia, não jogou, volta pro Santos e hoje oficialmente é o 3º goleiro da equipe fantástica. Por falar em fantástico, daqui a pouquinho, alô Manuel, alô Beraba, daqui a pouquinho tem ele, mestre Cláudio Zaidan. Futebol é na Bandeirantes, na volta, as escalações e análise, a opinião do nosso mestre Cláudio Zaidan. Até já!
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0: Futebol na Bandeirantes pra você. Daqui a pouquinho a bola vai rolar em instantes, 6h30 da tarde. A bola rola na sequência da 28ª rodada, Campeonato Brasileiro Mangueirão. Já já tem Remo e Santos. Bola rola pra você, repito, 6h30 da tarde, cobertura total e completa do microfone da Bandeirantes. Análise e opinião como prometido. Alô, Manuel. Alô, Uberaba. Alô, mestre Cláudio Zaidan. Um abraço, mestre. Boa tarde.
24: Boa tarde, Capelanes. Boa tarde, Everton Ramos. Saudação para a audiência da Bandeirantes, para todos os colegas. Tamo aí, Capelanes, conduzindo a boiada até que chegue o momento de apiar da égua, né? Mas é um jogo interessante para o Santos, porque finalmente o Santos já não está com a única meta de escapar do rebaixamento, de evitar o rebaixamento para a Série B. Depois de conquistar 13 pontos em 15, o Santos tem outra perspectiva. Uma sul-americana é provável e não é impossível pegar uma vaguinha até em fase preliminar de Libertadores. Mas, por enquanto, O que é bem provável é uma vaga na Sul-Americana. E se o Santos tiver outra arrancada como essa, 13 em 15, aí sim, aí ele pode sonhar até com Libertadores da América. Mas finalmente o time abre uma distância para a área de rebaixamento. O Santos passou quase todo o campeonato entrando e saindo da área de rebaixamento. E é um momento meio confuso, né? Fora da Sul-Americana, fez um caminhão de contratações, jogadores chegam com contratos curtos, a maioria até o fim do ano, há uma eleição no meio do caminho, é um momento de muitas incertezas. Mas repito, finalmente o Santos tem uma perspectiva razoável no Campeonato Brasileiro. E o Remo é a luta desesperada para escapar. O Remo é o penúltimo colocado, está a 5 pontos, tanto de times que estão na área de rebaixamento, quanto do Grêmio, que está fora da área de rebaixamento. Não é uma missão impossível, mas o Remo perde muitos pontos em Belém. Aliás, você dá uma olhada no estádio, Capelanzi, a televisão gosta de mostrar os lugares ali que estão cheios, né? Mas há muitos setores vazios. É aquele estádio que tem pista olímpica, então o torcedor fica longe, não é uma pressão grande, não vai ser um ambiente de pressão para o Santos, para o árbitro. É um jogo que o Santos pode ganhar. Mesmo com esse caminhão de desfalques que os dois times têm, a expectativa é de um jogo legal, um jogo importante. O Remo desesperado, chegando o Carpini, louco para conquistar 3 pontos, para enxergar uma saída da área de rebaixamento. E o Santos olhando para frente e falando, opa, se eu conseguir uma média de pontos como consegui nas últimas rodadas, eu posso sonhar até com Libertadores. E a Sul-Americana virou uma meta bem provável para o Santos, Capelanti.
0: Concordo, mestrão. Agora, só uma curiosidade. Eu concordo 1000% contigo. Acho que a projeção do Santos ela é positiva. Independentemente do aspecto fora de campo. Vamos analisar o dentro. Boas contratações, jogadores interessantes, etc e tal. Hoje dá para cravar que o Santos está livre de qualquer possibilidade de rebaixamento ou menos? Foca nos 45 pontos para ser feliz.
24: Possibilidade existe, né? O Santos está a 7 pontos da área de rebaixamento, então o risco continua. Mas quando você olha o nível de atuação do Santos, apesar da derrota para o Atlético na Sul-Americana, mas o nível de atuação do Santos nas últimas rodadas, eu não acho que isso vai acontecer não, Capelanes. Para mim o Santos estará na Série A no ano que vem e talvez até disputando pelo menos uma Sul-Americana. Acho que a perspectiva agora é outra. Aquele momento ruim, time jogando mal, perdendo pontos na Vila, não saía da área de rebaixamento, ou quando saía estava a 1 ponto, voltava na rodada seguinte. Eu acho que esse momento foi superado definitivamente, pelo menos na minha opinião.
0: Tomara, tomara. Santão sempre na primeira divisão. Pelo menos é o que a gente torce. Pelo menos a expectativa para quem sabe beliscar uma vaguinha na próxima edição da Copa Libertadores América. Everton Ramos, times definidos, escalados aí, Everton.
1: Definido, escalado e na pedra, Capela.
0: Daqui a pouquinho, então, vamos confirmar para você. Depois os parceiros comerciais. Depois de conteúdo esportivo para você. Já, já, as escalações de Remo e Santos, claro. Aqui no microfone da Bandeirantes. Até já, Brasil.
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0: 6h22, de volta, microfonaço de esportes da Bandeirantes. Daqui a pouquinho tem, em 8 minutos, a bola vai rolar. Remo contra Santos. Santos pega o Remo no Mangueirão. Times já definidos, já escalados antes das escalações. Tô curioso para saber, porque a sequência da 28ª rodada. Se é sequência, significa que temos outros jogos, ou já tivemos, ou jogos em andamento. Alô, Lucas Bueno, plantão esportivo, super placar da Bandeirantes. Um abraço, boa tarde.
1: Abraço, Capela, a todos que nos acompanham aqui na Bandeirantes. Como você disse, 28ª rodada, tivemos jogos já encerrados. O Atlético Mineiro empatou em 1-1 com a equipe da Chapecoense e o Mirassol, na estreia do técnico Tite, vai vencendo por 2-0 o Botafogo. Logo mais, Vasco e Curitiba, São Paulo e Internacional. Na Série B do Campeonato Brasileiro, o Sport vai vencendo por 2-1 o Juventude. Logo mais, Atlético e Botafogo de Ribeirão. Na Série C, o Maringá vai vencendo por 1-0 o Botafogo da Paraíba. No destaque internacional, o Aston Villa venceu por 3-2 o Tottenham, o Brighton venceu por 3-0 o Arsenal e o Newcastle venceu por 2-1 o Hull City. No campeonato italiano, Roma e Inter de Milão empataram em 2-2. No campeonato espanhol, o Barcelona venceu por 3-1 a equipe do Sevilla, com 3 gols do brasileiro Rafinha. No campeonato alemão, Borussia Dortmund venceu por 1-0 o Stuttgart e no campeonato francês, o Lyon venceu por 4-0 o Rennes. Amanhã, teremos mais Brasileirão com Grêmio, Palmeiras, Corinthians e Fluminense, Vitória e Cruzeiro, Flamengo e Bragantino, Atlético Paranaense e Bahia.
0: Maravilha, tá explicado então por que você tá triste hoje, né? O seu Arsenal tomou uma lapada do Brighton, né?
1: A última vez que o Arsenal perdeu já faz tempo, então não tá tão acostumado.
0: Ah, meu Deus do céu, essa soberba maravilhosa, eu adoro. Vamos escalar as duas equipes, Remo e Santos, Santos e Remo no Mangueirão, o mandante primeiro, escalando o Remo, Everton Ramos.
2: Definido e escalado pelo estreante Thiago Carpini, técnico de 42 anos, que chega após uma passagem pelo Fortaleza na Série B com Marcelo Rangel, goleiro 88. Na lateral direita, Marcelinho 79. Dupla de zaga para Marlon, camisa 13, e Tchamba 18. Na esquerda, o Marlon veste a meia dúzia. No meio campo, Zé Welisson 28, Leonel Pico 14 e Zé Ricardo 55. Trio mais ofensivo com Galeano 21, Vitor Bueno, camisa 15, e Gabriel Talhari, 19.
0: O repeteco do time do Remo, vamos lá, sem Pikachu, hein?
2: Com Rangel no gol, Marcelinho na direita, Marlon e Tchamba, dupla de zaga, com o Marlon, lateral esquerdo. Zé Welisson, Pico e Zé Ricardo no meio campo, Galeano, Vitor Bueno e Talhari entre os titulares, isso mesmo. Pikachu no banco de reservas, depois de 19 jogos seguidos na titularidade do Remo.
0: E o banco dos homens, vamos lá!
2: Além do Pikachu, com Ivan Quaresma, Matheus Alexandre, Léo Andrade, Jaderson, David Braga, Aleph Manga, Tico, Póveda e Igor Vinhas.
0: É o Remo, no Mangueirão, os times vêm pro campo de jogo em 5 minutos, a bola rola, vamos escalar. Eu ia falar seleção desenchendo o peito aqui, mas não, não tem o Cebolinha, não tem o Coutinho, não tem o menino Ney, mas tem Gabigol, escalando o maior clube da terra. Aí vem o Santos Futebol Clube, Everton.
3: Agora quem dá bola é o Santos, o Santos é o novo campeão.
2: De 5 jogos de invencibilidade no Campeonato Brasileiro, 4 vitórias, 1 empate, Cuca manda campo, Diógenes para o gol número 1, Rodinei na direita 23, Lucas Veríssimo 4 e Luan Pérez 14, dupla de zaga com Escobar 31 na esquerda. No meio campo, Cristian Oliva 28, Gustavo Henrique 48 e Arthur, camisa meia dúzia, primeiro jogo dele como titular do Santos. Gabriel Bontempo tem a 8, Rony 33 e o artilheiro Gabriel Barbosa, 20 gols na temporada com a 9. Nos times da Série A, Gabigol só não marcou até o momento contra o Remo.
0: E o banco do Peixe?
2: De João Paulo, João Schmidt, Tassiano, Cabadeiro, Igor Vinícius, Gabriel Menino, João Ananias, Davizinho, Miguelito, João Alencar, Lima e Samuel Pierre.
0: Que hino maravilhoso, é o Santos Futebol Clube, é o maior clube da terra.

0: É o único clube que parou uma guerra. Vamos escalar a arbitragem, torcer para uma boa arbitragem. Vai, Everton!
1: O árbitro é Wilton Pereira Sampaio, de Goiás. O auxiliar número 1 é o Michel Stanislau, do Rio Grande do Sul. O número 2 é o Daniel Henrique da Silva Andrade, do Distrito Federal. O quarto árbitro é Alisson Sidney Furtado, do Tocantins. E no VAR, Diego Pombo Lopes, da Bahia.
0: Mestre Cláudio Zaidan, 3 minutinhos para a bola rolar. Pergunta clichê de praxe. Tem favorito para Remy Santos, mestre Cláudio Zaidan?
2: O Santos é melhor, é um time melhor, né? Mesmo com muitos desfalques, que o Remo também tem, né? O Remo, inclusive, tem boas opções no banco. Além do Aleph Manga, mesmo com esse caminhão de desfalques, o Manga fica no banco. E tem também o Poveda, que é um cara que sabe fazer gol. E o Pikachu, claro, está na fase derradeira da carreira e tal. E o Santos, o Cuca quase não tem utilizado o Miguelito, né? Eu acho o Miguelito uma opção muito interessante. É um jogador que dá velocidade, bom toque de bola, tem drible. E os dois times, o ponto de partida é um 4-4-2, né? Até porque o Arthur hoje vai jogar mais como um meia. E o Bontempo muitas vezes faz a função de meio campista, em outro momento ele abre um pouco pela direita. Mas o ponto de partida dos dois times é esse. Só que é um time com um pouco mais de talento, mesmo sem Neymar, sem Arão, sem Cebolinha. E o Coutinho a gente nem conta ainda, porque ele nem estreou, né? E hoje ser o Brasão também. Tomara que o Diógenes vá bem, é um goleiro que tem 25 anos, mas goleiro é terrível, né, Capelante?
0: Nossa!
2: O cara às vezes passa a carreira com poucos jogos, porque só dá pra jogar um, né? Isso aconteceu muito no São Paulo, nos tempos do Rogério. O cara ficava 2 anos sem entrar em campo, o reserva. Mas o Diógenes tem essa chance aí, e provavelmente até o final do ano. Porque dificilmente o Brasão volta antes de 27, né, Capelão?
0: É, Zaida, essa é uma dúvida que inclusive eu tava tirando fora do ar aqui durante o break com o Everton Ramos, porque chama atenção, né? Você falou muito bem, a posição de goleiro é uma posição ingrata. O João Paulo, um monstro. Aí ele se machuca naquele jogo da Série B contra o América Mineiro, que na sequência o cara do América vai ver ele machucado e faz o gol. Mó polêmica, né? Boba Fafá, o Renato, né, Everton, nome do
3: Renato
0: homem.
3: Renato Marques.
0: Isso. Aí o João Paulo fica parado, o Brasão assume e vai bem. Aí o João Paulo é negociado, vai a pedido do Rogério Ceni pro Bahia, não joga. Joga uma partida, não vai bem e nunca mais joga. Volta pro Santos, a expectativa, beleza, não deu certo lá, volto pro Santos que é a minha casa. Se o Brasão der um BO, eu assumo. E agora quem vai é o Diógenes. Que moral que tá o João Paulo no Santos, hein, mestre Zaidan?
2: É, acho que é uma questão de hierarquia, ele tava fora no Bahia, ele ficou no banco também, voltou. Muito tempo sem jogar, teve poucos jogos no Bahia. E o Diógenes já vinha como imediato, né, do Brasão. Então eu acho correto. Acho que não seria justo com o Diógenes, pela volta do João Paulo, ele já voltar a ser terceiro goleiro. A vez é dele agora. Eu acho isso adequado, né? Até porque, em tese, não há grande diferença. O João Paulo ficou muito tempo sem sequência de jogos. Ô Capelanes, há dois Marlon, né?
0: Isso.
2: Aliás, dois bem conhecidos no Remo. Eu não sei como é que você vai fazer aí, o narrador às vezes tem de lidar com isso, porque um tem um L só, o outro tem dois L's, mas isso é irrelevante pro narrador. Agora, esse Marlon que jogou no Corinthians, que é mais velho, né? O zagueiro.
0: Um dois L.
2: O outro é o Marlon que jogou no América Mineiro, lateral esquerdo, né? Mas esse que jogou no Corinthians, se não me engano, é Marlon Borges, né? Talvez seja uma opção para o narrador.
0: Pode ser, até porque imagina uma bola na área. É gol do Marlon. Aí o ouvinte que vai estar aqui acompanhando o gol de quem? Qual o Marlon? O zagueiro ou o lateral?
2: Bom,
0: então
2: Marlon.
0: Vamos lá. Marlon
2: Furei,
0: Borges.
2: Marlon.
0: Exato, dá dúvida, Marlon. Marlon Borges, então, Zaidan. Boa, perfeito. Marlon Borges. Tô até adotando aqui na minha listinha para não dar BO.
2: Não, eu acho que é isso. É bom o Everton confirmar se é Borges, Zaidan, mesmo.
0: Zaidan.
2: Ele jogou no Corinthians, né? Jogou no Flamengo.
0: Ponte Preta.
2: Se não me engano, é Borges.
0: Perfeito. O mestre Zaidan só errou uma vez na vida. Quando achou que estava errado. Marlon Borges, está confirmado o nome do homem aí, né, Everton?
3: Confirmado. Marlon Gonçalves Jerônimo Borges.
0: Jerônimo. Jerônimo é bom, hein? Podia ser também, né? Mas não tem problema. Agora o Gabigol tá lá tirando o famoso tos cara-coroa para ver onde vai atacar. O Marlon, inclusive, zagueiro ex-Corinthians, ele tá como capitão do time. Tirou o cara-coroa no momento que o Gabigol reúne o time no campo de jogo e vão inverter os papéis. O Remo aparentemente vai atacar do lado esquerdo para o direito e o Santos, obviamente, o oposto, do direito para esquerdo. E vamos juntos à mesa de som com Michel Lopes, com Vitória Vermelho. Central técnica Bandeirantes com Beto Rebeck. Igor Nascimento, vai Corintigão! No switcher com imagens do youtube.com/radiobandeirantesoficial. No digital, o grande Lucas Abude, sempre conosco. Lembrando, terminando o jogo do Santos, vem outra jornada esportiva no microfone da Bandeirantes. Crise no Morumbi. São Paulo contra crise em Porto Alegre contra o Internacional. E o Santos buscando uma vaga, quem sabe, na Copa Libertadores da América do ano que vem. E o Remo para dar uma bicuda de vez na zona de rebaixamento. Expectativa de público, o Zagdan falou um pouquinho sobre isso, né, Everton? Não tá cheio o Mangueirão, mas tem gente, né, Everton?
1: Tem, mas principalmente no anel superior, viu, Capela?
0: Maravilha, vamos juntos, apita o árbitro, apita o Wilton Pereira Sampaio, a bola está rolando no Mangueirão. 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O Santos tenta descer, mas já perde a posse de bola, vai para recuperação rapidamente do comando de ataque do time do Remo. Lá pelo lado direito do campo, se manda, vai embora, faz inversão na jogada com o Marcelinho. Marcelinho recupera, sai jogando no seu campo de retaguarda. Quase o primeiro minuto para você conferir. Por enquanto, 0-0, Remo e Santos, Santos e Remo. É a sequência da 28ª rodada do Campeonato Brasileiro. Marcelinho vai pro levantamento forte demais, a bola quica, se manda, vai embora. Gramado molhado, a bola vai embora, tiro de meta para fazer a cobrança, Everton.
1: É, o Marcelinho tava tentando chegar na bola, né? Um chute muito forte ali do Leonel Pico, nem que o Marcelinho conseguisse ali, a lá Usain Bolt, chegaria na bola, ela se perde pela linha de fundo, só tiro de meta para a equipe do Peixe.
0: Pra sair jogando Diógenes no campo de retaguarda. Dá o chutão pra frente, sobe bem de cabeça por ali. Chamba. Chamba dá um tapa na bola, fica viva no setor de intermediária. Câmbio de ataque pro time do Santos pra sair jogando. Perde, recupera pós bola com o Luan Pérez. Já perdeu o lado direito, bola foi aberta com o Marcelinho. Leva pro fundo, erga a cabeça, vai pro cruzamento. Tomou pancada. Mas a arbitragem não marca essa falta. Tiro de meta mais uma vez pro time do Santos. E o jogador do Remo pede ali o Galeano. Uma falta marcada em cima dele, Everton.
1: Dá uma descida pelo lado direito do Galeano. O Arthur teria dado um tapa ali no Galeano. Essa é a reclamação do camisa 21 do Remo. O Wilton Pereira deixou seguir, não marcou nada, só tiro de meta. É a equipe do Remo descendo bastante pelo lado direito nos primeiros minutos.
0: E o Santos entrando a descer pelo setor de intermediária. Lá pelo meio, trabalha rapidamente com o Oliva, faz o break em cima da marcação, se manda, vai embora a bom tempo. Tentou escapar, tomou pancada, o jogo tá parado. Falta marcada, setor de intermediária, Zé Welleson acabou pegando ele e ele caiu de mau jeito. Jogador de seleção brasileira, bom tempo, tá caído para receber atendimento, Everton.
1: Levando a mão na região lombar, né? Convocado pela primeira vez pelo técnico Carlo Ancelotti, vai estar à disposição na data FIFA da seleção brasileira e por isso vai perder o clássico no dia 2 de outubro contra o São Paulo no Morumbi.
0: Com 2 minutos e meio de bola rolando por enquanto, Santos e Remo, Remo e Santos vão empatando por 0-0. 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Remo tenta descer com Zé Welleson, vai para inversão de jogada. Galeano trabalha com certa dificuldade para fazer o domínio, solta no campo de retaguarda com Marcelinho. Marcelinho se manda, vai embora. Rony bate a carteira dele, só na bola, Rony, bem demais. Bola volta no campo de defesa para o time do Santos sair jogando. 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Lado direito trabalha rapidamente o time do Peixe com Rodinei. Sem pressa, sai jogando no campo de retaguarda com Lucas Veríssimo. Bola mais atrás com Diógenes. Inteligente, faz inversão da direita para a esquerda com certa dificuldade para fazer o domínio. Escobar. Escobar levou quase o braço até a mão, mas consegue fazer o domínio para sair jogando. Campo de retaguarda, o time do Peixe domina, trabalha rapidamente no campo de defesa com Lucas Veríssimo. Se manda, vai embora, vai para inversão de jogada. Se manda justamente com o jogador que é bom tempo. Ele faz inversão buscando Oliva pela ponta esquerda, Luan Pérez. Luan Pérez é quem domina, tem pelo meio Arthur. Arthur trabalha bem após de bola para o time do Peixe. Escapa da marcação, trabalha rapidamente com o Luan Pérez, passe completamente equivocado, toca por último do Escobar, evita a saída, fica no campo de defesa pro time do Peixe sair jogando. Daí a bola para Arthur, no setor recuado, setor de intermediária, trabalha, sai jogando, tenta marcar pressão, o time do Remo não consegue, faz o peão em cima da marcação, obrigado a começar mais atrás com o Diógenes. Tá aí o goleirão da equipe do Peixe para trabalhar, faz a abertura pela ponta direita do campo com o Rodinei. Rodinei obrigado a começar mais atrás com o Lucas Veríssimo, mais atrás com o Diógenes, mais atrás quase com o Luan Pérez. Luan Pérez é quem trabalha, bola pelo meio, buscando Oliva, trabalha rapidamente rapidamente com um bom tempo, já recuperado da pancada que tomou. Novamente no campo de retaguarda com o Arthur. Que inversão do Arthur, encontrou uma ótima bola com o Rodinei. Se manda, vai embora, cruza a linha que divide o gramado, se manda pelo setor de intermediária com o jogador que é o Liva. Tenta escapar da marcação, Gabigol fez o break, a bola foi aberta, veio o cruzamento, vai ser o gol do Santos em cima da marcação do Tchamba. Trabalhou curto, trabalhou longo e trabalhou bonito depois do time do Santos. Marlon na antecipação joga a bola pra fora, quase a primeira boa pontada do time do Peixe aí, Everton.
1: Quem vacilou no final foi o Rony na tentativa do cruzamento, só que o árbitro auxiliar já estava pegando uma posição irregular. Uma jogada que começa com o Arthur, um belo passe do Arthur invertendo o jogo, buscando o Rodinei pela direita.
0: Tem qualidade o tal do Arthur, bem, mestre Zaidan.
2: Uma dúvida, Capelães. Agora é o seguinte, hein, irmão. Eu tô vendo o Wilton Pereira aqui.
0: É.
2: Por que sempre que eu vejo o Wilton Pereira apitando, me lembro do Prédio, hein, Capelães?
0: São melhores amigos, né, mestre?
2: Quase irmãos.
0: Né? Exatamente. 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Bola foi aberta pela ponta esquerda com o Escobar. Aí pelo meio, joga a bola o tal do Arthur. Bola pelo meio, setor de intermediário. Tomou pancada, hein? Tomou pancada fora do lance de jogo. O jogo tá parado. Não sei não se vai subir o primeiro cartão amarelo. Mas uma coisa é fato. O tal do Pico deu no meio sem bola em cima do Arthur, hein, Everton?
1: Ele mal toca na bola, né? O Arthur primeiro já despacha o passe. E na sequência é derrubado, atropelado pelo Leonel Pico. Por isso, o Wilton Pereira Sampaio paralisa o jogo. Marca a falta e chama muita atenção do Pico. Já fez, inclusive, sinal pra ele ali, ó, já foi uma, já foi duas, já tá ameaçado de levar cartão amarelo no jogo, camisa 14 do Remo.
0: A Bandeirante gira e confirma pra você o tempo e o placar do futebol. 5, primeiro tempo. Comecinho de jogo pra você no youtube.com/radiobandeirantesoficial. Mangueirão, continua Remo e Santos 0-0, pois não, Lucas Bueno.
4: 28ª rodada já começou e começou com um empate entre Atlético Mineiro e Chapecoense. As equipes empataram em 1-1.
0: Mestre Zaidan, essa entrada do Pico sem bola em cima do Arthur, cabia um cartãozinho amarelo ou não, hein, mestre?
2: Cabia um cartão amarelo. Não é um negócio violento e tal, que obrigatoriamente o árbitro tem de meter um amarelo. Mas cabia sim. Agora, o Wilton, ele costuma pegar leve no começo, né? Aí se a rapaziada se aproveita disso, ele começa a distribuir cartões no segundo tempo. Às vezes ele dá um no primeiro tempo e 20 no segundo.
0: É verdade, o estilo Wilton Pereira disse apitar. 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Lateral que favorece o time do Peixe, do comando de ataque, lado esquerdo com Escobar. Escobar trabalha curta novamente, sai jogando de novo o time do Peixe com Arthur. Se manda, vai embora, passa em profundidade para Gabigol, esbarrou em cima da marcação. Volta viva com Rony, bico da entrada, grande área, vem o Gabigol, vem o cruzamento em cima da marcação. Tive impressão de desvio ou não? Tiro de meta, o Gabigol pede escanteio, Everton.
1: Eu também tive impressão de desvio do Marlon Borges ali, o árbitro não foi na dele não, deu só tiro de meta pro Remo no jogo.
0: Tiro de meta já cobrado, em ligação, Luan Pérez na cobertura, bem demais Luan Pérez. Chega a cabecinha, a bola pra fora, próxima da bandeirinha de escanteio. É lateral que favorece o time do Remo pra fazer a cobrança do seu campo de ataque. Sem pressa pra fazer o levantamento, a equipe da casa no Mangueirão, parcialmente cheio. 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Kika se manda, vai embora, Gabigol faz sinal de positivo e ele pede o lançamento no facão, é isso, Everton?
1: É isso, do Arthur, a bola acaba se perdendo pela linha de lado ali, mas uma tentativa de contra-ataque do Santos que não deu certo. Gostou do novo número de camisa do Rony? Agora 33.
0: Por quê, hein?
1: É a estreia dele com a 33, porque ele doou no início da semana 11 pro Felipe Coutinho, que seria 19.
0: Bom, daqui a pouquinho, eu queria saber se o 33 tem alguma relação com a vida do Rony. Daqui a pouquinho você busca aí, se é que tem alguma coisa, porque o Remo vai descer. Bola foi solta pela ponta esquerda, se manda, Vitor Bueno vem pro cruzamento, tenta fazer o domínio, Galeano fica na grande área pra Bueno, tenta o domínio, perde a posse de bola. Ainda fica viva no setor de intermediária, câmbio de ataque com o Zé Wellison, perde a posse de bola. Olha o Rony aí, camisa 33, tomou pancada, arbitragem manda o jogo seguir. A bola fica viva no setor de intermediária com o Zé Wellison, tá aí o carequinha. Bola foi aberta com Marcelinho pra Galeano, dominou, soltou com o Talhari de costas para a marcação, obrigado a começar mais atrás. Bola foi solta novamente com o Marcelinho, leva para o fundo, erga a cabeça, trabalha pela ponta direita com o Galeano, faz o break em cima da marcação, obrigado a começar mais atrás, justamente com o Zé Wellison. Ele passa o pé por sobre a bola, não tem nenhuma opção e volta a bola mais atrás. Trabalha com o Marlon, tá aí o zagueirão da equipe do Remo, se manda, vai embora. Por enquanto, todos os jogadores de linha do time do Remo do meio para frente. E pois não, alô Manuel, alô Uberaba, alô mestre Cláudio Zaidan, comentarista bandeirante sempre conosco, alô Manuquinha, alô Uberaba, minha terra. Tenta descer o time do Remo pela ponta esquerda com Marlon Borges, quem sabe agora. Bola foi solta no setor de intermediário com Vitor Bueno, passe foi completamente equivocado. Rodinei vem para cobertura e o jogador do Santos cai para tentar cavar uma falta. E o Wilton Pereira ameaçou marcar, mas não marcou. Por que o número 33 na camisa do Rony, hein, Everton?
1: Ele tem uma forte ligação em relação à terra natal dele e a paixão pelo clube do Remo.
0: É em casa, então,
1: ele é remissa. O último gol dele com a camisa do Santos, inclusive, jogo de volta da Copa do Brasil, em que o Santos elimina o Remo no Mangueirão pelo placar de 1-0, gol do Rony Rusco.
0: Que beleza, hein? Grande Rony Rusco!
2: O interessante, ô Capelanes, é que o Everton acompanhou essa história. O Rony tomou a iniciativa de oferecer a camisa que ele usava, né, o número que ele usava, para o Coutinho. Né? O Coutinho chegou, não seria a 10, a 10 é do Neymar e tal, porque senão o natural seria o Coutinho jogar com a 10, até pela função em campo e tal. E o Rony ligou para o Alexandre Matos e falou: oferece esse número aí pro Coutinho e tal. E assim foi feito. Típico do Rony, o Rony é muito gente boa.
0: Gente boa demais.
2: Ele é um jogador com suas limitações técnicas notórias, né? Mas ele tem uma dedicação em campo que é contagiante e é um cara muito gente boa. Outra coisa, hein, Capelanes, a saída do Remo é sempre com o Marcelinho aqui. O Marcelinho tem sido um dos melhores jogadores do Remo na temporada, voltou ao time, né? Porque ele estava fora. E mesmo com o técnico novo, o Remo não muda isso. A saída quase sempre é com o Marcelinho pelo lado direito.
0: Tem toda a razão. Deixa eu mandar um abraço pro Sergião. Grande Sergião. Alô, Sergião, Portão 10 do Morumbi. Um abraço para você sempre conosco na audiência. Pois não, Everton, fique à vontade.
1: Não, eu falei da ligação dele com o Remo, é remista, né? E o 33 tem a ver com o tabu de 33 jogos que o Remo ficou sem perder pro rival Paysandu.
0: Ah, olha aí, que legal. Um abraço então pro Rony e pra toda a família. Rony, realmente, como falou o mestre Claudio Zaidan, gente boa, uma barbaridade. Voluntarioso no campo de jogo. 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Primeiro tempo. No placar da Bandeirantes do Mangueirão, marca pra você. Remo 0, Santos também 0. E aí, Lucas Bueno?
4: Rodada em andamento, o Mirassol vai vencendo por 2-0 a equipe do Botafogo. O Botafogo conta com a estreia do técnico Tite, dois gols de Carlos Eduardo.
0: Santos vai tentar descer, lado direito, a bola foi solta, ótima bola, Rodinei trabalhou com um bom tempo, o bico da entrada grande era, fez o come na marcação, ficou no campo de jogo, só na bola, recupera o time do Remo para sair jogando, levantamento à frente, arbitragem paralisa. Ai, notícia ruim,
2: hein? Ih, rapaz.
0: Olha, o bom tempo cai no campo de jogo, mão esquerda no joelho esquerdo, espero que seja só a pancada. Espero que seja só a pancada e aparentemente é. Joelho com joelho, porque se fosse torção, qualquer outra coisa, prejuízo para o Santos na temporada e para a seleção brasileira também, Everton.
1: Até pelo rosto, nesse momento do bom tempo, a gente fica menos preocupado, mas ainda assim ele reclama de muita dor, aparentemente, de fato, um joelho com joelho. Há de se destacar do Gabriel Talhari, que voltou na recomposição para ajudar a dar o combate no Gabriel Bom Tempo, que fica caído no gramado, vai recebendo atendimento médico neste momento do DM Santista.
0: Menos mal, né, mestre Zaida? Joelho com joelho do que o cara se machucar sozinho, né, Zaida?
2: Sim, agora, como disse o Everton Ramos, a expressão do bom tempo, desde o início, era de quem sabia que não era nada grave, estava doendo uma barbaridade. Agora, foi falta, hein? Eu acho o Wilton Pereira um bom árbitro, ao contrário da maioria, acho um bom árbitro para o nível da arbitragem brasileira. Gostei demais daquela entrevista que você fez com ele, um cara muito consciente. E respondeu todas as perguntas. Não acho que é um árbitro ruim. Inclusive em Copas do Mundo, principalmente nesta última, ele foi bem, mais do que na Copa de 22. Mas foi falta, né, Capelão?
0: Foi, eu também achei falta. E aí ele estava longe da jogada, mas eu tô contigo também. Do nível que nós temos, né, mestre Zaidan? Wilton Pereira Sampaio tá entre os melhores, gostem ou não. Deixa eu ver a descida do time do Remo. Levantamento à frente, tentou comer a marcação, Galeano tomou pancada. E aí chegou pegando e levantando por ali o jogador do Remo, Rony. Chegou pegando bola, é bem verdade, mas depois pegou tornozelo, joelho, coxa, quase o peito do jogador do Remo, hein? Nossa, que lance, Everton.
1: Lance forte de fato. O lançamento do Tchamba no lado direito com o Marcelinho, como bem questionou ali e ressaltou, sendo bastante buscado o Marcelinho. E na sequência, o Rony chega dando uma entrada forte. Ele manda a bola pela linha de lado, mas pega ali o pé direito do Marcelinho e o árbitro, o assistente que estava ali na frente, sinaliza falta pro Remo.
0: E de forma correta, não, Zaidan? Chegou meio Joselito sem noção, o Rony, né? Que pede desculpas agora pro Marcelinho.
2: Ah, caminhão desgovernado, sem freio, não há dúvida. Ah, mas pegou a bola, meu. Mas acontece que ele entra com força excessiva, entrada imprudente. E de novo, como ressaltou o Everton, Marcelinho é a saída do Remo. Sempre, sempre, sempre o Remo tá chegando ao ataque aqui pelo lado direito, Capelão.
0: E vem o Vitor Bueno para fazer a cobrança. Perna esquerda, Marlon Borges. Camisa meia dúzia. Perna direita, Vitor Bueno. Dois jogadores na barreira. É praticamente um escanteio com um pouquinho mais de ângulo. Gabigol e Arthur na barreira. Vem jogadinha ensaiada, bola rolada. Zé Welison vem um levantamento em cima da marcação. Tava lá em cima da marcação, Rodinei toca por último nele, joga a bola para fora, novo lateral que favorece a equipe do Remo para fazer a cobrança. 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No placar da Bandeirantes continua Mangueirão, Remo 0, Santos também 0, pois não, Lucas Bueno?
4: Além de Santos e Remo, hoje teremos mais dois jogos do Campeonato Brasileiro, logo mais Vasco e Curitiba 8:30 da noite, terminando este sábado com São Paulo e Internacional às 9.
0: Com Rogério Assis, o microfone da Bandeirantes, daqui a pouquinho, 9 da noite, a bola rola no Morumbi. Rogério Assis, o canhão do rádio, transmitir para você São Paulo e Internacional. 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Bola no campo de retaguarda para o time do Santos sair jogando sem muita pressa com o Rodinei. Bola foi solta pelo meio, se manda, vai embora, tenta se mandar para o contra-ataque rápido do time do Peixe. Cai no campo de jogo, arbitragem, manda o jogo seguir. Agora o jogo está parado em lateral, que favorece a equipe do Santos no campo de ataque. E o Gabigol aproveita agora para bater boca com o Wilton Pereira Sampaio. Quer dizer, o capitão pode falar, mas os jogadores nitidamente aos 16 do primeiro tempo estão bem incomodados com a arbitragem do Wilton, hein, Everton?
1: Até porque nessa ele marca mais uma falta para cima do Rodinei e mais uma falta de Leonel Pico, que já levou ali uma chamada do Wilton Pereira Sampaio. Segue aqui com três faltas até o momento do jogador argentino do Remo, mas sem cartão amarelo para ele.
0: 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Santos desce no campo de retaguarda sem muita pressa para sair jogando. Mestre Cláudio Zaidan, quase 17 deste primeiro tempo, segue 0-0 no Mangueirão, Remo e Santos. Mestre Zaidan.
2: Jogo muito lento, o Santos com muita dificuldade para fazer jogadas ofensivas, não chegou nenhuma vez com grande perigo. O Remo insistindo nessa jogada pela direita com o Marcelinho, mas está bem marcado. Inclusive o Arthur vem aqui para ajudar o Escobar, além da cobertura do Pérez. Então está todo mundo bem estabelecido no campo defensivo. Ninguém está dando espaço, ninguém... Agora, ofensivamente, o jogo é pobre, né? O Santos não conseguiu criar nenhuma jogada interessante. O Rony só participa quando volta ao próprio campo para ajudar na marcação. E o Gabigol só apareceu quando reclamou com o juiz, hein, Capelão?
0: É, tava até perguntando pro Everton, cadê o Gustavinho? Praticamente não tocou na bola com quase 18 minutos deste primeiro tempo. Quem sabe agora o Oliva trabalha. Novamente a bola chega até o Arthur no ciclo central do campo de jogo. Semana vai embora novamente com o Oliva. Oliva na bola curta com o Arthur. Arthur é o maestro do meio campo do time do Peixe. Semana vai embora pro comando de ataque juntamente com o Luan Pérez. Olha o Luan Pérez aí, já cruza o campo, linha que divide o gramado. Trabalha a bola no setor de intermediária. Solta novamente no ciclo central, na roda gigante com o Arthur. Arthur pela ponta direita com o Lucas Veríssimo. Faz o break em cima da marcação com bom tempo. Faz a inversão com o Rodinei, domina com a parte interna do pé, volta mais atrás ainda, mais atrás para trabalhar rapidamente o time do Peixe, e aí o passe foi errado, Lucas Veríssimo dá de graça, joga a bola para fora, lateral que favorece o time do Remo no seu campo de retaguarda. 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Lateral cobrado de forma equivocada, Rony tentou o domínio, mas perdeu na sequência. E agora, nossa senhora, o Escobar deu no meio do jogador do Remo e sobe o primeiro cartão amarelo paralelo do jogo aí. Não tivemos uma finalização, uma boa chegada, mas agora, por falar em chegada, o Escobar levantou o jogador do Remo, hein, Everton?
3: E o que tá apanhando o Marcelinho, né? A jogada anterior do Rony, agora bem similar, ele também levantado pelo Escobar, sobrou cartão. Primeiro do jogo pro 31 do Peixe, cartão amarelo pro Escobar.
0: A famosa levantada, não, mestre Zaidan?
2: É, o Escobar mereceu o amarelo. Ele é mais desajeitado do que violento, né? Ele não entrou pra quebrar nada disso, mas é desajeitado. Agora, o Rony recebeu um presente do jogador do Remo. O cara entregou a bola pro Rony e falou: faz! Vamos fazer esse jogo aqui pegar fogo. O jogo tá devagar, tá muito morno. Toma a bola aí e faz, Rony. Mas ele escorregou, ele pisou na bola literalmente, né, capitão?
0: Coisa horrível, né, mestre? Pisou na bola literalmente, é isso aí mesmo. No mano a mano, no 1x1. É aquela coisa quando o cara já quer pensar lá na frente antes de fazer a primeira jogada. Bola tá no campo de retaguarda com quase 20 deste primeiro tempo, por enquanto 0x0, confirmando pra você, cartão amarelo pro Escobar, que agora vai tentar descer, mas perde a posse de bola. Remo vem pro domínio, Luan Pérez chega primeiro que ele, toca na bola, joga pra fora, escanteio pro time da casa, aí Everton.
3: Havia uma reclamação dos jogadores.
0: Nossa, do tiro de meta.
3: Deu tiro de meta, e havia uma reclamação dos jogadores do Remo ali, porque houve uma falta antes no Galeano, o árbitro deixa a jogada seguir, o Vitor Bueno tenta descolar um escanteio, e agora o Bandeirinha tá dando, então, tiro de meta. Eu vi o último toque do Luan Pérez, só que a bola ainda teria batido no Vitor Bueno antes de sair, só tiro de meta Peixe 0x0.
0: Aquela resvaladinha, tiro de meta pro time do Peixe, pois não, Zaidan?
2: Foi falta, o Bandeirinha, inclusive, levantou a bandeira para sinalizar a falta, mas ele viu que o árbitro mandou seguir. Olha o Santos aí.
0: Deixa eu ver o time do Peixe, vê levantamento à frente, Marlon. Chega bem na cobertura, toca por último na bola. Pois não, mestre Zaidan.
2: Mas eu também achei que foi escanteio, eu concordo com o Everton. É. Pra mim o Pérez foi o último a tocar na bola.
0: Tô com vocês. 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A bandeira Tigini confirma pra você o tempo e o placar do futebol. 20, primeiro tempo. O placar da Bandeirantes continua, 28ª rodada, Campeonato Brasileiro, Mangueirão. Santos 0, Remo também 0. Pois não, Lucas Bueno.
4: Já tivemos jogos encerrados na Série B. Jogo, na verdade, Sport 2, Juventude 1.
0: Santos tenta descer no setor de intermediária, perde a posse de bola por ali, bom tempo. Bola foi aberta com o Marlon Borges. Semana vai embora, domina com a parte interna do pé. Ninguém se apresenta agora na marcação do campo de ataque. É obrigado a começar mais atrás. Trabalha no campo de retaguarda com o Chamba. Chamba pelo meio, trabalha rapidamente com o Pico. Pico faz o break em cima da marcação. Passa o pé por sobre a bola. Ameaça fazer o levantamento à frente. Tenta o passe em profundidade para o Talhari. Perde a posse de bola, recupera Talhari na vontade. E a bola volta com o Pico. No campo de retaguarda com o Marlon Borges. Lá para trás do campo de retaguarda para sair jogando com o goleirão, que é Marcelo Rangel. 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Levantamento à frente, cai do campo, jogo por ali, o Galeano, arbitragem manda o jogo seguir. Jogo tá parado. Ou melhor, o árbitro poderia ter marcado essa falta, o Galeano fica na reclamação e ela fica no campo de retaguarda com o jogador que é Luan Pérez. Luan Pérez trabalhando no setor de intermediário no campo de retaguarda com o atleta que é Diógenes. Tá aí o goleirão da equipe do Peixe. Com os pés já deu pra ver que ele não tem muito cacuete, né, Everton? Você que acompanha o dia a dia, ele quase entregou a paçoca agora há pouquinho.
3: Quase, em instantes, se o Talhari por pouco não consegue chegar pra dar o bote no goleiro do Santos, que tentou dominar, trazer da perna direita para a esquerda e por pouco não se complica.
0: Fosse o Sampaoli o técnico do Santos hoje, hein, mestre Zaidan? Diógenes não passava nem na porta, hein, mestre?
2: É, mas é melhor que o Sampaoli não passe nem na porta, né? O Sampaoli não tá com nada.
0: Tem toda a razão. Tem toda a razão. É isso aí. É, qual foi o último grande trabalho do Sampaoli, né? E cogitaram recentemente ele na Vila Belmiro, né, Everton?
3: Antes mesmo da chegada do Cuca, né? Durante ali, pouco antes da demissão do Vojvoda, mas você perguntou do último e talvez para mim um dos únicos trabalhos do Vojvoda, principalmente no solo, em solo brasileiro, foi o vice-campeonato com o Santos em 2019.
0: Sampaoli, né?
3: Isso, não falei outro nome.
0: Vojvoda.
3: Meu Deus.
0: Não tem problema. É gringo, tá tudo certo. E o jogo tá parado, atendimento agora ao jogador do time do Peixe, Gustavo Henrique, tá caindo do campo de jogo, falta pra equipe do Peixe pra fazer a cobrança em cima do Oliva. 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E é bom que o Santos possa trabalhar de forma correta agora com o Escobar. Bola chega até o setor de intermediária com o Escobar, trabalhando com o Arthur. Arthur tem que trabalhar pós de bola com bom tempo. Bom tempo vai pro levantamento à frente pra Oliva. Ótima jogada com o Rodinei. Tenta escapar da marcação, marcação, são dois, três em cima dele, obrigado a começar mais atrás. Rodinei passa o pé por sobre a bola, mais uma vez a bola trabalhada com bom tempo, aí pelo meio com Gustavinho, faz a inversão de jogada lá pela ponta direita do campo, novamente com o jogador que é Rodinei, se manda, vai pro campo de ataque, perde a posse ali, depois comete a falta, quer dizer, open bar de erro, né? Tentou domínio, não o teve, falta cometida pelo Gustavo Henrique, o jogo tá parado, falta no campo de defesa, Everton.
3: Pra cima do Talhari, que tá voltando bastante o camisa 19 do Remo pra ajudar na recomposição, foi derrubado, tinham dois jogadores do Santos em cima dele, além do Gustavo Henrique e o Rodinei, ele cai, o árbitro vai na dele, falta marcada.
0: Antônio Luiz de Oliveira, um abraço pra você, valeu Toninho Lobo, tamo junto demais, o youtube.com/radiobandeirantesoficial, Vânia Santos tá falando que o Santos vai vencer por 2-0, Bruna Ferreira Gubiani, um abraço pra você, Oscar de Lima, é a galera que nos acompanha no youtube.com/radiobandeirantesoficial, Sérgio Roberto 1484, pode participar, pode se inscrever, é o canal da Bandeirantes, daqui a pouquinho novidades pra você, novidades do Grupo Bandeirantes de Comunicação, é a Bandeirantes acompanhando a evolução, o rádio não vai morrer nunca, pelo contrário, ele só se atualiza, e o Remo recupera a posse de bola, a bola foi solta com o Pico, trabalhando no setor de intermediária, tenta o passe de forma equivocada, chega do lado esquerdo do campo com o Marlon, trabalha pela ponta esquerda, se manda, vai embora com o Gabriel Talhari, mais atrás a bola foi solta no setor de intermediária com o Marlon Borges, que do campo de retaguarda recua ainda mais pro jogador que é Tchamba, Tchamba faz a inversão de jogada da zaga esquerda pra direita com o Marlon, Marlon trabalhando pela ponta direita com o Marcelinho, Marcelinho se manda, vai embora rapidamente com o Gabriel Talhari, mais atrás ainda do campo de retaguarda, sem pressa para sair jogando a equipe da casa. 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Remo 0, Santos também 0. Tá feia a coisa por aqui, pois não, Bueno?
4: Jogo agora encerrado e o Tite tem o seu primeiro jogo e a sua primeira derrota com a camisa do Botafogo. O Mirassol venceu por 2-0 o time carioca.
0: Mandar um abraço especial para um dos melhores e principais narradores do país, Gerson Júnior. Tá aqui, Gerson, ouvindo a gente. Essa vai ser uma pauta pro apito final, viu, Gerson? Mandou uma pergunta aqui, deixa aqui no apito final. Eu coloco o horário nesse momento, não permite. Jogo tá parado, pois não, Everton Ramos, falta pro Remo cobrar.
3: Mais uma do Gustavo Henrique, reclamação dos jogadores do Remo, pedindo cartão amarelo pro camisa 48 do Santos, que sai livre nessa. Ele acaba derrubando, puxando pela camisa ali o Vitor Bueno, falta na intermediária, o Remo tenta o primeiro no Mangueirão.
0: Na bola parada, quem sabe agora no setor de intermediária, campo de ataque, pressão do time do Remo agora. Thiago Carpini tá lá na área técnica, o Cuca também andando pra lá e pra cá. Falta marcada, falta perigosa pro time do Remo. O Vitor Bueno já fez um gol nesse Campeonato Brasileiro contra o Inter no Beira-Rio.
3: No último minuto.
0: Exatamente, no último lance do jogo. E é mais ou menos aí. Quatro jogadores da barreira. Cara, eu não entendo o que, que tem um cara deitado atrás da barreira. Totalmente desnecessário. Vão ver o Vitor Bueno. Autorizado, vai partir para a cobrança. Partiu o Vitor Bueno. Bateu pro gol. Diógenes defendeu. Espalma Diógenes para fora. Bate bem, bate duro na bola. O Vitor Bueno voa, se estica, tapa na bola. Escanteio no Mangueirão pro time da casa, Everton.
3: E finalmente, com 26 minutos, a primeira finalização do jogo. Uma bela cobrança de falta do Bueno. É ele mesmo quem cobra escanteio.
0: Escanteio já cobrado, curtinho. O Vitor Bueno trabalhou o lado esquerdo, Marlon puxou para a direita, pode até bater, bateu pro gol, a bola vai para fora. Olha o Remo se engraçando pro jogo aí, Everton.
3: Por falta de finalização, duas, né? A primeira com uma bela intervenção, goleiro Diógenes sendo acionado, fazendo uma bela defesa e na sequência o Marlon se empolgou. Perna direita, manda pela linha de fundo, tiro de meta 0-0.
0: Mestre Cláudio Zadeu, 27, primeiro tempo, só agora o primeiro 27. Chute, tá feia a coisa. Pois não, Manuel, pois não, Zaidan.
2: Não, o jogo tá tão emocionante quanto um treino tático, né? Não acontece nada. Aí finalmente tivemos essa chegada aí. Capelanes, um abraço aqui pro Marcelo Arruda de Mogi das Cruzes, pro pessoal da New Glass, todo mundo ligado na Bandeirantes. Um abraço pro Edivaldo Tites. O Tites me informou agora, não sei se você e o Everton e o Lucas Bueno têm essa confirmação, que o pessoal da Ponte rejeitou a proposta de SAF.
0: Foi
2: no pior momento da história da longa história da Ponte, hein, Capelante?
0: Não, um absurdo. E o Lucas Bueno tá aqui no Super Placar e ele passou informação, repita a informação, não falou nem no ar ainda, mas é importante dizer sobre isso, hein, Bueno? Vamos lá.
4: Vamos lá, Capela. A SAF da Ponte Preta precisaria ter 256 votos a favor para ser acionada, para ser concretizada. Foram 234 votos a favor e 153 votos contra a SAF, com isso Ponte Preta não será SAF e já está praticamente rebaixada no Campeonato Brasileiro Série B.
0: Feia coisa, né, Zaidan? Quer dizer, quando os caras poderiam ter pelo menos um suspiro de mudança, uma esperança, eles votam contra, quer dizer, por que será, né?
2: É, eu não sei se essa proposta era boa, se era ruim, talvez fosse ruim, enfim, eles é que tinham os documentos em mãos. Mas não há saída para a Ponte e para o Guarani que não seja trazer alguém para administrar o futebol, mais do que administrar, para colocar recursos no futebol, para mandar no futebol. Não há saída alternativa nem para a Ponte, nem para o Guarani, Capelães. Infelizmente, dois gigantes da história do futebol brasileiro e que estão nessa situação.
0: Tem razão, tá feia a coisa. E o Santos vai tentar descer agora, quem sabe com um bom tempo, trabalhando pelo setor de intermediária. Aí Gustavinho faz o break em cima da marcação, ninguém se apresenta agora. Sim, Oliva, trabalhando do lado direito. Se manda, vai embora o time do Peixe. Remo completamente fechado. O Santos tenta perfoar. Quem sabe agora o Luan Pérez faz a abertura com o Escobar. Capricha, Escobar! Tem um latifúndio para trabalhar. E não, Escobar, ele faz o break na marcação. Tava para correr para a linha de fundo. Bola trabalhada com o Gabigol, agora sim. Capricha, Escobar! Ele faz o break na marcação, tenta o passe para Gabigol. Tabelinha, funcionou. Escobar fez o break na marcação. Escorregou, perdeu a bola, perde a posse de bola, Escobar, mas recupera na sequência com vontade, e aí Marcelinho vai tentar descer, rebote pro time do Remo para sair jogando com o Marcelinho, escapa por ali Galeano, semana vai embora, são dois, três em cima da marcação, trabalha rapidamente com o Zé Wellison, vai pra inversão do posse de bola com o Marlon, Marlon dá pra correr pela ponta esquerda, tem um corredor aberto pra sair jogando o time do Remo, bola foi solta novamente, Marlon, bico da entrada da grande área, puxa pra perna direita, mais atrás pra trabalhar rapidamente com o Zé Ricardo, faz inversão de jogada pra Galeano, pode até bater. Quem sabe agora vem o chute, essa bola vai para fora com desvio. Novo escanteio, mais um a favor do time do Remo. E aí uma jogada que trabalhava o time do Santos e deu um contra-ataque de graça com o Escobar, que agora tá caído no campo de jogo e acho que se machucou na hora que ele escorregou, é isso, Everton?
3: É, está levando a mão no tornozelo direito, ele nem retorna, inclusive, para ajudar na recomposição. Vai se levantando aos poucos, mas a equipe do Santos acaba perdendo a bola e no contra-ataque quase. O Marcelinho bate a bola, desvia no meio do caminho, Vitor Bueno bate escanteio, Remo.
0: Com 30 minutos deste primeiro tempo. 30 do primeiro tempo, quem sabe agora vai pro levantamento, Vitor Bueno na primeira trave, sobe por ali Gustavinho, ela fica viva no setor de intermediária para um Zé Wellison, tenta fazer o domínio, mas perde a posse de bola, vai tentar ligar contra-ataque rápido o time do Peixe, mas perde a posse de bola, Zé Wellison recupera bem demais a cobertura, o volante da equipe do Remo, sinta-se parte do jogo com os recursos de apostas da Bet365, baixo o app para maiores de 18, o Ministério da Fazenda diverte e aposta, não é investimento, a Bandeirante gira e confirma para você o tempo e o placar do futebol. 31, primeiro tempo. Mangueirão continua a sequência, 28ª rodada Campeonato Brasileiro, Remo e Santos, jogo ruim, 0-0, Lucas Bueno.
4: Mas, em favor disso, temos um primeiro tempo movimentado na Série B do Campeonato Brasileiro. O Botafogo de Ribeirão buscou empate. Neste momento, Atlético 1, Botafogo de Ribeirão também.
0: Daqui a pouquinho ele comanda o intervalo inteligente Bandeirantes. Lucas Bueno vem aí para todo o Brasil. Roger Assis, o canhão do rádio. Daqui menos de 2 horas a bola vai rolar no Morumbi, hein? São Paulo Internacional, cobertura total e completa do microfone de esportes da Bandeirantes. 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Marlon domina, faz inversão de jogada, Marlon pro Marlon, Marlon Borges pro Marlon, trabalha com a parte inteira do pé, trabalha pela ponta direita novamente com o Zé Wellison, passa o pé por sobre a bola, ninguém se apresenta pro time do Remo, agora sim, cruza o campo inimigo, Marlon vai pra inversão de jogada, do Marlon pro Marlon Borges, trabalha pelo setor de intermediária, vai pro levantamento à frente, vem o desvio, bem demais a cobertura, se joga na bola, Luan Pérez, joga a bola para fora, lateral pro time do Remo, Everton.
3: Não tinha ninguém chegando por trás, mas ele preferiu não correr o risco, acaba tocando de cabeça, ela se perde pela linha de lado, lateral, Remo no ataque.
0: Lateral para o time do Remo, sem pressa, Tiamba para sair jogando no campo de retaguarda. 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E agora o jogo tá parado, mais uma falta em cima do Marcelinho. O Marcelinho tá sofrendo com o Rony por esse lado, hein, Everton?
3: O Rony reclama ali, chama a atenção inclusive do quarto árbitro, do Alisson Sidney Furtado. Ele toca nas costas do Marcelinho, foi falta clara, por isso marcada a campo de ataque, que favorece a equipe dona da casa.
0: E a falta já foi cobrada com o Marcelinho, tenta o passe no corredor central, perde a posse de bola Galeano. E recupera Rony, mas tomou pancada, a arbitragem manda o jogo seguir. Oliva trabalhando com o Gabigol, capricha Gabigol. Bola foi aberta com um bom tempo, bico da entrada, grande área, são dois em cima dele. Bola recuperada mais atrás com o Gabigol. Gabigol vai pro espeto, vai pro levantamento à frente, buscando o Remy. E o Marcelinho, hein? O cara... Ah, se ele tivesse dois pulmões, hein, Everton? O que corre essa criança, brincadeira?
3: Mandou bem demais, tá toda hora no ataque, nessa também correu pra fazer a intervenção. Tentativa de virada de jogo do Gabriel Barbosa buscando o Rony, é ele quem faz o corte de cabeça, é o Santos agora no ataque.
0: É o Peixão no ataque, quem sabe agora com o Arthur, trabalhando na parte inteira do pé, trabalha novamente pela ponta esquerda com o Escobar, Arthur tem como trabalhar, a bola foi aberta novamente com o Escobar, domina com a parte inteira do pé, ninguém se aproxima, é obrigado a começar mais atrás com o Arthur, daí bola com bom tempo trabalha pelo setor de intermediário na tabelinha, ótima jogada com o Oliva, vem a finalização para a defesaça do Marcelo Rangel. O Oliva gosta de fazer um golzinho ou outro, hein? E agora deram liberdade, ele enfia o pé na bola. Quase um golaço do time do Peixe. Segue 0-0. Escanteio para a equipe do Santos aí, Everton.
3: E se tem alguém que tá bem demais e com confiança nesse time é o Oliva. São 3 gols nos últimos jogos. Nessa ele só faz o giro, bate pro gol. A primeira grande chance do Santos. Marcelo Rangel manda pela linha de fundo. O Peixe vai ter seu primeiro escanteio no jogo.
0: Que o Zaidan pedia bater pro gol. Abriu, bate. Fez o Oliva isso aí. Daqui a pouquinho a análise do mestre Cláudio Zaidan. Quase 35 no primeiro tempo. Tem o primeiro escanteio para fazer a cobrança do time do Peixe. Arthur, o maestro, tá autorizado para fazer a cobrança. Lado direito, campo de ataque, quem sabe agora. Vai ser na bola parada que o time do Peixe vai tentar descer. Arthur, levantamento, vem o desvio, ela fica viva na grande área. Bate, rebate no Relan Pérez, não consegue o domínio. E se manda o time do Remo pro contra-ataque, quem sabe agora com o Marcelinho. Marcelinho, lado direito, se manda pro campo de ataque. Tenta o levantamento à frente, em profundidade, perde a posse de bola. Mestre Cláudio Zaidan, você pediu e os caras te ouviram. E aí, mestre Zaidan, quase um golaço do Oliva, hein?
2: Quase, quase. O Oliva tem que ser titular, né? O meu campo do Santos, pra mim, é Gustavo, Oliva e Bom Tempo, né? Agora, o time conseguir fazer sua primeira finalização com quase 35, agora já passou dos 35, alguma coisa tá errada, né? Não pode um time como o Santos passar mais de meia hora sem chutar uma mísera bola no gol, hein, Capelante?
0: Não dá, mais de meia hora sem dar um chutinho no gol. Agora sim com o Oliva, e assim, não é nem que tentou, né, Zaidão, a bola pra fora e tal, não teve nem chance de bater pro gol. Não dá pegar o vice-lanterna e ficar mais de 35 minutos sem dar um chutinho no gol, é brincadeira, tem toda a razão. 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A Bandeirante gira e confirma para você o tempo e o placar do futebol. 36, primeiro tempo. No placar da Bandeirantes continua a 28ª rodada. Campeonato Brasileiro Mangueirão continua. Remo 0, Santos também 0. E aí, Bueno?
4: Com esse empate parcial de 0-0 entre Remo e Santos, o Santos vai assumindo a 10ª colocação do Campeonato Brasileiro com 36 pontos. Já o Remo fica em 19º com 24 pontos.
0: Mestre Zaidan, Santos no campo de defesa, o Brasil quer te ouvir, Zaidan. E aí, por enquanto 0-0, Santos melhorou, piorou, tá a mesma coisa, hein, Zaidan?
2: Não, o jogo é fraco desde o começo, né? Um jogo lento, um jogo moroso das duas partes. O Remo só tem essa saída aqui, às vezes com o Marcelinho, principalmente com o Marcelinho, mas também com o Marlon lá do outro lado. E o Santos toca a bola, tenta algumas jogadas pelo meio. Conseguiu uma finalização numa troca de passe, o Bom Tempo foi muito bem, o Rony, que tocou de primeira para o Oliva, mas é muito pouco, né? Por isso até eu falei do Miguelito. O Miguelito é um cara que pode dar velocidade e qualidade para o Santos. O Santos está muito lento, muito moroso, está facilitando a vida da marcação do Remo, Capelão.
0: Vamos ver o time do Santos agora pelo lado esquerdo. Escobar vai para o levantamento, buscando o Rony na marca do pênalti, perde a posse de bola. E o Remo tem o trabalho para tentar sair jogando pelo lado direito com o Galeano. Galeano tapa na frente e tenta escapar na marcação, bem na cobertura. Lucas Veríssimo, gigante na cobertura, no campo de retaguarda com o Diógenes. 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E o Remo desce, a vez do Remo. Lado esquerdo com o Marlon Borges, trabalhando pelo setor de intermediária com o Pico. Pico faz a inversão jogada no setor de intermediária. Ninguém se apresenta pela ponta esquerda, se manda, vai embora Zé Wellington. Ele trabalha, faz o peão em cima da marcação, em cima do Bom Tempo. Bola foi solta com o jogador que é Gabriel Tagliari. O Gabriel Tagliari é centroavante, mas está jogando praticamente como camisa 10. A bola não chega nele. E a bola chega até Marlon, que faz a inversão para Marlon Borges. Ele se manda, vai embora no campo de retaguarda. Por enquanto, 0-0 para você. 38 jogados deste primeiro tempo no microfone de esportes da Bandeirantes. 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Novo lateral para fazer a cobrança, a equipe do Remo no seu campo de retaguarda. 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Remo tenta descer, Lucas Veríssimo ficou na saudade e comete a falta. Falta marcada em cima do Vitor Bueno, setor de intermediária. Vitor Bueno já mostrou que daí pega bem, hein, Everton?
3: E tudo parecia crer que seria um chutão pra frente do Marcelinho, que se transforma num lançamento por Vitor Bueno, e ia ganhando no giro do Veríssimo, é derrubado um pouco mais longe daquela outra cobrança que ele fez anteriormente, levou perigo ao gol do Diógenes, e é ele mesmo encarregado da cobrança.
0: Vem Vitor Bueno, quem sabe agora na reta final do primeiro tempo. Daqui a pouquinho, Lucas Bueno, Vitor Bueno no campo, Lucas Bueno no microfone da Bandeirantes para comandar o intervalo inteligente para todo o Brasil. A falta no setor de intermediária. Tem o Marlon com a perna esquerda, Vitor Bueno com a destra. Saiu o Marlon, vem Vitor Bueno, vem levantamento, vem segunda trave, sobe de cabeça Luan Pérez. Joga a bola para fora, mais um escanteio para o time da casa do Mangueirão, Everton.
3: E ele sai fazendo aquele sinal e não tinha o que fazer. Eram dois jogadores do Remo chegando por trás do Luan Pérez, um deles o Marlon Borges. Ele prefere tocar de cabeça pela linha de fundo. Terceiro escanteio do Remo no jogo.
0: Terceiro escanteio para o time do Remo para fazer a cobrança. Lado esquerdo, campo de ataque, deixa eu ver quem vai cobrar. É o Marlon, já está autorizado o Marlon, capricha Marlon, está ali com a perna esquerda, faz um sinal aparentemente jogadinha ensaiada. Gabigol está na primeira trave para pegar um rebote, quem sabe. Marlon autorizado, nossa, que cruzamento ridículo de um jogador profissional. Ele chutou o chão, a bola deu três quicadas antes de chegar nas mãos, fácil, fácil do goleiro Diógenes, hein, Everton?
3: E o Tagliari tentou fazer um porta-luz de ensaiada, a jogada não teve nada, porque ela bate no Tagliari e sobra tranquilamente para a defesa do goleiro do Peixe.
0: E a Bandeirantes vai girar e confirmar para você o tempo e o placar do futebol. 40, primeiro tempo. No placar da Bandeirantes continua a 28ª rodada. Campeonato Brasileiro Mangueirão. Santos e Remo vão empatando por 0-0. E aí, Lucas Bueno?
4: Hoje tivemos um resultado importante para clubes que jogam a Libertadores. O Mamelodi Sundowns venceu por 2-1 a equipe do Al Ahly. Quem vencer o jogo das Américas, que é entre o Toluca e o vencedor da Libertadores, encara o Mamelodi Sundowns no Mundial de Clubes.
0: Pra variar, né? Todo ano os caras estão lá, né?
4: Todo
0: Só
4: ano.
0: Tem esse time lá, né?
4: Venceu o Al Ahly, que é um bom time saudita.
0: É, pois é. 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Olha o peixão aí! Rony tenta fazer o domínio, solta a bola no setor de intermediária da entrada da grande área para Gabigol, caiu de Maduro, pediu a falta na entrada da grande área, mas caiu sozinho na marcar. Olívia quem domina, a bola foi solta pela ponta esquerda com o Luan Pérez, capricha Peixe, quem sabe agora, bola foi solta, lado esquerdo, Arthur trabalhou, puxou, perna direita, ninguém se aproxima, bola volta mais atrás do setor de intermediária com o Luan Pérez, está aí o zagueirão armando o time do Peixe, bola volta com o Arthur, trabalhou, ameaça o cruzamento, solta pela ponta direita do campo, se manda com o Lucas Veríssimo, ameaça fazer o cruzamento, tem Rodinei livre de marcação, bola chega, Rodinei, que caneta do Rodinei, trabalhou com Bom Tempo, vai bater pro gol, bateu pra fora, agora sim trabalhou bonito de pé em pé, canetinha do Rodinindo, colocou na manteiga pro Bom Tempo, na entrada da área, bateu pro gol, bateu pra fora, primeira grande jogada trabalhada do time do Peixe do jogo, hein, Everton?
3: E pode abrir um bazar o Rodinei, né, porque foram duas canetas contra o Atlético Mineiro na semana passada pela Sul-Americana, agora mais uma, bela jogada trabalhada pelo lado direito, ele serve o Bom Tempo que na hora de chutar, manda por cima, mas é o Peixe quem chega de novo 0-0.
0: Mestre Claudio Zaidan, loucura pensar no Rodinei na seleção brasileira ou vamos com calma?
2: Não tem lateral, na Copa ficou lá o Danilo, que nem deveria ter ido à Copa, né? O Danilo do Flamengo, o tempo dele já foi. Como ele perdeu um lateral machucado, ele acabou ficando com um zagueiro como opção para lateral. Não vejo nada de absurdo, não. E outra coisa, né, Capelanos? O Brasil já foi o país dos laterais. Os maiores laterais da história são brasileiros. E hoje é uma carência nas duas, mas principalmente na direita.
0: Ah, eu falo cinco de bate-pronto aqui. Djalma Santos, Carlos Alberto Torres, temos aí Cafu, Leandro Nelinho, Peixe Leandro, Frito, Nelinho, Jorginho, meu Deus do céu. E
2: só
0: hoje,
2: na direita, hein?
0: Só na direita, vamos ficar só na direita aqui, na esquerda também é apelação. E a gente está aqui se assando para achar um lateral para o próximo ciclo de Copa do Mundo. E cogitando o Rodinei, que até outro dia estava na Grécia, nada contra, mas vamos com calma, né? 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Não tivemos nada no primeiro tempo, acréscimos. Eu acho que o Wilton poderia acabar o jogo agora aos 44 do primeiro tempo, não?
2: Em vez de acréscimo, dá um desconto, né? Tirar uns minutos do primeiro tempo. O jogo foi muito fraco,
0: tá
2: realmente.
0: Tá louco.
2: Mas olha, duvido que o segundo tempo seja tão ruim. Até porque, ô Capelães, pro Remo empatar... é nada,
0: tragédia,
2: é péssimo resultado.
0: Tragédia,
2: o Remo está na situação, qualquer empate é ruim. E o Santos tem de enxergar esse jogo como um jogo que pode arrancá-lo de vez de qualquer risco nesse campeonato e começar a olhar não só sul-americano, mas quem sabe daqui a 3-4 rodadas chegar perto de um Fluminense, de um Bahia. Então, há uma falta de ambição nesse primeiro tempo. Segundo tempo, acho que no intervalo, escuta, nós vamos ficar nesse empatezinho que não vai tirar ninguém do lugar, vão ficar os dois times patinando, e particularmente pro Remo, empatar é um péssimo resultado, né, Capelão?
0: Total, em casa, sobretudo, é um jogo, entre aspas, ganhável, pelo menos tem que ser pro elenco do Remo, que não consegue atacar o time do Peixe. Bola foi solta pelo lado esquerdo, recupera o Remo, quem sabe agora cruzamento, a bola fica com o Rodinei, se livra da posse de bola, mas dá de graça com o Marlon, tenta evitar a saída, mas não consegue, tem lateral pro campo de ataque para sair jogando a equipe do Remo. 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Daqui a pouquinho, intervalo inteligente, Bandeirantes no comando dele. Lucas Bueno vem aí para todo o Brasil. E o Remo vai tentar descer. Estamos à marca dos 45 deste primeiro tempo. Nem sinal dos acréscimos. É agora sim, só porque eu falei. Vamos até 47, menos de 2 minutos para terminar. Pico vem pro levantamento à frente. Rodinei na segunda trave, sobe bem. A bola volta do setor de intermediária para trabalhar rapidamente com o Zé Wellison. Trabalha, pisa na bola, ganha com o Talheri. Lado foi aberto com o Pico. Pico tenta trabalhar pelo lado esquerdo do campo com o Marcelinho. Marcelinho tenta escapar da marcação. E escapou. Bonito, deixou na saudade, Rony, veio o cruzamento, Diógenes dá um tapa na bola, foi o famoso chutamento, ele meio que chutou, meio que cruzou, o Diógenes tapa na bola, joga pra lateral pra equipe do Remo, que pressiona, bola foi solta pelo lado esquerdo, vem Marlon, vem levantamento à frente, veio o desvio, a bola vai pra fora. Tive pressão de tiro de meta, hein? O Pico tá pedindo aí um desvio, não vi esse desvio, vi só tiro de meta confirmado pelo árbitro, Everton.
3: Eu também não vi, não. Ele pediu um toque por último ali no Luan Pérez, que disputava a bola pelo alto. O árbitro também só sinaliza apenas o tiro de meta, que favorece a equipe do Peixe depois de uma leve pressão do Remo nos últimos minutos.
0: Com 46 jogados do primeiro tempo, repito pra você, 46 jogados, é o primeiro tempo, é o microfone de esportes da Bandeirantes pra você. Menos de um minuto pra terminar, pode ser a última boa descida do time do Remo. Vem Pico, vem pro levantamento à frente, em cima do Escobar, toca por último no jogador argentino, a bola se perde em novo lateral, que favorece a equipe do Remo no seu campo de ataque. 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Lateral cobrado pro time do Remo, lado esquerdo, 46,5, é a última descida do time do Remo. Lado esquerdo, Marlon vai pro levantamento à frente, cruza toda a extensão da grande área, chega até Escobar, que chuta e fura e dá de graça pro time do Remo, mas recupera por ali com o Rony. Rony bola mais atrás com o Escobar. Esse lado esquerdo do time do Santos hoje, Escobar e Rony, vou falar pra você, viu? Tá dando o que falar. Bola fica viva com o time do Remo, com o Zé Wellison, puxa pra perna direita, faz o break da marcação, quase 47 do primeiro tempo, vai terminar o primeiro tempo, não há tempo pra mais nada, é fim de primeiro tempo, ufa, ainda bem. Horrível, primeiro tempo, Remo 0, Santos também 0. Intervalo inteligente, Bandeirantes é com ele. Alô, alô, Lucas Bueno.
4: Fala, Capela, todos que nos acompanham aqui na Bandeirantes. Intervalo inteligente de Remo e Santos. A narração foi nota 10, O jogo foi nota zero esse primeiro tempo, mas a gente vai para a saída de campo. Everton Ramos traz todas as informações da saída de Remo 0, Santos também 0.
3: Depois de tudo bem, Bueno? Boa noite para você, para o ouvinte ligado com a gente no Intervalo Inteligente Bandeirante. Jogadores do Santos e do Remo em direção ao vestiário depois desse primeiro tempo de basicamente nada, né? Um empate que não vai servindo para nenhum dos dois lados. Para o Remo na luta contra o rebaixamento, seguindo e chegando à marca de 10 jogos sem vitórias. E para o Santos, que depois de 3 vitórias seguidas fora de casa, contra a Inter, contra a Corinthians e contra Vasco, vai parando e não vai vencendo. O Remo, penúltimo colocado no Campeonato Brasileiro. Bueno.
4: É isso aí, primeiro tempo duro entre as equipes. Já já a gente vai conferir a opinião de Cláudio Zaidan, também ver quem está no banco de reservas de Remo e Santos. Everton Ramos vai trazendo todas as atualizações, mas primeiro a gente vai para a primeira pausa do intervalo, voltamos já já.
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0: Voltando aqui neste intervalo inteligente de Remo 0, Santos também 0. E agora eu vou falar com ele, o mestre. Ele que todos nós temos que respeitar, ele que tem que ser estudado em todas as turmas de jornalismo de faculdades. Cláudio Zaidan, 0-0, o que a gente pode falar pro ouvinte desse jogo?
1: Que foi uma pelada, né, Buel? Um jogo fraco. E como eu disse para o Capelanes, eu imagino que o segundo tempo necessariamente será melhor, talvez bem melhor. Porque esse empate é nada para Remo e para Santos, principalmente para o Remo. O Remo é o penúltimo colocado. Ele está a 5 pontos de times que estão na área de rebaixamento, mas também no primeiro time fora da área, que é o Grêmio, pelo menos por enquanto, né? Vamos ver a rodada. E, então, para o Remo empatar é nada. Estreia de técnico, devia ter uma motivação a mais, né? E jogar mais bola, ser mais ousado. E o Santos chutou a rigor 2 bolas no gol. Aquela que o goleiro defendeu, o chute do Oliva, e aquela grande jogada do Rodinei, que rolou para o Bom Tempo bateu, ela foi para fora. É muito pouco um time como o Santos finalizar 2 vezes em 40 e quase 50 minutos de jogo, primeiro tempo, com os acréscimos, né? Então o jogo foi ruim. Terá de ser melhor no segundo tempo, meu caro Bueno, porque os dois times não podem ver esse empate como um resultado bom. Pelo contrário, é ruim para os dois.
0: Exatamente, mestre. E você já falou durante a jornada que existe sim a chance do Santos cair quando chegar a Libertadores. Existe a chance do Remo conseguir escapar desse rebaixamento? Porque Chapecoense está com 18 pontos ali, é o último colocado. O Remo é o 19º com 24. O Remo tem grandes chances ainda de conseguir escapar desse rebaixamento? Lembrando que essa é a 28ª rodada. Temos mais 10 rodadas aí de Campeonato Brasileiro.
1: Oh, grandes chances não, né, Bueno? Mas tem chances. E precisa melhorar o desempenho em Belém. O Remo perde muitos pontos.

0: votos, jogando como
1: Material.
0: mandante. É um negócio impressionante. Belém não tem sido o Remo, pô, perdemos o jogo fora, mas aqui em Belém, 3 pontos. Não, o time perdeu jogos em Belém, teve resultados fraquíssimos jogando como mandante, conseguiu alguns resultados até surpreendentes fora, mas se ele não melhorar o desempenho em Belém, vai ficar nessa, vai embora junto com a Chapecoense para a segunda divisão. Aliás, Chapecoense, que mesmo já, convenhamos, né, rebaixada, tudo indica,
2: Sim.
0: mas está jogando com dignidade, está dando trabalho para todo mundo, hein, Bueno?
2: Exato, conseguiu jogar hoje contra o Atlético Mineiro, que venceu esse Santos no, na rodada do meio de semana na Sul-Americana, tirou um pontinho aí, Atlético Mineiro e Chapecoense empataram em 1-1 e a gente agora vai para a última pausa do intervalo. Já já voltamos com muito mais conteúdo, com escalação, com banco de reservas, trazendo tudo sobre Remo 0, Santos também 0.
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0: Voltamos aqui no Intervalo Inteligente Bandeirantes. Logo, logo, o João Paulo Capelanes assume o microfone para o segundo tempo de Remo e Santos. Everton Ramos, equipes não voltaram ainda, né?
1: Nenhum sinal dos dois times seguem nos vestiários, tanto Remo quanto Santos.
0: E me passe o banco de Remo e Santos para Cláudio Zaidan depois opinar sobre quem pode entrar ou não.
1: Vamos lá, o Carpini tem à disposição o Ivan Quaresma, o Matheus Alexandre, Léo Andrade, Jaderson, David Braga, Aleph Manga, Tico, o Poveda, Iago Pikachu e Igor Vinhas. E o Santos, o técnico Cuca tem João Paulo, João Schmidt, Tassiano, Cabadeiro, Igor Vinícius, Gabriel Menino, João Ananias, Davizinho, Miguelito, João Alencar, Lima e Samuel Pierre.
0: E aí, Zaidan, boas opções para o banco? Quem que pode entrar? Quem que pode sair? Sua grande opinião sobre o que pode acontecer nessa mudança aí do intervalo.
2: Ô Bueno, na minha opinião, o Miguelito deveria entrar no time do Santos. Acho que o Cuca usa pouco o Miguelito. E ele poderia, inclusive, tirar o Arthur. Não é que o Arthur esteja mal, tal, mas é um jogador mais lento. E hoje, inclusive, ele está ficando mais próximo dos zagueiros, faz a distribuição de jogo, tem uma função importante. Mas o Santos precisa de mais velocidade nesse jogo. Ele pode trazer o Bom Tempo para o meio, para jogar com Gustavinho e Olivo, e colocar o Miguelito com o Rony e Gabriel lá na frente. E no Remo, apesar de todos os problemas, né, eu acho que o Aleph Manga é sempre uma opção. Um cara que tem talento, um jogador que, se estiver inspirado, ele pode resolver um jogo desse. E o Poveda também é um cara que sabe fazer gol, é outra opção ofensiva. Mas na direita não tem por que mexer, que é onde jogaria o Pikachu. O Marcelinho é a grande opção ofensiva do Remo, né? Toda hora ele é que chega, fez as melhores jogadas do Remo pelo lado direito. E o Marlon chega de vez em quando pela esquerda. Então, para mim, Aleph Manga, principalmente o Manga, seria uma boa opção. O Poveda também pode entrar no time do Remo para ver se melhora a eficiência do ataque.
0: É, então tá aí, o time do Remo daqui a pouco tá voltando, realmente, como você falou, Marcelinho sendo muito participativo e um primeiro tempo com pouquíssimas emoções, né? Poucos chutes ao gol. O que tanto o Santos e quanto o Remo podem fazer aí para conseguir chegar mais ao gol? O Remo tem tentado com o Marcelinho, o Santos tentou também algumas alternativas ali, acho que uma das chances mais perigosas foi com um Bom Tempo pelo lado do Remo com o Vitor Bueno na falta. O que as equipes podem fazer para conseguir chegar mais ao gol, Zaidan?
2: Bom, o meio campo do Remo e o meio campo do Santos estão lentos demais, né? O jogo está moroso e o Santos, ao contrário do Remo, o Santos está tentando pelo meio. Ele conseguiu uma finalização com jogada pela beirada ali, que foi com o Rodinei, que fez uma grande jogada e tocou para o Bom Tempo. As outras duas finalizações, aquela troca de passes que o Oliva finalizou, o goleiro defendeu, e o chute do Rony para fora, foram jogadas pelo meio. É um time que dificilmente abre, né? Ele facilita a marcação do Remo. E o Remo, ao contrário do Santos, tenta muito pelas laterais, Marcelinho e Marlon, mas sem eficiência lá na frente, sem alguém que finalize. Por isso até Poveda e Aleph Manga seriam boas opções. Santos voltou ali, né?
0: Exato, Bom. Exato. Zaidan, equipes em campo, Everton Ramos, você consegue ver alguma mudança já?
1: Nenhuma modificação, viu? Os dois times, os dois treinadores mantendo os 11 titulares do início do jogo. Portanto, os dois times iguais os que terminaram no primeiro tempo, Bueno.
0: Então tá aí os dois times já em campo. Gabriel Barbosa, o Gabigol já vai se encontrando no meio campo para começar o segundo tempo. Então ele, João Paulo Capelanes, assume o microfone para trazer todas as emoções de Santos e Remo.
3: Valeu, Lucas Bueno. Apita o Wilton Pereira Sampaio. A bola volta a rolar no Mangueirão. Microfone de esportes da Bandeirantes 107.3 FM. Vamos juntos. 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Claro, com imagens. Vamos lá. youtube.com/radiobandeirantesoficial. Inacreditável, hein? Primeiro tempo horroroso, dos piores do campeonato para Remo e Santos. E os times voltaram sem mudanças. Ah, não. Eu custo acreditar. Ninguém mexeu, Everton? Ninguém, né?
1: Nenhuma modificação, viu, Capela? Nenhuma
3: Nossa
1: mudança
3: senhora.
1: E haviam alternativas, né?
3: Mas aí, é aquela coisa, né? Tudo bem, você pode não ter um banco maravilhoso, mas diante de um primeiro tempo horroroso das duas equipes, quando você não mexe, você dá um atestado para quem tá assistindo, torcendo, acompanhando, vibrando, que o primeiro tempo o treinador gostou do que viu, não?
2: É, e há essas opções que a gente mencionou aqui, né? O Miguelito de um lado, o Aleph Manga, o Poveira do outro. Agora, tomara que, pelo menos no intervalo, todo mundo tenha se conscientizado, porque esse empate é uma porcaria de resultado para os dois. empatar é nada para o Remo e para o Santos. É um péssimo resultado para ambos. Então tomara que pelo menos isso faça o jogo ser melhor no segundo tempo, né, Capelães?
3: Pô, pelo amor de Deus, tomara, porque realmente para quem está chegando agora, o primeiro tempo Capelão foi calamitoso. Alô, Manuel!
4: São Paulo Internacional.
2: Tá pedindo seu palpite para São Paulo e Inter, Capelães.
3: Rapaz, acho que o São Paulo vai ganhar, viu, mestre? São Paulo vai ganhar 2-0. Meu palpite é esse aí. Vamos, São Paulo, vamos ser campeão. Mas tá feia a coisa no Morumbi também. Inclusive, daqui a pouquinho o PDV vai entrar no ar com a gente, porque vai ter protesto do torcedor são paulino, hein? Você que tá ouvindo a Bandeirantes aí, tô só proseando com o Zaida aqui com o Manuel, porque a bola, o jogo tá parado, bola no campo de defesa. Torcida do São Paulo em protesto ao time, vai fazer não sei se um minuto de silêncio, 10 minutos de silêncio, vai ficar calada no começo do jogo, porque os guerreirinhos tricolores, segundo o Dorival no meio de semana, eles se assustaram com tamanha festa que o torcedor são paulino fez. Ah, é o fim do mundo, né? 2 minutos de bola rolando no segundo tempo. Daqui a pouquinho vem aí o canhão Roger Assis para comandar. 9 da noite, a bola vai rolar para São Paulo Internacional no Morumbi. E aqui nesse time do Remo, pela ponta esquerda, Gabriel Talhari toma uma gravata. Gustavo chegou atrasado, o Oliva também, pegaram o Talhari, o jogo tá parado, falta dura agora, hein, Everton?
1: É, tava saindo por ali o Gustavo, mas antes o Oliva, né, ele dá de fato essa gravata no Talhari, falta marcada já a primeira do segundo tempo.
3: Com 2 minutos e meio deste segundo tempo, por enquanto, pra você 0-0, e o Remo vai tentar descer com o Marcelinho, sempre muito acionado no Marcelinho, tenta escapar da marcação pelo meio, Pico trabalha, perde a posse de bola, recupera pro time do Peixe, se manda pro contra-ataque, quem sabe agora a Vila Belmiro, quem sabe agora o Vila mais famosa do mundo, o time do Peixe vai tentar descer no Mangueirão. Arthur demorou demais para fazer o passe, a bola recuperada com Oliva. Oliva trabalha rapidamente no setor de intermediária no campo de retaguarda para o time do Peixe sair jogando. Aí o Peixe para trabalhar com o Gustavo Henrique, vai na inversão de jogada pela ponta esquerda com o Escobar. Arthur trabalhando com o Escobar lá pela ponta esquerda do campo, se manda, vai embora trabalhando rapidamente com o Rony. Puxou para a perna direita, viu o levantamento da entrada da área, Marlon faz o corte. Volta viva no rebate para o time do Peixe com o Arthur. Tenta o drible, cai no campo de jogo, arbitragem manda o jogo seguir. Recupera Marcelinho, lado direito, se manda pro campo de retaguarda pro time do Remo sair jogando. Campo de defesa com Marlon. Marlon marcado por 1, 2 jogadores, se livra da posse de bola, vai pro levantamento à frente, tentou o domínio agora. O camisa 15, Vitor Bueno, a bola deu na canela dele, né? Vitor Bueno é Santos, né? Lei do ex.
1: Revelado no Santos, com passagem pelo São Paulo também.
3: É.
2: De Ribeirão também, jogou no Botafogo, né? De Ribeirão.
3: Jogou no meu Furacão também, né? Ele foi pro quê? Japão, né? Alguma coisa assim, e voltou recentemente aí, né? Grande Vitor Bueno, hein? Revelado do Peixão da Vila Belmiro. Lado esquerdo se manda o time do Peixe, quem sabe agora com Escobar. Escobar com Rony. Rony marcado por 1, 2, 3 jogadores. Tenta o passe, adivinha. Passe errado, bola no campo de defesa pro time do Remo sair jogando. 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Remo vai tentar descer com o Marlon, trabalha rapidamente com o Zé Ricardo, escapa da marcação, trabalha com o Vitor Bueno agora no setor de intermediária com o Zé Wellison. Zé Wellison tem um latifundo para trabalhar, são 2, 3 em cima dele, agora sim, bola aberta com o Pico, Pico lá mais aberto pela ponta direita, sai jogando com o Marcelinho. Marcelinho tenta o passe em profundidade com o Marlon, tentou o bote, Rony perde a posse de bola, Remo recupera, fica de costas para a marcação, Marcelinho, são 2, 3 em cima dele, mola mais atrás na tabela rapidamente pelo lado direito, vem Marcelinho para fazer o cruzamento em cima da marcação, vem demais Escobar para recuperar pro time do Peixe, e aí vai pro levantamento à frente pro Gabigol, não teve domínio, o Marlon não tapa na bola, essa bola vai quase sair pelo lado esquerdo, mas consegue evitar a saída o Escobar. Escobar trabalha rapidamente com o Gabigol, Gabigol pelo meio, bola volta mais atrás com o Oliva, Oliva vai fazer inversão de jogada, ótima jogada agora com bom tempo, bola foi aberta da esquerda pra direita, bom tempo, faz o break em cima da marcação e escapa, mas ninguém se apresenta, se manda pro campo de ataque, a bola volta com o Rodinei, são 2, 3 em cima dele, solta no círculo central do campo de jogo com o Oliva, vai pra fatiada, tá livre, livre, livre de marcação com o Escobar, bola chega até Rony, bico da entrada, grande área, escapou do primeiro, escapou do segundo, não escapa do Zé Wellison. Aí é o que falta pro Rony, né, Everton? Quer dizer, ele consegue fazer quase tudo certo, na hora do 10, aí vem a passocada.
1: Corre, faz o drible, passou por 2 jogadores e aí e até onde? Faltou a finalização, não conseguiu dar a finalização e levar perigo ao gol do Remo, que recupera e vem contra-ataque.
3: E vem contra-ataque rápido, Marcelinho dominou, solta a bola aberta do lado direito, vem o cruzamento em cima da marcação. Rodinei, preciso na cobertura, toca por último no Gabriel Talhari ou no Rodinei? Tive impressão, último toque no jogador do Santos, escanteio pro Remo, é isso, Everton?
1: O árbitro ali sinaliza aparentemente o tiro de meta, porque no corte do Rodinei ela bateu por último no Gabriel Talhari, se perde pela linha de fundo, chegada do Remo, tiro de meta 0-0 favorecendo o Santos.
3: Quase falha feio a zaga do time do Peixe, deu sorte por ali o Rodinei, o Veríssimo também na cobertura. 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A Bandeirante Gire confirma para você o tempo e o placar do futebol. 6, meia dúzia, segundo tempo. No placar da Bandeirantes, continua a 28ª rodada, Campeonato Brasileiro. Remo e Santos, jogo horroroso, 0-0. Pois não, Bueno?
0: Dois jogos encerrados do Campeonato Brasileiro. Atlético Mineiro e Chapecoense empataram em 1-1 e o Mirassol venceu por 2-0 a equipe do Botafogo.
3: Um abraço aqui para Sabrina, dando boa noite para nossa equipe. Obrigado, Sabrina. Um abraço para você, Edson Portuga, Sérgio Roberto, Heitor Santos, Jorge Galo, Mr. Reality, Edson Portuga, Toninho Lobo, José Melo. 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É o microfone de esportes da Bandeirantes transmitindo a sequência da 28ª rodada do Campeonato Brasileiro. E o Santos vai descer, quem sabe agora com o Arthur. Trabalha rapidamente com bom tempo. Bola chega até Gabigol. De costas para marcação, solta no setor de intermediário. Novamente com bom tempo. Ninguém se apresenta agora sem Luan Pérez. Se manda, vai embora, tá aí o zagueirão da equipe do Peixe. Bola foi aberta pelo lado esquerdo do campo, novamente com o Arthur, faz o peão em cima da marcação, roda o time do Santos, mas não consegue achar espaço, aí pra Oliva. Oliva trabalhando com um bom tempo, bola mais atrás, recuperada com o jogador do time do Peixe, que é o Arthur. Arthur pela ponta esquerda, domina com a parte interna do pé, tem Gustavinho livre de marcação, vai inteligente o Arthur, faz a inversão da esquerda pra direita com um bom tempo para, pisa na bola, tenta levantar a cabeça, abre com Oliva, tomou pancada fora do lance de jogo, tá caído no campo de jogo Oliva, hein? Pegaram o Oliva sem bola, na maldade, aparentemente. Agora sim, o Wilton Pereira Sampaio, o Zé Welison chega atrasado e pisa no tornozelo do Oliva sem bola. E aí, Everton Ramos?
1: E aí que os jogadores do Santos nem dão sequência na jogada, né? O Arthur fica reclamando bastante, queria o cartão amarelo pro camisa 28 do Remo, tem que tomar cuidado, tá? É pendurado, pode ser um desfalque pro Remo na sequência do campeonato. O Oliva segue caído com muita dor no tornozelo direito.
3: É o famoso bico no tornozelo, na bolinha do tornozelo, dói barbaridade. Subiu o cartão amarelo, Everton.
1: Subiu, Zé Welison amarelou pra ele, é o primeiro cartão amarelo do Remo no jogo. Com isso, desfalque depois da data FIFA, dia 7 de outubro, duelo contra o Grêmio, direto na luta contra o rebaixamento, neste mesmo Mangueirão.
3: Que burrice do Zé Welison, hein, Zaidan? É um jogador experiente para fazer um lance bobo numa zona morta do campo de jogo, hein, Zaidan?
2: É bom marcador, o cara que mais marca no meio-campo do Remo. Agora, o cartão foi merecido, porque não era mais disputa de bola, né? O jogador do Santos já havia tocado a bola. Então, ele não chegou para tomar, para desarmar. Ele chegou para acertar o cara. Então, o cartão amarelo merecido, Zé Welison.
3: Com 9 jogados do segundo tempo, falta marcada para o time do Peixe, vai para o levantamento à frente e fica viva na grande área. Fica no rebote para o time do Remo para sair jogando, recupera a jogada rapidamente o time do Peixe com o Gabigol. Gabigol tenta escapar da marcação, toca a bola por último, Zé Welison agora sim só na bola. Joga para fora em novo lateral que favorece a equipe do Peixe no comando de ataque. 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Sabrina falou que eu sou meio doidinho, que eu fico fazendo caras e bocas aqui, mas pra narrar tem que ser assim também, né? Na machina, eu doidinho,
2: você
3: Zaidan?
2: Você doidinho?
3: Nada.
2: Imagina.
3: 100%, né, Zaidan?
2: Imagina.
3: Ainda mais quando eu tô com fome, viu, Zaidan? O bagulho é louco, você tá ligado, né?
2: É, vai ter hambúrguer daqui
3: a pouco. Com certeza, Zaidan. Sábado é o dia oficial do hambúrguer durante a semana, né? É uma delícia, cara. Você não come hambúrguer com carne, né? Um vegano rola, né, Zaidan?
2: Não, vegetariano, né? Não, mas vegetariano. Tem muita coisa aí, né?
3: É, tem chão, né?
2: Arroz com feijão.
3: 10 do segundo tempo, tem escanteio, time do PA. Vai dormir, velho. Na moral, o cara cruzou na mão do goleiro do Remo. Segura firme, Marcelo Rangel. Enquanto isso, a Bandeirantes confirma pra você. Tempo, o placar do futebol. 10. Segundo tempo. O placar da Bandeirantes continua. Remy Santos, Mangueirão, por enquanto 0-0. Pois não, Bueno?
0: Logo mais dois jogos no Campeonato Brasileiro. Vasco e Curitiba se enfrentam às 8h30 da noite. São Paulo e Internacional se encaram às 9h da noite. Torcida do São Paulo traz protestos pro Morumbi.
3: Michel Lopes, a mesa de som, central técnica, bandeirante, Gebeto, Rebeque, de Caião e Martins, o switcher com imagens, grande Igor Nascimento, tá demais o nosso Igão, e o Lucas Abudi no nosso digital, voando baixo pra você no microfone da Bandeirantes, e o Remo vai tentar descer, com 11 minutos jogados este segundo tempo, tenta trabalhar, Thaís Wellington já pendurado, tomou cartão amarelo, trabalha pelo meio com o Vitor Bueno pela ponta esquerda, semana vai embora Galeano, tenta o passe, profundidade, toca na perna da marcação do Lucas Veríssimo, ela vai embora em novo lateral, que favorece a equipe do Remo para fazer a cobrança. 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Tenta trabalhar a bom tempo, ele solta a bola de forma completamente equivocada, recupera o time do Remo. Bola foi solta, lado direito, Marcelinho vai pro levantamento à frente, deitou a bicicleta, a bola vai para fora. Gabriel Talhari, hein? Cruzamento na entrada da área, ele emendou uma bicicleta sem rodinha, joga a bola pra fora, mas esse lance lembra quem? Rony Rústico, hein? Foi o Bueno.
5: Totalmente na jogada ali, que lembra e característica do Rony Rústico na tentativa de cruzamento, num vacilo do bom tempo, quase deu pro Vitor Bueno também numa bicicleta, mas ele manda bem longe da meta defendida pelo Diógenes.
3: Lance bonito, né, Zaidan? Plasticamente falando, quem inventou a bicicleta foi o Leônidas da Silva, o Diamante Negro, é isso, Zaidan?
2: É, ele aprimorou, né? Ele aprimorou. O lance já havia sido registrado no Chile, tanto que eles chamavam de chilena, né? Mas o Leônidas aprimorou, até porque ele tinha um aproveitamento fantástico, né? Ele fez vários gols de bicicleta, um movimento perfeito. É talvez o lance mais difícil. Você que jogou bola, Capelanos, não sei se você concorda. Eu acho o lance mais difícil do futebol. É a bicicleta.
3: Muito. Dificílimos, Zaidan. Por isso que a gente valoriza demais esses golaços de bicicleta que raramente acontecem, né? Agora, o gol que Pelé não fez, uma frase que você inventou muito bem, viu, Zaidan?
2: Rapaz, eu tenho uma bronca quando o cara fala isso.
3: Desde que eu entrei na rádio.
2: O cara inventou a jogada, pô. Ele inventou a jogada. Olha o gol com o Pelé na frente. Parece que ele ficou 10 anos tentando fazer aquele troço.
3: Eu nunca vou esquecer, 2014, quando eu entrei aqui na Rádio Bandeirantes, eu usei esse termo uma vez no ar, Zaidan quase me matou. Não é isso, ele que inventou a jogada, uma pena que aquela bola não entrou e tal. Mas virou uma frase feita, né? Mentirosa, mas feita, não, Zaidan?
2: Contra o Victor, goleiro da Tchecoslováquia, naquele jogo que o Brasil goleou por 4-1 de virada.
3: Exatamente, tem toda a razão. Grande mestre Zaidan, sabe tudo, nossa enciclopédia humana. Mestre Cláudio Zaidan, ao lado do Manuel, que sopra tudo pra ele. 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Por enquanto, 0-0, Tchamba tentou um pá. Véi, deixa eu explicar pra você. O passe já tá difícil, reto, de 2 metros. Aí o tal do Tchamba, camisa 18, ele vai tentar uma trivela, joga nas costas da marcação, lateral de graça, e ele fica com aquela cara de pão mastigado. Tá feia a coisa, hein, Everton?
5: Carpini vai ter trabalho, e há pouco ele quase invadiu, no momento do passe, inclusive, do Tchamba, ele quase invadiu a área técnica do Santos, reclamando com os jogadores do Remo dentro das 4 linhas. Tá bastante nervoso na área técnica o novo comandante do Remo.
3: Ô Zaida, a gente tem que valorizar nosso produto, sem dúvida alguma, mas eu não vou mentir pra audiência. Me arrisco a dizer que talvez seja o jogo mais fraco tecnicamente até aqui desse campeonato brasileiro, hein, Zaida?
2: É muito ruim, mas parece que Cuca e Carpini estão gostando, né? Porque não, é? Não mudam e tal. E os times estão até mais ligados, né? Porque acho que todo mundo entendeu que o empate é um péssimo resultado para os dois. Mas tecnicamente o jogo segue fraquíssimo, Capelanes.
3: Nossa, tá feia a coisa, tem toda a razão. Olha o Rodinei Rodinindo aí, trabalhando a bola pelo meio com o Oliva no campo de retaguarda. 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A Bandeirante Gili confirma para você o tempo e o placar do futebol. 15, segundo tempo. No Mangueirão, continua a sequência, 28ª rodada, Campeonato Brasileiro. Remo 0, Santos também 0. E aí, Bueno?
0: Série B em andamento, um dos jogos já encerrados. O Sport venceu por 2-1 a equipe do Juventude, enquanto Atlético e Botafogo de Ribeirão vão empatando em 1-1.
3: Tá jogando o time do Santos, a bola foi invertida. Quem?
5: Aleph Manga.
3: Olha só, daqui a pouquinho Aleph Manga, Zaidan pediu, agora sim, finalmente o Carabini ouviu, já já Aleph Manga vem do time do Remo para tentar ajudar, antes vai tentar descer o time do Peixe pela ponta esquerda com Oliva, Oliva lado esquerdo, trabalha com Escobar, passa o pé por sobre a bola, faz o break em cima da marcação, volta, volta mais atrás do setor de intermediária, ainda assim no campo de ataque com o Luan Pérez, Luan Pérez pode fazer a inversão de jogada, trabalha rapidamente pela ponta direita com o Arthur, Arthur fica sem opção de jogada, faz a inversão novamente com o Luan Pérez, tá aí o zagueirão armando a jogada do time do Peixe, lado esquerdo com o Escobar, se manda, vai embora, ninguém se apresenta, agora sim, pelo meio, com bom tempo pode fazer a inversão de jogada, agora sim o que ele faz, trabalha rapidamente com o Lucas Veríssimo, bola foi solta com o Arthur, aí tem qualidade, Arthur trabalhando, lado direito com o Rodinei, Rodinei marcado por um dos jogadores, obrigado a começar mais atrás novamente com o Arthur, já já Aleph Manga, mestre Cláudio Zaidan, melhor o time do Remo, Zaidan.
2: Ah, pelo menos é um cara que sabe finalizar. O Aleph Manga, ele oscila muito, né? Até por isso ele tá no banco. Mas ele tem mais bola que esses caras aí. Eu acho que melhora a qualidade do ataque do Remo. Porque o Remo também tá tentando sair, usa os dois laterais, mas não chuta no gol também, né? É um time pobre nas finalizações. Então acho que o Aleph Manga pode melhorar esse problema que o Remo tem no ataque. Os caras não conseguem chutar no gol, nem um time nem outro. É impressionante, os dois goleiros estão sossegados, sossegadíssimos. Então o Aleph Manga é um cara que pode melhorar a eficiência ofensiva do Remo, em tese. Ele sabe jogar, ele não é um jogador ruim, tem qualidade, tem talento. E tá mudando lá, né, Capelante?
3: Mudando, e aí Everton?
5: Sai com a 15, Vitor Bueno para a entrada do 11. Aleph Manga, primeira alteração do técnico Carpini no jogo com 17 minutos. O Santos tem falta pela direita do ataque.
3: Você teria mexido, tirado o Vitor Bueno, Zaidan?
2: Não, eu teria tirado um volante, sabe? Eu repito, o Remo está numa situação agora no campeonato que ele tem de ousar, ele tem de arriscar. Ele precisa de 3 pontos, né? Principalmente jogando em Belém. Então deveria ousar mais o Carpini na substituição.
3: Vamos ver esse time do Santos agora para tentar descer. Oliva trabalha, pode até finalizar. Vem a finalização do rebote, fica viva na grande área. Bom tempo, cruzamento, passou pelo Gabigol. Por que ele não bateu no gol? Ele, o goleiro, poderia ter dominado, invadindo mais a área. Perdeu grande oportunidade. Deu sorte o time do Peixe. Oliva finaliza, sobra para o bom tempo. Ele tentou ser solidário, cruza forte demais pro Gabigol. E o Gabigol não chega, que chance, Everton!
5: E ninguém entende de fato que tentou o bom tempo, porque logo depois da jogada errada dele, ele olha pro bandeirinha torcendo para marcar o impedimento, mas não, tava tudo valendo, lance legal. Depois da finalização do Oliva, que desvia no meio do caminho, podia ter batido pro gol, manda pela linha de fundo direto, só tiro de meta.
3: Viajou, viajou demais o bom tempo até aqui, 18,5 deste segundo tempo, por enquanto 0-0. 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Remo vai tentar descer, Marlon vai pro cruzamento, levantada, vem o desvio, fica vivo na grande área, Lucas Veríssimo quase perde o tempo de bola, mas consegue a recuperação com o Rodinei. No campo de defesa sai jogando o time do Peixe sem muita pressa, por enquanto 0-0. 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Zé Wellington trabalhando pelo setor de intermediária, pelo meio, Aleph Manga, primeira dele, perde a posse de bola para Escobar. Olha Escobar aí, tão criticado, recupera a posse de bola. Arthur trabalha, vai pro levantamento à frente, que espetada genial pela ponta esquerda. Olha o Rony aí, capricha acústico. Rony domina, faz o break em cima da marcação, faz inversão de jogada, ótima jogada com o Gabigol. Tá aí Gabigol, capitão da equipe do Peixe, se manda pro câmbio de ataque do bico da entrada, grande área, ninguém se aproxima, passa, pede, recebe agora sim Rodinei, vai partir para cima da marcação individual do Marlon. Rodinei ginga para lá, ginga para cá, leva pro fundo. Vem o cruzamento, vem o levantamento, passa por todo mundo, passa pelo Rony, não passa pelo Arthur, ele faz o peão em cima da marcação, marcado por 1, 2, 3 jogadores em cima dele, ele trabalha rapidamente pela ponta esquerda do campo com Oliva, tentou escapar da marcação na caneta, tá valendo tudo isso, que jogada do Oliva, trabalha com Arthur com bom tempo, break da marcação, perna esquerda, abriu, bom passe com Escobar, puxa pra Oliva, vem o cruzamento da grande área, vem o Gabigol pro desvio, passa por ele, furou o Gabigol tem números importantes na temporada, hein, Everton? Mas o nível de atuação, pelo menos hoje, deplorável, hein, Everton?
5: É algo que chama atenção na temporada dele, porque ele em algumas partidas passa no zero, em outras ele destrói, marca 2 gols, são 20 gols na temporada, 9 assistências, é o líder nos dois quesitos do Santos em 2026.
3: E a Bandeirante gira e confirma pra você o tempo e o placar do futebol. 20, segundo tempo. No placar da Bandeirantes, continua Mangueirão, 28ª rodada, Campeonato Brasileiro, Remo 0, Santos também 0. E aí, Everton? Aliás, e aí, Bueno?
0: Jogo encerrado na Série C do Campeonato Brasileiro, Maringá venceu por 2-0 a equipe do Botafogo da Paraíba, perdão.
3: Está parado, mais uma falta, falta cometida e o Arthur agora chama a atenção do ataque do time do Peixe. Falta marcada em cima do Gabriel Talhari, Everton.
5: Falta que ele mesmo fez, né? O Arthur para cima do Talhari, bem em cima da risca do meio campo, acaba tocando no pé do jogador do camisa 19 do Remo. Por isso, falta marcada, posse de bola Remo no meio campo.
3: Mestre Cláudio Zaidan, quase metade do segundo tempo, 0-0. Remo e Santos, 21, segunda etapa, Zaidan.
2: Não há outro placar possível se continuarem jogando essa bola, né? Não há outro placar possível. O jogo é fraco, os dois times têm uma dificuldade tremenda de fazer uma mísera jogada ofensiva. Então precisam melhorar, senão não vão sair desse 0-0, não. Olha o Remo aí.
3: Deixa eu ver o time do Remo agora. Quem sabe a finalização da entrada da grande área. Diógenes dá um tapa na bola. Fica vivo no rebote para o time do Peixe. Bem demais a cobertura. Explora a perna da marcação do Marlon. A bola vai para fora em tiro de meta. Disse o Zaidan. Tentou a finalização. A bola dá uma quicada na frente do Diógenes. Não quis saber de agarrar. Joga a bola para fora. Para onde na linha estava virado, hein, Everton?
5: Galeano é quem chega ali. Tinha espaço. E o jogo 0-0 com poucas oportunidades. Mandou o balaço de fora da área. Botando o Diógenes para trabalhar e evitar o primeiro gol do Remo no Mangueirão.
3: Mandar um abraço aqui pro Toninho Lobo, tá pedindo para narrar um gol do Peixe, tá feia a coisa por aqui, Toninho, um abraço para você. Edson Portuga, Juscelia tá aqui com a gente ouvindo a transmissão da Bandeirantes, daqui a pouquinho mexe o time do Peixe e desce o Peixe com o Gabigol. Gabigol tenta fazer o domínio, abalroado, perde a posse de bola. Perdeu na velocidade para o Marlon, capitão da equipe do Remo. E o Remo vai tentar descer. Marlon vai para o levantamento à frente e tenta chegar nas costas da marcação do Luan Pérez. Toca a bola para fora, joga para fora, bola lateral que favorece a equipe do Remo no seu campo de ataque. 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Lateral já cobrado pela ponta esquerda, Marlon é quem domina, solta a bola no setor de intermediária com Zé Wellison. Zé Wellison marcado
5: Lima.
3: Com muita liberdade. Quem?
5: Lima, daqui a pouco no Santos, jogador emprestado pelo Fluminense. Em instantes vai ser a primeira troca do Cuca.
3: Já já Lima, já já análise e opinião do mestre Cláudio Zaidan. Recém-contratado Lima, tá aí já já pra entrar no campo de jogo. Antes vai tentar descer o Remo. Olha o Remo aí. Bola foi aberta lado esquerdo com Marlon. Marlon escapa da marcação do Rodinei. Bola mais atrás com o tal do Chamba. Olha o Chamba aí. Chamba tentou a cavadinha na grande área pra Lef Manga. Trabalhou nas costas da marcação. Perde a posse de bola. Recupera o time do Peixe, mas já perde no passe errado do Oliva. Volta com o Chamba. Pela ponta esquerda trabalhando rapidamente no setor de intermediária com Zé Ricardo. Zé Ricardo faz o break de marcação, volta mais atrás do campo de retaguarda com Chamba. Foi inteligente da esquerda para a direita, trabalha rapidamente com Marlon. Marlon se manda para o campo de ataque e trabalha também com Marcelinho. Pelo setor de intermediária, Zé Wellington quem domina, vai para o espeto em cima da marcação, buscando a Lef Manga. Trabalha a Lef Manga, pode até bater, tem espaço. A Lef Manga vai para o levantamento à frente, sube o Luan Pérez da pequena área. Faz o corte, se manda para o contra-ataque do time do Peixe. Quem sabe agora com Arthur. Break na marcação e aí demora demais. Mestre Zaidan, quando o Santos tem a possibilidade de ligar um contra-ataque, o Arthur retarda a jogada porque não tem gente no comando de ataque, mestre Zaidan.
2: Sim, o Arthur que é um cara que tem bom passe, dificilmente ele erra um passe e tal, mas ele é um jogador lento, então ele não vai sair em velocidade com a bola, ele procura alguém. Se ninguém está posicionado para receber, ele recua, né? É inevitável. Eu imagino que ele vai tirar talvez um bom tempo para a entrada do Lima. Mas é impressionante como o Miguelito tem sido uma opção quase sempre desprezada pelo Cuca. Ele deveria usar mais esse jogador que tem velocidade, tem drible, finaliza bem. Poderia ser uma opção interessante.
3: É mais ou menos isso mesmo. Vamos ver agora o que vai fazer, porque daqui a pouquinho a mexida no time do Santos é a primeira. Só tivemos uma mexida até aqui no jogo no Remo e o Santos 0. Com quase 25 jogados do segundo tempo. Isso chama atenção, né, Zaidan? 25 segundo tempo, o Santos não está jogando nada e o treinador até agora não mexeu no time. Como explicar, Zaidan?
2: Pois é, vai tentar essa mudança agora, mas é muito pouco, né? Os dois times, repito, o Remo vai demonstrando por que está na penúltima posição. Porque está se candidatando com tanta veemência ao rebaixamento. O time não pode encarar um resultado desse como um jogo, um resultado legal, empatamos com o Santos e tal. A situação do Remo não permite mais isso. Vamos ver agora o Santos.
3: Vamos ver agora, quem sabe o time do Santos, a bola foi solta. Gabigol conseguiu escapar da marcação, na boca do gol, Gabigol pra fazer, partiu Gabigol, não tá valendo nada disso aí não. Vou nem dar sequência à narração, a arbitragem já paralisou, Gabigol mais uma vez em posição irregular. Ele saía na frente do goleiro e posso te falar, seria no impedimento semiautomático, hein? Cara, de verdade, eu não consigo entender porque em alguns momentos a arbitragem dá sequência ao lance e em outros momentos ela paralisa tão rápida. E aí, pois não, Everton?
5: E nessa ela paralisou, né? Mas pra sorte do Gabigol, porque ele não ia fazendo o gol. Ia parando na defesa do Marcelo Rangel, a bola ainda explodindo ali no Tchamba, mas é o Santos que pede a oportunidade no contra-ataque. O Arthur demorou um pouquinho pra tocar pro Gabigol, que por pouco não estaria em posição legal de tentar o primeiro. E daqui a pouco mais duas trocas na equipe do Remo. Entre elas, o 10, Jaderson e Iago Pikachu.
3: Daqui a pouquinho, a Bandeirantes confirmando para você a alteração do time do Santos. 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Tem o placar do futebol. 26, segundo tempo. No placar da Bandeirantes continua Mangueirão, Remo e Santos vão empatando por 0-0. E aí, Bueno?
0: Jogos em andamento na Copa Paulista. Noroeste e Primavera vão empatando em 0-0, enquanto São José vai vencendo por 1-0 o Comercial.
3: Daqui a pouquinho as mexidas na equipe do Remo e mexeu o time do Peixe. E aí, Everton?
5: Saiu com a 48 o Gustavo Henrique para a entrada do 45 Lima. Gustavo Henrique foi muito criticado na eliminação contra o Atlético Mineiro. Então vai embora para a entrada do Lima com a 45.
3: Teria tirado o Gustavo Henrique para a entrada do Lima, mestre Zaidan? Fala, Manuel, alô,
2: moleque! Não, não, não. Parece haver uma hierarquia nas substituições, né? Não teria, não. Para mim, o Arthur deveria ter saído. Repito, o Arthur faz o jogo dele, não há dúvida. Um cara que não erra. Mas o jogo está pedindo mais velocidade, mais intensidade. Não teria tirado o Gustavo, não. E o Remo terá mais espaço agora no meio campo. Eu nem sei se o Remo vai aproveitar. O Remo também está jogando nada, hein, Capelão?
3: Nada, nada. Tá feia a coisa. Subiu o cartão amarelo aí. E aí, Everton?
5: Por reclamação para Gabriel Barbosa. Camisa 9 do Peixe não estava pendurado. Então deve ficar à disposição para o clássico no Morumbi.
3: Que momento. Sobe cartão amarelo para o Gabigol. E agora o time do Peixe tem escanteio. Capricha, bom tempo. Levantamento, primeira trave. Tem desvio. Toca por último do jogador do time do Peixe. Escanteio ou não? Marcou tiro de meta, reclamou por ali Lucas Veríssimo, toca por último nele, tiro de meta para a equipe do Remo fazer a cobrança. 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Mexe o Remo.
5: Sai com a 14, o Leonel Pico, para a entrada do camisa 10, Jaderson. Jaderson na vaga do Leonel Pico. E a outra modificação, o quarto árbitro errou ali no número, tá? Mas tá entrando com a 22, o Iago Pikachu na vaga do Zé Ricardo, 55. Zé Ricardo, 55, vai embora. Pikachu com a 22 em campo.
3: Zaidan.
2: Time mais ofensivo, Capelanes. Essas alterações. Claro que o Pikachu não é mais o jogador daquela velocidade extraordinária, né? Tinha arrancadas ali que dificultavam muito a marcação. Mas é um jogador muito mais ofensivo, né? Então, claramente a ideia do Carpini é ter um time mais ofensivo. O Remo, repito, não pode se contentar com o empate, né? O empate é mais uma cavada no buraco do rebaixamento.
4: Ô, Everton Rabinel!
3: Sem dúvida, você tem toda a razão.
2: Everton, é o senhor Santos Futebol Clube.
5: Ah, esse abraço, aí. Manuel.
3: Ele pediu, ele quer rebatizar o Santos para Sele Santos depois das contratações que a diretoria do Peixe fez, mas aí depois eu vi uma notícia de colapso financeiro, porque não chegou a... Bom, enfim.
5: Folha salarial em quase 30 milhões.
3: Pois é, velho, pois é. Ai, ai, deram um all-in na Copa Sul-Americana e agora vamos ver o que vai fazer no Campeonato Brasileiro. 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Quase 30 do segundo tempo. Abraçando a audiência no Brasil inteiro. Mais de 2 mil aparelhos conectados conosco. Sabrina tá aqui, Edson Pereira também. Vivaldo Junqueira, José Ronaldo, um abraço para você. Adriana, Lourival, um abração especial pro Edson. Valeu demais, Toninho Lobo, Aníbal Batista. É a galera que nos acompanha no chat do youtube.com/radiobandeirantesoficial. A Bandeirantes confirma. Tem o placar do futebol. 30, segundo tempo. Continua no Mangueirão, sequência do Brasileirão, Remo e Santos vão empatando por 0-0. E aí, Lucas Bueno?
0: Campeonato Brasileiro segue neste final de semana com Grêmio, Palmeiras, Corinthians e Fluminense, Vitória e Cruzeiro, Flamengo e Bragantino, terminando com Atlético Paranaense e Bahia.
3: E agora saiu mal por ali o Diógenes, aparentemente a arbitragem havia paralisado para posição irregular. Ô, oh, falta, que o árbitro marcou aí, o tal do Wilton Pereira Sampaio, hein, Everton?
5: Seria, na minha visão, tudo certo, um escanteio, mas ele paralisa a jogada. O Diógenes sai mal demais no cruzamento que vem do Marlon. Marcação do Santos, tira a bola e na sequência é assinalado ali o impedimento, aparentemente. Tá impugnado o ataque do Remo, de qualquer forma. Posse de bola com o Peixe.
3: Mestre Cláudio Zaidan, passamos os 30 do segundo tempo. Santos e Remo. Remo e Santos empatando por 0-0. E aí, Zaidan, alguma alteração, metida tática para o jogo melhorar um pouquinho, Zaidan?
2: É, já falamos aqui o que era possível, né? Agora o Remo, sem dúvida, fica mais ofensivo. Você viu que essa jogada já teve participação do Jaderson, né? Ele faz a jogada pela esquerda. Então o Remo não tem alternativa, ele tem de buscar mais o jogo. Agora chama a atenção a atitude do Cuca, que parece satisfeito, né? Ele não precisa só substituir, você não muda o time só com substituição, mas com posicionamento, adiantando a zaga, fazendo a zaga marcar no meio campo, fazendo uma marcação mais em cima, lá na frente, em cima da saída de bola do Remo. Nada disso, o Santos toca a bola lateralmente, preguiçosamente, e parece achar que 0-0 é legal, Pelé.
3: Tem toda a razão, é isso aí mesmo. Preguiçoso o time do Santos. Aparentemente, empatar fora de casa tá ótimo, mas não tá não. O investimento feito tem que colocar o Santos aí, quem sabe, numa pré-Libertadores, para, entre aspas, salvar o ano. É o que pelo menos espera o torcedor santista, e quem sabe agora, no lado esquerdo com Escobar, trabalha rapidamente com Rony. Vamos, Rony, capricha, Rony, vai partir para cima da marcação pela ponta esquerda, trabalhou pelo meio, bom tempo, vai pro cruzamento da grande área, Arthur veio o desvio, Tchamba tirou, fica vivo no rebote com Rodinei, capricha, Rodilindo, vai pro levantamento à frente da marca do pênalti, perde a posse de bola, ele recupera com o Zé Welleson, que se livra dela. 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Em 50 minutos, Morumbi, Rogério Assis vem aí para dar o recado para todo o Brasil. São Paulo Internacional terminando o jogo no Mangueirão. O Santos tenta descer com o Gabigol. Capricha para Rony no bico da entrada da grande área. Bola pelo meio. Gabigol trabalhou com o Rony para bater. Golaço!

0: capriche! Isso, Santos! Capricha, Santos! De pé em pé, jogada trabalhada, Gabigol, Rony, Gabigol, Rony nem precisou dominar, na entrada quase da pequena área, lado esquerdo ele recebe a bola açucarada do Gabigol, faz e me abraça, tabelinha que funcionou, o Zaidan pedia, trabalha, paciência, sem preguiça, posse de bola, e o Santos colocou ela no chão, e quando coloca no chão tem qualidade, o Rony tabela de forma brilhante com o Gabigol, Rony vai pra rede, finalização aberta no cantinho esquerdo do Marcelo Rangel, pra fazer o primeiro gol, na marca dos 33 minutos do segundo tempo, Rony vai pra rede, tem notificação no seu telefone, tem gol do Rony, Remo 0, Santos 1, capricha, Peixão! Rony neles na rede! 1 a 0, Peixe, Everton Ramos!
1: E se tem alguém que tem estrela jogando com a camisa do Santos no Mangueirão, é Rony, depois de uma bela jogada trabalhada com Gabriel Barbosa. Os dois fazem ali a jogada em sequência e a equipe do Santos consegue, numa bela finalização de Rony na rede. Ele não marcava há 11 jogos. Contra o Remo, no dia 4 de agosto, havia sido o último gol dele com a camisa do Peixe, naquela que classificou o Santos na Copa do Brasil. Rony vai à rede pela sexta vez na temporada com a camisa do Santos. Rony neles, Remo 0, Santos 1.
0: Mestre Cláudio Zaidan, você está pedindo isso, posse de bola, sem preguiça, desde o começo do jogo, quando o Santos finalmente trabalha de forma decente. 1 a 0 para o Santos, fora de casa, Zaidan.
2: Oh, parabéns pela narração, Capelães. Foi um golaço, a tabela foi formidável, né? Rony para Gabigol, Gabigol para Rony. Rony bate de primeira, com curva, tirando do goleiro, no canto oposto. Um golaço, realmente um golaço. Um lance completamente à parte de tudo que a gente viu nesse jogo. Jogo fraco, de poucas jogadas interessantes, mas foi um golaço do Santos. E o Remo agora, sem alternativa, vai se mandar, inclusive, já com duas alterações a mais feitas pelo Carpini.
0: É verdade, temos duas mexidas, a confirmação. O Remo mexe no desespero, o técnico Thiago Carpini, que vai estreando com derrota, Everton.
1: É isso aí, duas últimas modificações do Carpini. Sai com a 21 o Galeano para a entrada do 61, 61 Tico. Sai também com a 19 o Talhari para a entrada do 9 o Gabriel Poveda.
0: O que fazer, hein, Zaidan? Agora bateu um pouquinho de desespero no Thiago Carpini, não?
2: É, ele coloca um jogador mais rápido na direita. O Galeano apareceu bem na base do São Paulo, jogador paraguaio. Mas o Poveda é aquela história, é um cara de área, né? Como o Talhari. Então um não funcionou, não conseguiu aproveitar as poucas bolas que chegaram na área. E aí ele troca o centroavante, mas com as mesmas características, né? Poveda também é um jogador de área, vai depender da bola chegar lá, e aí a ideia do Carpini é testar para ver se ele está numa noite mais feliz do que o Talhari, né? Mas o Remo agora vai fazer o que não fez o jogo todo, né? Vai se mandar para frente, deixar espaço para o Santos, vai ousar. O Remo não ousou, deveria ter feito isso o jogo inteiro, não se contentado com o empate. Agora, sem alternativa, perdendo o jogo, vai para cima, e o Santos passa a ter um espaço bom para contra-ataques ali com o Gabigol e o Rony.
0: É, e vai para cima porque tem um escanteio agora, o time do Remo, para fazer a cobrança. Vem levantamento à frente, subiu de cabeça, faz o corte, Rodinei. Fica no rebote pro time do Remo para sair jogando. No setor de intermediária, pela ponta esquerda, Tico é quem domina, lado esquerdo. Ameaça o cruzamento, levou pro fundo, agora sim cruzou. Diógenes saiu errado, vem o chute da grande área, vem o desvio. Diógenes, cruzamento que veio da esquerda do Marlon, ela voa, o Diógenes vai sair esquisito, e aí no cruzamento do Pikachu, Marlon o zagueiro, na entrada da pequena área, só espera a bola escorar na parte interna do pé, Marlon capitão, empata o jogo no Mangueirão. 37,5 do segundo tempo, que falha do Diógenes, vai sai mal mais uma vez, e o Remo empata no Mangueirão. Graça e emoção no jogo, Remo 1, Marlon, capitão, vai pra rede. Santos também 1, Everton Ramos.
1: É, talvez já se abra uma possibilidade pro João Paulo, né? Porque o Diógenes já foi contestado naquele empate em 2x2 com o Bahia. E agora, na jogada, no cruzamento que vem do Marlon, o Diógenes sai mal demais. Não foi a primeira que ele saiu mal do gol. A bola sobra nos pés do Pikachu, que faz o cruzamento rasteiro. E aí o Marlon tinha o gol aberto. Dá só um toquinho, empurra pro fundo da rede. O Remo empata o jogo na sequência. O Santos abre o placar, o Remo deixa tudo igual. Marlon, segundo gol dele na temporada. Tudo igual no Mangueirão, 1x1.
0: 1x1, mestre Cláudio Zaidan. Quando dava a impressão que o Santos levaria 3 pontos da bagagem, eis que o goleiro Diógenes sai mal. 1x1, o Remo empata, mestre Zaidan.
2: Verdade, mas pelo menos saiu do gol, né? O que os goleiros brasileiros, aliás, quase no mundo inteiro hoje, é difícil você ver um goleiro que saia nessas bolas cruzadas, né? Impressionante. E aí pelo menos saiu, não saiu bem não, mas a defesa do Santos, o Everton sabe disso, você também, Capelães. O Santos é o campeão dos gols tomados em bola cruzada pelo alto. Com técnicos diferentes, com zagueiros diferentes, goleiros diferentes. É impressionante como o Santos toma gol em bola cruzada pelo alto. E o goleiro saiu mal, agora a zagueirada ficou dormindo no ponto, né? A bola chega lá do outro lado, quem tá lá? Qual zagueiro tava lá para disputar, para fechar a porta? Ninguém. A bola é cruzada, quem tá lá para interceptar, para evitar a finalização? Ninguém. Então, além da saída ruim do goleiro, a zagueirada vacilou, dormiu no ponto, hein, Capelães?
0: É, Zé, tá feia a coisa. E agora subiu mais um cartão amarelo pro Poveda. Chegou atrasado e pegou o Lucas Veríssimo. E aí, é Everton?
1: É isso mesmo, camisa 9. Acabou de entrar, uma pegada um pouco mais forte pra cima do Lucas Veríssimo. Por isso, cartão amarelo para o 9 do Remo.
0: Lucas Bueno vai atualizar pra você o tempo e placar do futebol e a tabela de classificação com esse empate parcial. Remo e Santos girando o placar da Bandeirantes. 40, segundo tempo. O placar do Mangueirão continua, tudo empatado para você. Remo Santos, por enquanto, 1x1. E aí, Lucas Bueno?
1: Um empate parcial de 1x1 entre Remo e Santos. A equipe do Remo segue em 19º com 24 pontos, enquanto o Santos está em 10º lugar com 36 pontos, mesmo número de pontos que o Bragantino, que é o 9º colocado.
0: 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Daqui a pouquinho no microfone de esportes da Bandeirantes, El Canhão, Rogério Assis, o canhão do gol vem aí. 9 da noite, São Paulo e Internacional vão se enfrentar no Morumbi e você vai acompanhar a transmissão da Bandeirantes daqui a pouquinho com o Rogério Assis. Gabigol domina no setor de intermediária, pode até bater, bate Gabigol, bateu pro gol, bateu pra fora. Parecia que ele estava vestindo uma pantufa. A sorte que desviou. Tem escanteio o time do Peixe aí, Everton.
1: Confesso que eu não tinha visto esse desvio, mas da finalização, ele olha pro gramado, tenta culpar ali.
0: A culpa do gramado sempre, né?
1: Mandou mal demais na finalização. O Santos, na bola parada, escanteio, bom tempo nela.
0: Vai, bom tempo, capricha, quem sabe agora. Na bola parada, vem levantamento, vem o desvio de cabeça, vem o toque! Gol! É dele! É sempre dele! Faça imediatamente o book! Faça imediatamente o book! Gabigol! Vai pra rede! Cruzamento perfeito! Cruzamento perfeito do bom tempo! Ela viaja toda a segunda trave, o Veríssimo desvia de cabeça e adivinha? Livre, livre, livre na pequena área! Gabigol teve só o trabalho de escorar como um bom centroavante, oportunista com o faro de gol. Gabigol, mais um deles, subidinho no jogo, mas ele precisa de uma bola para decidir. O Santos está de novo na frente aos 42 do segundo tempo. Gabigol vai para a rede. Remo 1, Santos 2. Fala dele, destaque do gol, reportagem Bandeirantes, é teu. Gabigol vai para a rede, Santos 2, Remo 1, Everton Ramos.
1: Fazia até então uma partida discreta, há pouco reclamava do gramado na finalização, e aí na cobrança de escanteio perfeita, do Gabriel Bontempo. Lucas Veríssimo é quem desvia na disputa pelo alto e ela sobra pro Barbosa em posição legal, só dar um toquinho e desviar pro fundo da rede. Tem estrela, agora marca nos 20, nos 19 clubes, ou 20 clubes da Série A. Ele só não tinha marcado até então contra o Remo na história. Foi às redes contra a equipe de Belém do Pará, 21º gol dele na temporada. O Santos está na frente, 2-1.
0: Mestre Cláudio Zaidan, quase 44 do segundo tempo. O jogo foi horroroso, mas os últimos 15 minutos, gostosinho, hein, Zaidan?
2: Ah, e o Gabigol participou dos dois gols do Santos, né? Ele fez a tabela com o Rony e faz o segundo gol do Santos. E é isso que se espera dele, né? Você não vai esperar o Gabigol correndo feito um louco, ajudando na marcação. Ele vai perder algumas chances, vai finalizar mal uma vez ou outra. Mas ele está entregando o que se espera dele. Ele é o artilheiro do Santos na temporada e hoje, por exemplo, está sendo decisivo, né? Ele participou dos dois gols do Santos. Então, com todos os problemas, ele não é nem de longe o Gabigol de 2019 no Flamengo, nem de 2015 no Santos, mas o que se espera dele, ele está entregando, né, Capelão?
0: Ó, não tenha dúvida, o nível de atuação realmente do Gabigol não é aquela coisa maravilhosa, mas analisa aí, assistência, gol, gol, assistência, participação, realmente tá interessante aí a temporada do Gabigol, pelo menos em números e ajudando o time do Santos. Quase 45 atualizando aí, o Santos com essa vitória parcial vai subindo, subindo, subindo na tabela de classificação do Campeonato Brasileiro, Lucas Bueno.
3: Exatamente, Capelanes, o Santos agora vai à 8ª posição do Campeonato Brasileiro com 38 pontos, ficando à frente de Coritiba, que também tem 38 pontos, e do Bragantino, que tem 36, e o Remo segue em 19º.
0: Aí, Zaida, se terminar assim essa rodada, dada, o Santos começa a olhar, pelo menos colocando o pescoço para cima para olhar uma vaga na...
3: Remo segue em 19º.
0: Aí, Zaida, se terminar assim essa rodada, o Santos começa a olhar, pelo menos colocando o pescoço para cima para olhar uma vaga na pré-Libertadores.

0: agilidade ofensiva que explica, ao Santos aí, explica a situação do time no campeonato, Capelante.
1: É.
0: Sete. E explica também o fato de o Remo ter um aproveitamento tão ruim em Belém. É um time que não consegue. É um estádio confortável para os visitantes, a torcida fica longe, né? Tem pista olímpica, ou o que seria espaço para uma pista olímpica, a torcida fica longe, não há pressão. E o aproveitamento do Remo em Belém é muito baixo. E a gente está vendo hoje, nesse jogo, a dificuldade ofensiva do Remo. É um parto para o time conseguir fazer uma jogada perigosa lá no ataque.
1: Tem toda a razão. E a própria torcida deu uma largada, né? Você vê o Mangueirão, não tá cheio, né? O Mangueirão geralmente fica aquela, né? Muita gente, mas hoje tá meia bomba, eu diria, viu? Meio estádio aí, né? Você é que me entende. Vamos sete até minutos. 7 minutos, vamos até então fazer as contas aqui, 52, vamos até 52, de bom tamanho 7 de acréscimo, não, Zaidan?
0: Tá sim, tá sim. Aliás, a atuação geral aí do Wilton Pereira Sampaio, para alegria do Pretzel, mais uma vez ele foi bem, não teve nenhuma interferência importante no resultado.
1: Tem toda a razão, olha só, o Luan Pérez tenta fazer o domínio, chega atrasado, pega o Poveda. Jogo tá parado e agora os dois se estranham, hein? Luan Pérez cabeça a cabeça, testa com testa com o Poveda. Ih, rapaz, e o Poveda já tem cartão amarelo, os dois estão se estranhando até agora na frente do árbitro. E o Poveda juvenil, o Poveda acabou de entrar, recebeu o cartão amarelo e agora ele vai peitar o Wilton, né? Pereira Sampaio, ridículo. Ridículo, centroavante do Remo. Ele entrou faz 5 minutos, fez uma falta sem bola em cima do Veríssimo, tomou amarelo. E agora na frente do Wilton Pereira Sampaio, os dois se dando cabeçada. Ele recebe o segundo cartão amarelo, tá expulso o centroavante do Remo. Burro, pra não falar outra coisa, Everton.
2: Não, e aí mais um trabalho pro Thiago Carpini também no psicológico, no emocional do time. Porque aí ele arruma confusão com o Luan Pérez não tava amarelado, pior pra ele. Poveda expulso, com poucos minutos em campo, camisa 9 vai pra ducha, e o Santos daqui a pouco as últimas duas modificações com Tassiano e Gabriel Menino prontos pra entrar.
1: Sei que é forte falar burro,
0: só
1: agora
0: uma
1: vai
0: dúvida.
1: Subir mais um
0: ele,
1: cartão amarelo.
0: Ele mostrou amarelo pro amarelo pro Pérez também,
1: isso,
0: né?
1: Amarelo pro Pérez e agora...
0: a falta que foi...
1: Isso, perdão, Zaidan, amarelo pro Bom Tempo também.
0: A falta feita pelo Pérez foi pro amarelo.
1: Isso, perfeito, Zaidan. Então cartão amarelo agora pro Bom Tempo também, por retardar a substituição dele, é isso?
2: É isso, Bom Tempo também pela demora na saída do gramado, as duas últimas modificações.
0: Era aquele terceiro que você falou, Everton.
2: Ele tentou forçar e conseguiu, não vai disputar o clássico, já não disputaria porque tá convocado para a seleção brasileira. Portanto, esse cartão amarelo vai entrar nessa conta. Já confirma as alterações.
1: Já confirmação. Antes tem uma falta perigosa para o time do Remo. Pikachu vem nela, hein? Três jogadores na barreira. É no setor de intermediária. Pikachu vai direto daí em cima da barreira. Volta no rebote. Meio chute do Pikachu na barreira de novo. Volta vivo no rebote. Pikachu é quem domina. Solta no setor de intermediária do campo de retaguarda. Confirmando as alterações. Gabigol e Bom Tempo vão para o chuveiro.
2: É isso aí. Indo embora o Bom Tempo com a 8 e com o amarelo para a entrada do 25, Gabriel Menino. E vai embora o Gabriel Barbosa com a 9 para a entrada do 16, Tassiano.
1: E aí, Zaida, por que a ênfase do Tassiano, hein?
2: 32 milhões de
0: agora,
2: reais.
0: Agora, o Everton cantou, né? O Everton cantou a caçapa, falou, ó, o Bom Tempo provavelmente vai receber o amarelo, porque ele não pode jogar contra o São Paulo, vai estar com a seleção, então já liquida a parada. E foi o que ele fez, né? Retardou a saída para ganhar o amarelo, e aí ele cumpre essa suspensão num jogo em que ele não poderia estar mesmo, né? E a entrada do Tassiano aí, pelo menos, olha lá, tá vendo? Ele não é o Gabigol, mas ele vai marcar feito louco. Ele vai voltar até o meio campo, vai incomodar os caras que estiverem com a bola. E entra o Gabriel Menino, de volta, finalmente, né, à disposição do treinador. Então, as substituições corretas do Cuca pro momento da partida. Falta pouco tempo para acabar o jogo e ele tá ganhando, né?
1: 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Quase 50 do segundo tempo, mais dois minutinhos. Vem o time do Remo, vem o levantamento em cima da marcação. Marcelinho descendo pelo lado direito, explode em cima do Escobar. Escanteio pro time do Remo aí, Everton.
2: E aí o torcedor do Santos lembra do escanteio anterior, que a bola foi parar depois na sequência da jogada no fundo da rede. Iago Pikachu é o encarregado na tentativa de cruzamento ali. Do Marcelinho, desvia no Escobar, escanteio, o Remo vem em busca do empate.
1: Com 50 minutos do segundo tempo, quem sabe agora da bola parada, vai pro levantamento à frente, Pikachu, vem o desvio de cabeça! lança das mãos do Diógenes. Agora sim, segura o Diógenes, faz a firme.

0: Mancini, boa defesa, Everton!
1: E era mais uma vez um embate com o Marlon. Nessa, o Diógenes estava embaixo do travessão para praticar a defesa, ficar com ela, reta final de jogo, 2-1, Peixe.
0: Quase 51, vamos até 52, um minuto e meio para terminar, daqui a pouquinho você tem um encontro com ele. Rogério Assis, o canhão do rádio, para narrar e narrar demais São Paulo Internacional no Morumbi. Lotado, a pergunta que eu faço, daqui a pouquinho o PD vem informar para você. 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Um minuto para terminar no Mangueirão. Estamos com a marca dos 51 minutos, vamos até 52. O árbitro prometeu o jogo com 7 de acréscimos. O time do Remo vai tentar descer. Lá direito com o Marcelinho, se manda para o campo de ataque, vai para o estourão para frente. Vem o levantamento, Luan Pérez, antecipação. Ganha na primeira, perde na segunda, recupera rapidamente com o Pikachu. Se manda, solta curtinha com o Pico. Olha o Pico aí, breque na marcação do Tassiano, na marcação individual. Volta do campo de retaguarda, 30 segundos para terminar. Tem que se fechar o Peixão agora. Chamba é quem domina. Solta a bola no setor de intermediário com o Marlon. Tá aí o zagueirão, capitão da equipe do Remo, Marlon trabalhando pela ponta esquerda com Marcelinho, Marcelinho se manda pro comando de ataque, time todo do Santos fechado, completamente trancado no campo de defesa, para garantir 3 pontos na tabela de classificação. Chamba é quem domina. Cabadeiro. O Remo é só ataque o time do Remo, já Cabadeiro vem no time do Peixe, se der tempo, hein? 10 segundos para terminar o jogo, tem que trabalhar rápido o time do Remo. Chamba é quem domina no setor de intermediário, Wilton Pereira Sampaio já olha pro seu cronômetro, não consegue sair jogando o time do Remo, é só marcação, pressão, equipe do Peixe. Pica é quem domina, já estamos com 52, ele deu mais um, vamos até 53, vive um drama o time do Remo, e o Santos recupera a posse de bola, Gabriel Menino na boca do gol para fazer o golaço, tentou cavar, ele tentou cavar, e perdeu um gol inacreditável, time do Santos, que gol inacreditável, displicente o menino, a ideia foi boa, a execução foi péssima, era para matar o jogo, Everton.
1: E ele vacilou demais, né, poderia custar um resultado para o Santos, num vacilo do Jaderson, ele sai cara a cara com o goleiro, tenta encobrir ali o Marcelo Rangel, mas bate mal demais na bola, perde a oportunidade do terceiro de matar o jogo.
0: Bom, tem a mexida agora, o Cabadeiro vai entrar no camisa 11 aí, Everton, confirmando a alteração. Teremos mais pelo... Quem que é o 11
1: colocaram
0: do Santos,
1: o número,
0: hein?
1: O número antigo, número do errado. Rony.
0: Exato. Colocaram o número 11, olha o Rony.
1: É o 33. 33, olha lá.
0: Olha o Rony, ele mostrou a camisa.
1: Que cena.
0: Cara, futebol brasileiro é uma delícia, né? O cara é o número 33, aí o árbitro levantou a plaquinha 11, ninguém do Santos se mexeu, aí o árbitro brigou com o Rony, aí o Rony mostrou pro quarto árbitro, sou 33, pô, não sou 11. Cara, o futebol brasileiro é muito curioso, uma várzea em alguns momentos. E o Gabriel Menino perdeu um gol incrível, tem 30 segundos pra jogar. Que fase do menino, hein, Zaidan?
2: Não, é especulação aqui, mas eu acho que só porque está 2-1 para o Santos, né? Se está empatado ou se está perdendo, ele ia fazer coisa diferente. Imagino que sim. Aliás, o menino fez um dos gols mais extraordinários desse campeonato contra a Chapecoense, vocês estão lembrados?
0: Na abertura.
2: Um gol de placa, né? Aquele gol do Gabriel Menino. Mas nesse aí, eu imagino que se tivesse 1-1 ou se o Santos estivesse perdendo, ele ia fazer coisa diferente, né, campeonato?
0: Ah, não tenho dúvida. E depois de muita confusão, de um lance varziano, não há tempo para mais nada, ufa! É fim de jogo do Mangueirão! Vence o Santos, Santos 2, Remo 1. Remo vai se afundando na zona de rebaixamento, os jogadores choram no campo de jogo e o Santos vai subindo, subindo, subindo da tabela de classificação, Remo 1, Santos 2. Vem aí na Bandeirantes a transição de um jogo para o outro, é com você. Alô, Lucas Bueno, até já, Brasil!
1: Valeu, Capela, agora a gente já daqui a pouquinho vai com o Rogério Assis para transmitir São Paulo Internacional, mas antes eu queria o destaque rapidinho do Everton Ramos sobre essa vitória do Santos vencendo 2-1 o time do Remo, Everton.
3: Com os atletas do Santos comemorando bastante ainda no gramado e os do Remo lamentando. O Santos chega a uma marca que não alcançava já algumas temporadas. 4 vitórias de forma consecutiva, jogando fora da Vila Belmiro no Campeonato Brasileiro. O Peixe nesse momento abre 10 pontos pro primeiro time na zona de rebaixamento e se aproxima do pelotão de cima.
1: É isso aí, o Everton volta na programação da Bandeirantes, no apito final, trazendo a palavra do Cuca, dos jogadores que passarão por lá no estádio do Remo. E agora a gente vai com você, Cláudio Zaidan, seu destaque final da partida de Remo 1, Santos 2.
2: Não foi um jogo brilhante, nenhum dos dois times jogou bem, mas pesou a diferença técnica, a qualidade individual, né? O Gabigol particularmente foi decisivo, participou da tabela no gol do Rony, fez o segundo gol. Então o Santos não foi brilhante, longe, longe disso, mas mereceu a vitória. Tem mais capacidade técnica e o Remo vai mostrando por que está indo para a Série B. Está voltando para a Série B, infelizmente, meu caro Bueno.
4: É isso aí. Muito obrigado, Cláudio Zaidan, Everton Ramos, João Paulo Capelanes, Michel Lopes está na nossa mesa de som, Igor na nossa central, junto com Beto Rebeck no Switcher, Lucas Abudi também está no nosso digital. A gente volta daqui a pouquinho. Eu volto no plantão de São Paulo Internacional. Depois, eu e João Paulo Capelanes voltamos no apito final. Agora você acompanha São Paulo Internacional com o Rogério Assis, Alexandre Petzl e Paulo Duvalli.
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0: brasileiro na maior rede de rádios do Brasil. Um grande abraço a você que segue ligado nas emoções do Brasileirão. João Paulo Capelanes mostrou o Santos vencendo o Remo em Belém. Agora aqui no Morumbi tem São Paulo e Internacional. São Paulo eliminado da Copa Sul-Americana, voltando as suas atenções para o Campeonato Brasileiro. E tem que se preocupar também até com rebaixamento, hein? Não tá lá em cima na tabela, não. E o São Paulo encara o Internacional, que joga para não cair para a Série B. 9 da noite tem bola rolando o Morumbi. Os embalos de sábado à noite na Bandeirantes para o jogo aqui no Morumba. Com destaques para você na maior rede de rádios do Brasil, o do São Paulo para mais uma decisão. Boa noite, Paulo do Vale.
1: Tudo bem, Caio? Um abraço para você, para o amigo ligado aqui no microfone da Bandeirantes. Noite de estreia no São Paulo. Pedro Lima foi apresentado, 20 anos, lateral direito, assume a posição de Lucas Ramon. E de Ordinei, talvez aí um jogador dos poucos, né, que se salvou nos últimos jogos, também aparece no meio-campo do tricolor paulista, na vaga de Danielzinho. Caleri tá de volta no ataque, Canhão.
0: E no Internacional, qual é o principal destaque, Paulo do Vale?
1: O Internacional que quer emendar a segunda vitória consecutiva e quem sabe deixar a zona do rebaixamento. Vidiagra está suspenso, Matheus Bahia está de volta, cumpriu suspensão na última rodada, Bernabé joga um pouco mais avançado. O goleiro Matheus Cunha, pois é, o pessoal falar, o Matheus Cunha não pega nada, pegou gripe. Tá fora do jogo, Anthony é o titular na meta colorada.
0: 8h41 da noite, faltam 19 minutos para começar o Morumbi, São Paulo Internacional. O destaque na opinião da Rádio Bandeirantes. Boa noite, Alexandre Pretzel.
2: Boa noite, Canhão, PDV, a toda a equipe técnica. Olha, 20 anos atrás eu estava aqui para cobrir a final da Libertadores, o primeiro jogo entre São Paulo e Inter. 20 anos depois, os dois clubes têm dois dos seus piores presidentes e times muito, muito distantes das suas histórias e das suas realidades. Então, dois clubes quebrados. Eu espero que pelo menos em campo hoje a gente tenha um bom jogo de futebol. A única diferença hoje são os 5 pontos que separam o São Paulo do Inter, porque na bola, na gestão e nas diretorias, os dois realmente estão empatados do ponto de vista negativo. Espero que você faça uma grande transmissão num bom jogo de futebol, sem Matheus Cunha no gol do Inter, mas com o Anthony, que não muda muito. E o São Paulo estreia o Pedro Lima e coloca o Diorney, o Dorival Júnior, para deixar um pouco o time mais jovem, né? Um time pouco mais jovem, um time mais rápido, depois do fiasco da última terça-feira contra o Boca, meu caro Rogério Acesa.
0: 8h42, torcedor do São Paulo tá chegando aqui no Morumbi para ver o tricolor contra o Inter. Torcida do Inter tá aqui também. Tem muito torcedor do Colorado na arquibancada no Morumbi. Plantão Bandeirantes com todos os outros destaques. Alô, Lucas Bueno.
3: Boa noite, Canhão, todos que nos acompanham aqui na Bandeirantes. Jogos encerrados já no Campeonato Brasileiro. O Atlético Mineiro empatou em 1-1 com a Chapecoense, enquanto o Mirassol, na estreia do técnico Tite, venceu por 2-0 a equipe do Botafogo. O Santos, de virada ali nos quase nos acréscimos do segundo tempo, venceu a equipe do Remo por 2-1. Vasco e Curitiba vão empatando em 0-0, jogo que começou há 13 minutos. Na Série B do Campeonato Brasileiro, o Sport venceu por 2-1 a equipe do Juventude e o Atlético empatou em 1-1 com o Botafogo de Ribeirão. Na Série C do Campeonato, o Maringá venceu por 2-0 a equipe do Botafogo da Paraíba.
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0: É o futebol Bandeirantes para as emoções do jogo da 28ª rodada no estádio do Morumbi. São Paulo e Internacional jogam em 11 minutos. Público pequeno por enquanto para ver São Paulo e Inter. São Paulo vindo de eliminação na Sul-Americana para o Boca, aqui mesmo no seu estádio. O Inter fazendo uma campanha ruim, jogando para não cair para a Série B. Vamos confirmar os times na Bandeirantes. Começando pelo São Paulo do Dorival Júnior, Paulo do Vale.
1: Dorival Júnior escala o São Paulo para encarar o Internacional com Rafael no gol, 23. Três zagueiros, Domingos Duarte, 22, Arboleda, 5, 2 para Rafael Tolói. Pedro Lima, estreante, 32, Diordney, 48, 8, Marcos Antônio, 12, Iago, mais à frente, 37, Arthur, 10, Luciano e 9, Caleri.
0: Banco de reservas do São Paulo sobe para o campo com Dorival Júnior e Vaias. Recepcionam reservas e o técnico do São Paulo. Quem são os jogadores que estão ao lado do Dorival do banco, Paulo do Vale?
1: Coronel, Lucas Ramon, Sabino, Wendel, Danielzinho, Pedro Ferreira, Cauli, Ferreirinha, Vitor Sá, Gustavo Santana, Rian Francisco e André Silva.
0: Agora na Bandeirantes, o Internacional. Glória.

0: Vezolano escala o Colorado. Com 12, Anthony. 15, Bruno Gomes. Maripan, 3, Mercado, 25. 6, Matheus Bahia. Bruno Henrique, 8. Paulinho, 27. Vitinho, 28. Bernabé, 26. 10, Alan Patrick. E 7, Carboneiro.
1: E no banco ao lado do Pezolano, Paulo do Vale.
0: Felipe, Juninho, Félix Torres, Aguirre, Ronaldo, Thiago Maia, Alex, Eliasson, João Vitor, Alejandro e Sanabria.
1: Arbitragem no jogo aqui do Morumbi, PDV.
0: Do Rio de Janeiro, Bruno Arleu de Araújo apita, auxiliado por Thiago Correia Farinha e Thaís Fonseca. No VAR, Rodrigo Nunes de Sá.
1: Faltando 8 minutos para começar o jogo, PDV, esse seria já o público definitivo para o jogo aqui do Morumbi? Não é um bom público não, hein? 15 mil no máximo aqui agora?
0: A parcial do período da tarde, Canhão, era de 21 mil ingressos vendidos, tá? Então tem mais. Tá? A questão é que o torcedor vai fazer um protesto, inclusive já tem a faixa ali, ó, estendida, em cima da faixa da Independente, dizendo: silêncio, estamos jogando. Então, nos primeiros 15 minutos, não teremos a torcida cantando, puxando nenhum tipo de música, nenhum tipo de batuque, por conta da fala do Dorival Júnior, que acabou atrelando a festa da torcida ao fato do time ter sentido o jogo. Então, a torcida meio que comprou esse barulho, né, com perdão do trocadilho, mas vai fazer silêncio no início da partida por aqui.
2: Você sabe, né, PDV e Canhão, eu não gosto da moral para uniformizada, mas essa foi criativa. Depois que o Dorival disse que o time sentiu demais o ambiente, pô, o ambiente com 50 mil São Paulinos aqui, do time que nós estávamos acostumados, né? São Paulo, quando pegava um jogo desse tamanho contra o Boca, 20 anos atrás, 15 anos atrás, passava por cima com o Morumbi lotado. Por quê? Porque tinha qualidade. Hoje também o time de São Paulo é ruim. O Inter é pior que o São Paulo, mas o São Paulo também é ruim por tudo que gasta, porque não paga por uma gestão falida, como o Inter tem também. Então é o seguinte, ó, 20 anos atrás estávamos aqui para cobrir um jogaço na final da Libertadores da América, o primeiro jogo, né? E a gente vê duas potências, dois gigantes. São Paulo era o maior clube da América do Sul até 2010, né? Estarem desse jeito hoje com o Morumbi vazio. Foi um dos jogos onde eu cheguei mais fácil ao Morumbi desde que eu vim para cá, certo? Mas não tinha ninguém quando eu cheguei aqui. Pouco menos de duas horas antes do jogo. Isso aí realmente num grande jogo não é muito fácil. Mas dessa vez, eu não quero elogiar o uniformizado, porque eles torcem para eles primeiro, depois eles torcem para o clube. Mas essa vez eles foram criativos. Silêncio, porque o time não suportou o apoio de 55 mil pessoas. Nessa, eles foram bem.
1: Quero acrescentar o que você falou em relação a São Paulo e Boca de 20 anos atrás. São Paulo e Boca de 20 anos atrás seria outro jogo completamente diferente. Claro. O Boca era também outro
2: também,
1: grande time.
2: Também. O Boca tinha o Riquelme. Né? É, o Boca tinha o Riquelme.
1: Bom, os jogadores em campo já perfilados. Vamos à execução do hino nacional brasileiro no Morumbi.

0: Calma que esse silêncio muito meu é bom. Proposital.
1: Muito bom silêncio. Silêncio da torcida.
0: É só para ouvir como é que a gente está aqui no Morumbi. Ou seja, nós não estamos no Morumbi.
1: Não, essa da torcida, essa foi boa. Porque expõe bem a realidade do que é a diretoria. E é um silêncio também para a direção, né? E outra, a gente gosta muito do Dorival, né? O PDV, eu e tu, né, Canhão? Eu convivo com o Dorival há muito tempo. O Dorival é um cara, um gentleman. A gente conversa por mensagens e tal, quando quer esclarecer alguma coisa. A entrevista dele pós-jogo contra o Boca talvez tenha sido uma das piores da sua carreira. Ele não sabia onde é que ele estava falando aquele tipo de coisa, certo? E outra, responsabilizou os jogadores. Os jogadores já não estão recebendo, né? A entrevista do Luciano no pós-jogo de terça foi terrível. Eu não recebo em dia 6 anos.
0: A manifestação que a gente ouve agora é da torcida do Inter para os jogadores do Inter.
1: Exatamente. E agora vai a da torcida do São Paulo para a torcida do Inter, né? É exatamente isso. Então é o seguinte, ó. Tem coisas que a gente só acompanha, os jogadores já não estão recebendo. Fizeram uma vaquinha aí na semana passada para pagar a CLT para os menos favorecidos, né? Alguns funcionários também não estão recebendo, a gente está sabendo também. Então é o seguinte, aí chega o treinador que ganha, né, que ganha um salário exorbitante, até pelo trabalho que ele, pela carreira dele, não pelo trabalho atual, pela carreira dele. E aí ele larga depois do jogo, numa eliminação, onde o time não jogou nada, absolutamente nada, ele larga o seguinte, os jogadores sentiram demais, né, o estádio, o primeiro tempo e tudo, aí não dá. Aí realmente é complicado para uma equipe que precisa reagir. Hoje tem uma novidade, esse Pedro Lima, lateral direito, que vai jogar de ala. Bom jogador, é um menino. Ele apareceu muito bem no Sport Recife, quando o Sport estava ainda na primeira divisão, caiu no ano passado. Aí o Chelsea foi lá e contratou. Claro que o Chelsea está contratando tudo que é jogador novo que aparece espalhado pelo mundo, mas não aproveita muito. E aí ele foi emprestado para o Wolverhampton. Não estava jogando também o São Paulo, achei bem interessante. Essa sim é uma contratação que tem critério, porque é um menino que joga bola, você vai valorizá-lo aqui, daqui a pouco com opção de compra lá na frente, não sei se o São Paulo vai ter dinheiro, tu pode adquiri-lo e trazê-lo de volta. Então, esse jogador sim, mas não o Cedric Soares, o Aurélio Buta, que coitado, se machucou e não vai mais poder jogar. Outro, o Mike, que eles mandaram embora, né, que era um menino da base, não tiveram paciência. O Lucas Ramon, que não jogou nada contra o Boca Juniors, né, que eu acho que não é um jogador com 32 anos que tem o tamanho do São Paulo. Então, esse menino hoje é a novidade e talvez ele faça um bom jogo aproveitando o fraco lado esquerdo de marcação do Sport Clube Internacional. Tudo pronto para um bom jogo, se Deus quiser, Canhão.
0: Vai rolar a bola com o Alan Patrick, dando a saída para o Internacional. Vem aí o quinto sinal, Bandeirantes, para marcar 9 da noite em ponto. Bruno Arleu Araújo já se posiciona. O Inter toca na bola primeiro, vale a 28ª rodada do Campeonato Brasileiro. Jogo cheio de expectativa e de drama para os dois aqui. Inter na zona do rebaixamento, querendo fugir, é claro, o São Paulo não tão longe assim. E vindo de eliminação, jogando para apagar essa péssima impressão. O árbitro ajusta o relógio e autoriza. Começa no Morumbi! Eu e você, ligados pela mesma emoção, um abração do Canhão para você. Começa o primeiro tempo, começa o jogo aqui no estádio do Morumbi. Tempo para jogada para o time do Inter, tenta o passe na ponta. Tocou para fora aqui atrás da marcação, por dentro o Bernabé vai desviar essa bola, o São Paulo já sai jogando.
2: Canhão.
0: Domina o Arboleda, toca, lado esquerdo, oi PDV.
2: A torcida organizada fica em silêncio, mas o torcedor comum canta normalmente aqui no estádio do Morumbi.
0: 35 segundos, domina, no meio Arboleda, já vira a bola para Domingos Duarte, domina pela direita Domingos Duarte, encosta Marcos Antônio, toca pelo meio campo, busca aproximação ao lado com Diordinei, ele abre a bola com Tolói na caigota, dá no meio Arthur para trás de volta, a bola recuando para Diordinei, a distância marca Alan Patrick, gira o garoto, toca de volta a bola para Tolói, ele bate atrás da Arboleda, São Paulo começa jogando aqui atrás da sua defesa, bola recuada, Arboleda, volta a bola para Tolói, na caigota, Caleri perde aqui, sobe, bota na cabeça, põe no chão, rolou pro Arthur. Na primeira prensada, perdeu a bola. Marcação, volta Maripan, corta para o time do Inter. Tolói se antecipa, toca na ponta, ela não saiu. Arthur corre, ela vai saindo. Ele cruzou, saiu. Valeu o esforço do Tolói para pegar e também do Arthur. São Paulo já chega no primeiro minuto do jogo, mas a bola passou a linha de fundo, PDV.
2: É a primeira chegada, né, do tricolor paulista, para ver se dá uma animada no torcedor por aqui, que marca a presença, primeiro tiro de meta que o Antony vai cobrar.
0: Sonzão Bandeirantes, com todos os detalhes para você. Você já ouviu o apito do Bruno Aleu Araújo. Externas aqui com Daniel Xingote, ao lado do Rafael Pellegrini. Sonzão do campo para você na Bandeirantes. Mesa de som com Michel Lopes. Central técnica com Beto Rebeck. No suíte de imagens, youtube.com/rádio Bandeirantes Oficial. Igor Nascimento. No digital, Lucas Abudi. São Paulo vem atrás com o Diogney, que toca da canhota para Tolói. Arthur encosta com ele. Domina, marcado, vai no fundo. Já dispara pela ponta, pede bola Iago. Recuando o jogador do São Paulo, Diogney. Para Tolói de volta, enfia na direita. Tentou passe, chega aqui na proteção para tomar a frente o Pedro Lima. Domina o menino, toma o tranco, cai, pede a falta. Escapa da marcação feita pelo Matheus Bahia. Recua, toca Domingos Duarte. Na fogueira, por Arboleda, quase ganha Carboneiro. Arboleda entregando para Diogney. Dele o passe na esquerda para Iago. Iago domina, de volta a bola para Diogney. Marca Carboneiro. Boneiro, para, breca, domina, gira de Ordinei, 2 minutos 40 segundos, levantou na área a bola, Caleri aqui, Maripan cabeceou para o alto, ficou na área a bola, toca a defesa do Ciro, ia chegando, levantamento na ponta para chegar na proteção, Bruno Gomes, para bater, não saiu não, Luciano pega a sobra, recua, saiu.